0: Mudança de vida.
1: E era a luz de vela, era o lampião, a água para chegar até aqui era uma dificuldade tremenda. Tudo era mais difícil, a gente não tinha projetos. Então, depois da chegada do Luz para Todos, tudo mudou, né? Nos incentivou a plantar, a criar, produzir, fazemos hortas. Hoje nós já temos água com facilidade, porque nós já temos bomba elétrica. Tudo hoje ficou mais fácil.
0: Com a atualização, o programa Luz para Todos passa a priorizar grupos como mulheres, chefes de família, comunidades que necessitam de infraestrutura voltada à segurança alimentar e famílias em situação de vulnerabilidade. Reportagem Gabriela Noronha.
2: E o programa Gás do Povo tem data fixada e será pago sempre no dia 10 de cada mês.
3: Neste domingo, a Caixa Econômica Federal fará o pagamento do Vale Recarga para cerca de 2 milhões e 700 mil famílias.
2: Para ter acesso à recarga, o responsável familiar deve procurar uma das 25 mil revendedoras em todo o país, utilizando o cartão do Bolsa Família com chip ou o cartão de débito da Caixa.
3: Também pode utilizar o CPF e o código de validação, que será enviado para o celular do responsável.
2: O programa Gás do Povo fornece a recarga de botijões de 13 quilos para 15 milhões de famílias inscritas no Cadastro Único.
3: Mas elas não recebem todas ao mesmo tempo. As recargas têm validade de 2 a 3 meses, a depender do tamanho da família.
2: O brasileiro está ganhando mais.
3: O valor médio mensal recebido já passa de R$ 3.367,00, o melhor da série histórica do IBGE desde 2012.
2: A melhoria nos rendimentos foi verificada no mercado de trabalho e também nos benefícios sociais.
4: É o maior rendimento da série histórica iniciada em 2012. O rendimento médio mensal do brasileiro foi de R$ 3.367,00 em 2025, um crescimento de mais de 5% em relação ao registrado em 2024. No universo de 212 milhões de brasileiros, 67% tiveram algum tipo de renda no ano passado. O aumento da oferta de trabalho foi o que mais puxou o incremento da renda. No ano passado, a população ocupada chegou a 101 milhões de pessoas e a massa de rendimento total dos trabalhadores atingiu quase 362 bilhões de reais. Também um recorde. Outras fontes contribuíram para o aumento da renda, como explica o pesquisador do IBGE, Gustavo Fontes.
5: Ao analisar por tipo de rendimento, né, se observa que 47,8% da população possui rendimento do trabalho, enquanto 27,1% tinha rendimentos de outras fontes. Entre esses outros rendimentos, o destaque vai para a aposentadoria e pensão, né, que abrange 13,8% da população residente, seguida por rendimentos de programas sociais do governo, 9,1%.
4: A região sul manteve a maior proporção de pessoas com rendimento, cerca de 71%, enquanto norte e nordeste apresentaram os menores percentuais, apesar dos avanços registrados nos últimos anos. Para o economista José Luiz Pagnussá, os números apontados pela PNAD mostram uma evolução no mercado de trabalho e nas políticas sociais.
6: Porque ao mesmo tempo em que o rendimento médio está subindo, temos recordes também no número de pessoas ocupadas. E além disso, né, dado o impacto das políticas sociais, esse recorde se dá também com os menores índices de desigualdade da história brasileira.
4: Na comparação com o período pré-pandemia, o aumento é mais expressivo. O rendimento médio de todas as fontes ficou 8,6% acima do registrado em 2019, o que mostra que a recuperação na renda se manteve de forma consistente até 2025. Reportagem Graziele Bezerra.
3: Cartão de crédito, cheque especial, crédito pessoal.
2: Brasileiros que não conseguem pagar dívidas nessas modalidades têm agora a oportunidade de sair do sufoco financeiro com o Desenrola Famílias.
3: Juros mais baixos, prazos mais longos e descontos estão entre as vantagens do programa.
7: Jácio Fiuza Júnior, de 73 anos, é jornalista aposentado e tem dificuldades para pagar as faturas do cartão de crédito.
8: Fiz a negociação, dividi em várias parcelas. E do jeito que está, não baixa a dívida.
7: Assim como o Jácio, 80% das famílias brasileiras têm algum tipo de dívida, principalmente com cartão de crédito, cheque especial e crédito pessoal, segundo a Confederação Nacional do Comércio. Agora, essas famílias têm a oportunidade de aliviar o orçamento com Desenrola Famílias. Podem participar pessoas com renda mensal de até R$ 8.105,00, com dívidas contraídas até janeiro de 2026, com atraso entre 90 dias e 2 anos. O programa prevê descontos de até 90%, linhas de crédito com juros limitados a 1,99% ao mês, prazos de até 48 meses e ainda a possibilidade de usar até 20% do saldo do FGTS ou R$ 1.000 para abater dívidas. E pessoas com dívidas de até R$ 100 terão o nome limpo num prazo de 30 dias. O Desenrola também exige que as instituições financeiras invistam na educação financeira. Reinaldo Domingos, especialista em educação financeira, diz que é preciso consciência para que as famílias não voltem a se endividar.
9: Tudo que nós ganhamos e nós gastamos, é necessário que nós tenhamos uma organização. O Desenrola Brasil é uma opção, é uma oportunidade muito importante. Só que ela precisa vir junto com a educação do comportamento financeiro.
7: A adesão ao Desenrola Famílias deve ser feita diretamente com os bancos e instituições financeiras. Só no Banco do Brasil, nos dois primeiros dias do programa, foram feitos 12.600 pedidos de renegociação. Gilson Bittencourt, vice-presidente de Agricultura e Agricultura Familiar do Banco do Brasil, disse que espera uma procura intensa pelo Desenrola Famílias nos próximos dias.
10: Recuperar a sua adimplência, abrir novas possibilidades de acesso ao crédito. A nossa expectativa com esse segundo é que ele atinja ainda um grupo maior de famílias e traga mais tranquilidade para as famílias e, nesse caso aqui, para os clientes do Banco do Brasil.
7: E para o jornalista Jácio Fiuza, que nos contou sobre a dívida com cartão de crédito, o programa chegou em boa hora.
8: É um programa que vai beneficiar a mim e muitas famílias brasileiras, né?
7: O Desenrola Famílias também protege as famílias das dívidas com casas de apostas, as chamadas bets. Ele estabelece o bloqueio de CPF para apostas por um período de 12 meses. Colocução de Thaísa Vitória, reportagem Luciana Colares de Holanda.
2: Para estimular as mulheres a seguirem a carreira acadêmica, a CAPES, Coordenação de Aperfeiçoamento de Pessoal de Nível Superior, criou o programa Aurora.
3: A iniciativa é voltada a professoras vinculadas a programas de pós-graduação que sejam gestantes ou mães de crianças de até 2 anos.
2: Em outra frente, estudantes indígenas também estão sendo estimulados na pós-graduação a seguirem na pós-graduação após concluírem o ensino superior.
3: Sobre esses programas, nós conversamos com a presidente da CAPES, Denise Pires de Carvalho. Acompanhe.
2: Oi, presidente, como vai? Vamos começar falando do estímulo que a CAPES vem oferecendo para que as cientistas que são mulheres consigam continuar suas pesquisas. Qual que é o problema que existe hoje em relação à maternidade e que estímulo é esse?
11: Olá, Mariana, um prazer estar contigo e com o Nazi na Voz do Brasil. As mulheres, elas são maioria entre as mestres e as doutoras do nosso país há mais de 20 anos. E nós temos no Brasil 49% de mulheres cientistas. No entanto, elas atuam menos no corpo docente da pós-graduação. Então, há um gargalo, há um impedimento no ingresso e permanência das mulheres como professoras da pós-graduação.
2: Presidente, assim como as mulheres, a CAPES também tem investido em outras ações aí para promoção da diversidade, com um programa voltado para jovens indígenas, né? O que que é esse programa? Como que ele vai ajudar a ampliar a participação dessas diversas etnias no ambiente de produção científica?
11: É o novo programa de desenvolvimento acadêmico indígena, porque os nossos estudantes indígenas têm sido incluídos no ambiente da educação superior. Quando eles terminam os seus respectivos cursos, eles querem ingressar, muitos deles, nos cursos de mestrado e doutorado. No entanto, a seleção para esses cursos acontece muitas vezes longe da localidade onde eles moram. Então, esse novo programa, ele vem para que aconteça uma seleção dos estudantes indígenas de uma maneira nacional. Eles podem aplicar a seleção do local onde eles estão, muito semelhante ao que fazemos com os estudantes que vêm do exterior para estudar no Brasil. Então, um estudante que está em São Gabriel da Cachoeira, que acabou a sua graduação, ele pode tentar a seleção para o mestrado ou doutorado na Unicamp, na UNB, na UFRJ, ou mesmo na Universidade Federal do Amazonas, sem precisar sair de São Gabriel da Cachoeira. Ele faz a seleção e ele só vai para a região para onde ele é selecionado, depois dele ser selecionado.
3: Agora, presidente, como é que a CAPES identificou a necessidade desse estímulo aos indígenas, né? E que benefícios a maior diversidade de culturas e origens dos cientistas pode trazer para as pesquisas brasileiras?
11: Foram os próprios estudantes indígenas que trouxeram essa demanda para a CAPES, junto com os professores que atuam na educação escolar indígena, que vieram nos propor que nós fizéssemos um programa específico para que esses estudantes provenientes de povos originários que estão em regiões mais isoladas do país possam continuar os seus estudos, fazendo a seleção das suas localidades. E eles vão migrar para seguir os seus estudos no mestrado, no doutorado, somente após serem selecionados.
2: Mas é como o Nazi disse, né? Tem um benefício para a própria produção científica brasileira, para o tipo de pesquisa que vai ser feita?
11: Com toda certeza, porque a educação dialógica é aquela que leva melhores resultados. E esses estudantes, com certeza, terão muito a contribuir no ambiente da pós-graduação, porque eles trazem todos os saberes que existem nos povos originários, toda aquela troca de experiência entre a produção de conhecimento do ambiente da universidade, que é internacional, agora passa a contar também com o conhecimento que vem dos povos originários. E essa educação dialógica certamente aumentará a produção de conhecimento no nosso país e será uma produção de conhecimento que tem possibilidade de atender muito mais às demandas da nossa sociedade, nos diferentes territórios da nação.
2: Agora, presidente, para além desses grupos específicos que a gente mencionou aqui, as mulheres, os indígenas, o governo do Brasil tem também feito um movimento de valorização da produção científica como um todo, teve inclusive reajuste das bolsas, da CAPES, e a gente vê outros estímulos aí. Eu queria que a senhora falasse um pouco mais para a gente do que foi feito nesses últimos anos.
11: No ano de 2023, quando assumimos, houve um aumento de pelo menos 40% no valor das bolsas, mestrado e doutorado, esse aumento no valor das bolsas foi acompanhado também de um aumento no número de bolsas. É importante que tenhamos cada vez mais pós-graduandos com acesso à bolsa, porque a bolsa garante permanência do pós-graduando nos cursos e a conclusão do mestrado e do doutorado. Mas, para além disso, a CAPES tem seguido no caminho de contratos com as editoras, através do portal de periódicos da CAPES, que completou 25 anos, nós estamos investindo não somente no acesso à leitura pelos programas de pós-graduação. Então, há 25 anos, a CAPES propicia o acesso à leitura dos periódicos internacionais. Agora, a CAPES financia também a publicação da ciência brasileira, a publicação dos artigos da produção de conhecimento nacional nessas revistas internacionais. Com isso, nós temos aumentado muito o número de artigos publicados pela pós-graduação brasileira nas revistas internacionais. Certamente o Brasil vai ficar melhor colocado no futuro próximo entre os países que mais produzem conhecimento no mundo. Para além de produzirmos mais, termos o nosso trabalho aceito para publicação, o que comprova a excelência da ciência brasileira, porque é muito difícil publicar nessas revistas, somente artigos de qualidade são aceitos. Agora, com o pagamento que é feito pelo Ministério da Educação através da CAPES, nós temos um aumento no número. E esse artigo, que é publicado internacionalmente em acesso aberto, ou seja, todo mundo vai poder ler a produção científica nacional, nós teremos um aumento da citação dos trabalhos que são originários da pós-graduação e da ciência brasileira. Portanto, uma ciência que produz mais, publica mais e tem maior visibilidade.
3: Certo, muito bom. Nós conversamos com Denise Pires de Carvalho, presidente da CAPES, que é a Coordenação de Aperfeiçoamento de Pessoal de Nível Superior. Presidente, muito obrigado pela participação na Voz do Brasil.
11: Prazer é todo meu.
2: Recorde de exportações do agronegócio brasileiro no primeiro trimestre desse ano eleva o setor a

0: Internacionais, Lucas Rua.
1: Aproximadamente 30% de tudo que nós exportamos é do complexo soja, mas eu queria chamar a atenção aqui também para as proteínas animais. Nós tivemos um acréscimo de aproximadamente 22% nas exportações, um destaque para recordes em carne bovina, também na carne suína, e a gente vê efetivamente um trabalho de diversificação de mercado. Veja o caso do açaí, das castanhas, de alguns produtos básicos como feijão, a partir de uma série de ferramentas que nós temos, por exemplo, aqui no Ministério da Agricultura, como o Agro Insight, Passaporte Agro, a participação em feiras internacionais em conjunto com a Apex, a gente gera oportunidade, a gente gera renda e a gente gera emprego, especialmente onde mais precisa, que é no interior do nosso país.
2: Serviços públicos em um clique. Está cada vez mais fácil e simples resolver e acessar as políticas de governo sem sair de casa.
0: No início de maio, o gov.br registrou mais de 500 milhões de assinaturas eletrônicas.
2: E pela primeira vez, mais de 80 milhões de brasileiros acessaram o gov.br em um único mês.
0: O número de acessos únicos foi registrado em março e supera a população de países como a Alemanha e França.
2: Para garantir a segurança no acesso, o gov.br conta com níveis de proteção.
0: E dentro da ferramenta é possível encontrar serviços que ajudam a evitar golpes virtuais.
3: Acessar serviços do INSS, do SUS ou até assinar um documento sem sair de casa já é uma realidade no Brasil. Tudo isso é possível com a conta gov.br. Ela funciona com um login único que reúne mais de 4.600 serviços digitalizados do governo federal. Hoje, mais de 175 milhões de brasileiros já utilizam a plataforma, entre eles o vendedor Pedro Vieira.
4: Uso para carteira, uso para curso também, para acessar documentos e imposto de renda também, tudo, uso para tudo.
3: E Pedro Vieira destacou a segurança ao usar a ferramenta.
4: É muito seguro, bem confiável. Tem acesso biométrico, tem acesso digital também.
3: Para dar mais segurança ao cidadão, a conta gov.br funciona com diferentes níveis de proteção. O bronze concede o acesso básico, o prata é feito com avaliação bancária e o ouro com biometria. E quanto maior o nível da conta, mais seguro é o acesso. Além disso, o usuário pode ativar a verificação em duas etapas, que funciona como uma segunda barreira contra invasões, como explica Hudson Mesquita, diretor do Departamento de Identidade Digital do Ministério da Gestão e da Inovação em Serviços Públicos.
5: Após ele entrar com o CPF e a senha, é solicitado um código que ele mesmo gera no aplicativo gov.br. Então, imagina um cenário onde o fraudador consegue roubar a senha do cidadão, ele não teria acesso a esse código, não teria como acessar a conta, né? Então, a segunda camada ali de segurança.
3: Com a conta Gov protegida, você pode acessar na plataforma serviços digitais que vão ajudar a proteger seus dados contra golpistas. A proteção do CPF impede que empresas sejam abertas no seu nome sem autorização. O BC Protege Mais bloqueia a abertura de contas bancárias indevidas. E o Registrato permite consultar contas, dívidas e chaves Pix vinculadas ao seu CPF. E tudo isso sem precisar enfrentar filas ou sair de casa. É o caso do educador físico Felipe Cavalcante.
6: Porque antigamente a gente tinha que ir lá na hora, né? E presencialmente, toda aquela burocracia. E hoje, na nossa mão, a gente consegue resolver esse problema.
3: Em caso de dúvidas, as pessoas podem acessar o gov.br/conta. Também é possível receber atendimento presencial sobre a plataforma. Para encontrar uma unidade do balcão gov.br, vá em gov.br/presencial. Reportagem Cleide Lopes.
2: E essas foram as notícias do Governo do Brasil.
0: Uma realização da Secretaria de Comunicação Social da Presidência da República.
2: Com produção da empresa Brasil de Comunicação.
0: E que agora com as notícias do Poder Judiciário e do Congresso Nacional, uma boa noite.
2: A gente volta segunda-feira. Boa noite para você e até lá.
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1: STF fixa regras para o pagamento de verbas indenizatórias e reafirma o teto constitucional.
2: STJ define que oferta de imóvel em plataformas como o Airbnb exige aprovação do condomínio.
1: Justiça Eleitoral atinge 158 milhões de eleitores e 88% de biometria.
2: Boa noite, eu sou Carlos Eduardo Cunha.
1: E eu sou Walter Lima.
2: O STF publicou um conjunto de decisões sobre o regime remuneratório do Judiciário e do Ministério Público.
1: As decisões estabelecem medidas para unificar critérios nacionais de pagamento, restringir a criação de benefícios e ampliar a transparência na folha de pagamento do setor público. Arthur Filho.
3: Entre os principais pontos definidos pelo Supremo Tribunal Federal está o reforço de que o subsídio dos ministros da Corte continua sendo o teto remuneratório da administração pública. O tribunal também reafirmou a equiparação entre os regimes remuneratórios da magistratura e do Ministério Público, desde que observados os limites constitucionais. Outro ponto central é a regra de que verbas indenizatórias só podem ficar fora do teto quando houver previsão expressa em lei nacional, além de unificação de critérios pelo Conselho Nacional de Justiça, o CNJ, e pelo Conselho Nacional do Ministério Público.
2: O uso de imóveis residenciais para estadias de curta duração, como em contratos na plataforma Airbnb, depende da aprovação do condomínio.
1: Essa definição é do STJ. Fátima Uchoa.
4: A proprietária de um apartamento em Minas Gerais pretendia destiná-lo a estadias de curta duração sem necessidade de aprovação em assembleia, mas o condomínio alegava que isso, além de não estar previsto em convenção, afastava o caráter residencial do prédio. No STJ, o voto que prevaleceu no julgamento foi o da ministra Nancy Andrighi. A segunda sessão manteve acórdão do Tribunal Estadual e considerou que o uso dos imóveis para exploração econômica ou profissional descaracteriza a destinação residencial e, por isso, deve ser autorizado por, no mínimo, 2/3 dos condôminos. Essa definição uniformiza o entendimento do próprio STJ sobre o tema.
2: Justiça Eleitoral atinge 158 milhões de eleitores e 88% de biometria.
1: Dados foram consolidados após o fechamento do cadastro eleitoral. Fábio Ruas.
5: O fechamento do cadastro 150 dias antes das eleições é uma forma da Justiça Eleitoral organizar o pleito. E com isso, o Corregedor-Geral da Justiça Eleitoral, ministro Antônio Carlos Ferreira, divulgou as informações durante sessão plenária. São mais de 158 milhões de eleitoras e eleitores, sendo 140 milhões com a biometria registrada. A presidente do TSE, ministra Carmen Lúcia, lembrou que a biometria traz mais segurança para as eleições.
2: Nos próximos dias 13 e 14, o TST sedia um encontro sobre boas práticas de conciliação e mediação.
1: O evento é uma etapa preparatória para a Semana Nacional da Conciliação Trabalhista 2026. Ana Paula Souza.
6: O encontro antecede a Semana Nacional da Conciliação Trabalhista 2026, que acontece de 25 a 29 de maio, com um slogan inspirado na Copa do Mundo, um acordo muda o jogo, já que o trabalhador pode procurar o Centro Judiciário de Conciliação de Conflito antes mesmo de ajuizar uma ação e resolver o problema sem precisar seguir com o processo nos tribunais.
2: Justiça Federal condena a União e INSS a reduzir prazo de perícias médicas no norte do Piauí.
1: A ação foi proposta pelo MPF, Vanessa Pereira.
7: Segundo o MPF, o tempo médio de espera para perícia na região norte do Piauí, especificamente nos municípios de Parnaíba, Cocal e Piracuruca, chega a mais de 6 meses. Tempo muito maior que a média nacional e o prazo fixado pelo STF. Agora, segundo a sentença, o INSS terá até 3 meses para realizar os agendamentos, perícias e avaliações sociais. Para isso, foi autorizado o atendimento de segurados em outras agências do INSS, perícias remotas, mutirões e convênios com entidades públicas ou privadas. Em caso de descumprimento injustificado, a multa estipulada é de R$ 5 milhões. Ainda cabe recurso da decisão.
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2: Boa noite.
1: Bom fim de semana e até segunda-feira.
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1: Eu sou Ricardo Nakaoka e estes são os destaques de hoje do Jornal do Senado, que começa agora. Congresso promulga lei que reduz penas dos condenados pelos atos de 8 de janeiro. Senado vai analisar redução do tempo de serviço para aposentadoria de policiais e bombeiros militares. Projeto torna inafiançável homicídio no trânsito cometido por motorista embriagado. Boa noite. O presidente do Congresso Nacional promulgou nesta sexta-feira a Lei da Dosimetria. A nova legislação, que reduz as penas dos condenados pelos atos de 8 de janeiro, passa a valer após a publicação no Diário Oficial da União. Repórter Maurício De Sante.
2: O projeto da dosimetria, com o objetivo de reduzir as penas para os condenados pelos atos do 8 de janeiro, foi aprovado pelo Senado e pela Câmara no ano passado, mas sofreu um veto integral do presidente Lula. Esse veto, no entanto, foi derrubado no dia 30 de abril por decisão da maioria dos deputados e dos senadores. Pela Constituição, o presidente do Senado pode promulgar uma lei quando o presidente da República deixa de sancioná-la em até 48 horas. E foi o que aconteceu. Para o senador Carlos Viana, do PSD de Minas Gerais, a lei da dosimetria é uma questão de justiça.
3: As pessoas que foram condenadas em 8 de janeiro, aquelas que depredaram, que cometeram crimes, elas têm que responder de acordo com a sua responsabilidade. Nossa obrigação fazer essa correção para que as pessoas respondam, mas dentro sim da responsabilidade, dentro do que cometeram.
2: Já o líder do governo no Congresso, o senador Randolfe Rodrigues, do PT do Amapá, tem um entendimento diferente e questiona a legalidade da redução de penas.
4: Se trata de crime contra o Estado Democrático de Direito. Então, claramente, são insuscetíveis de redução de pena, de anistia ou de indulto, conforme prevê a Constituição.
2: Com a publicação do ato de promulgação, a lei da dosimetria entra em vigor. Agora, cada um dos réus interessados precisa requerer a mudança no tempo de condenação junto ao Supremo Tribunal Federal.
1: E a Comissão de Segurança Pública aprovou convites para ouvir o diretor-geral da Polícia Federal, Andrei Rodrigues, e o delegado Marcelo Ivo de Carvalho. A ideia é esclarecer a expulsão de Marcelo Ivo da Fundação de Oficial de Ligação da PF em Miami e a atuação do órgão no episódio que envolveu o possível monitoramento do ex-deputado Alexandre Ramagem em solo americano. As informações com o repórter Bruno Lourenço.
5: Os pedidos de esclarecimento apresentados pelo senador licenciado Jorge Seife, do PL de Santa Catarina, foram motivados por divergências entre as versões da Polícia Federal Brasileira e das autoridades dos Estados Unidos. Segundo o senador, o diretor-geral da PF teria afirmado à imprensa que a detenção de Ramagem foi fruto de uma cooperação bilateral, versão que teria sido negada pelos americanos logo em seguida.
6: O delegado de uma instituição respeitada que nós amamos, respeitamos, que é a Polícia Federal do Brasil, dando declarações desastrosas e acima de tudo ele mentiu, ele inventou ou tem acordo, nós não sabemos. O Brasil precisa saber.
5: O delegado Marcelo Ivo de Carvalho, que atuava junto ao Serviço de Imigração e Alfândega dos Estados Unidos, foi desligado da função após o ocorrido.
1: O Senado vai discutir o projeto da Câmara dos Deputados que reduz o tempo mínimo de atividade militar exigido para aposentadoria integral de policiais e bombeiros. A proposta permite que os estados diminuam em até 5 anos as regras aplicáveis a esses profissionais. Repórter Douglas Castilho.
7: A regra atual prevê que os militares, para fazerem jus à aposentadoria com o valor integral de seus vencimentos, devem trabalhar por 35 anos, sendo ao menos 30 deles como militar. Com a proposta, os estados passariam a ter a liberdade de reduzir o tempo necessário na atividade militar de 30 para até 25 anos. A medida é uma forma de reconhecer as dificuldades inerentes a essas profissões. O senador Stevenson Valentim, do Podemos do Rio Grande do Norte, afirmou ser favorável à discussão do projeto no Senado e explicou suas razões.
8: Você sabe que é trabalhar numa escala 24x24, 24x32, não, e lidando com situações de estresse, passando o dia todo lidando com coisas que ninguém quer lidar, que é a segurança pública, que é trocar tiro com bandido, que é subir morro, que é ir atrás de traficante, de bandido. Eu acho que é justo a gente discutir isso aqui.
7: O texto também afirma implementa a regra de transição daqueles que ingressaram na carreira antes de 2020. Os estados terão a permissão para baixar o requisito mínimo de 25 para 20 anos de serviço militar, embora os profissionais ainda precisem arcar com um pedágio proporcional ao tempo que faltar.
1: E foi sancionada a lei que permite aos médicos residentes o fracionamento das férias anuais, mas a medida só vai entrar em vigor 180 dias depois da publicação oficial. Repórter Lana Dias.
9: Uma nova lei permite o fracionamento das férias para médicos residentes. O texto sancionado pelo presidente Lula diz que, a pedido, os profissionais na especialização poderão dividir os 30 dias de repouso anual em períodos de, no mínimo, 10 dias cada. O parcelamento também vale para os residentes em outras áreas da saúde, com regras a serem definidas em regulamento. Quando a medida esteve em discussão no plenário do Senado, o senador Nelsinho Trade, do PSD de Mato Grosso do Sul, que é médico, explicou que a proposta favorece a formação do profissional.
10: Você já com aquele pique entrando numa cirurgia atrás da outra, dali a pouco você entra de férias, fica 30 dias sem pegar num bisturi, sem pegar nas pinças cirúrgicas. Você regride, é uma coisa natural. Ao passo que se você puder fracionar suas férias, você vai conseguir de uma forma bem equilibrada colocar o seu descanso para ser exercitado sem perder o tempo do seu aprendizado.
9: Também médica, a senadora Zenaide Maia, do PSD do Rio Grande do Norte, defendeu a iniciativa.
11: A residência médica é uma força de trabalho em qualquer hospital e escola desse país. Então, querer fracionar suas férias é justo.
9: O fracionamento de férias começará a valer 180 dias depois da publicação da lei, ou seja, em meados de novembro. Até lá, o médico continua com direito a 30 dias consecutivos de férias, sem possibilidade de divisão. De acordo com a pesquisa Demografia Médica no Brasil, o país contava com 47,7 mil médicos residentes em 2024.
1: Estamos na campanha Maio Amarelo, que busca conscientizar a população da importância do trânsito seguro. Um dos projetos no Senado sobre esse assunto torna crime inafiançável o homicídio no trânsito quando o motorista está sob efeito de álcool. Repórter Márcio Maturana.
12: Começou a campanha Maio Amarelo para um trânsito mais seguro. O Senado analisa vários projetos sobre o assunto. Um deles, na Comissão de Constituição e Justiça, torna o bafômetro obrigatório para motorista envolvido em acidente. O texto é do senador Fabiano Contarato, do PT do Espírito Santo.
13: Se hoje um motorista, mesmo bêbado, mata alguém e fica no local, o delegado está impedido de lavrar o auto prisão em flagrante, porque não se imporá prisão em flagrante nem se exigirá fiança ao condutor que prestar pronto integral socorro à vítima ou que não fugir do local. Então, todos ficam, se recusam a submeter ao teste.
12: Outro projeto aprovado recentemente e já transformado em lei criou o Dia Nacional da Mobilização em Memória das Vítimas de Trânsito, a ser celebrado no terceiro domingo de novembro.
1: E a senadora Damares Alves, do Republicanos do Distrito Federal, destacou a importância da campanha Maio Laranja de enfrentamento à violência sexual contra crianças e adolescentes. A parlamentar defendeu a intensificação das ações de prevenção, denúncia e responsabilização diante da recorrência dos casos no país. Também afirmou que a subnotificação compromete a formulação de políticas públicas eficazes. Damares Alves também alertou que meninos estão entre as vítimas de abuso sexual e precisam de maior visibilidade nas ações de proteção.
14: E às vezes o menino não fala porque ele acha que foi uma brincadeira. E às vezes o menino não fala porque a vergonha para o menino é muito maior do que para a menina. Mas a gente precisa observar os comportamentos.
1: Com edição de Paula Groba e trabalhos técnicos de João Lira, o Jornal do Senado fica por aqui. Acompanhe agora as notícias do Tribunal de Contas da União e da Câmara dos Deputados. Boa noite e um bom fim de semana.
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18: Câmara aprova aumento da proteção legal para vítimas de crimes sexuais.
19: Presidente garante a votação da proposta que altera a jornada de trabalho.
18: Deputados defendem ações para a promoção do desenvolvimento regional.
19: Boa noite. Gilson Daniel, do Podemos do Espírito Santo, rebate declarações de gestores que criticam o repasse de recursos a municípios. De acordo com o parlamentar, é nas cidades que os investimentos públicos se traduzem diretamente em serviços essenciais, como água e energia.
18: Segundo Gilson Daniel, administrações municipalistas promovem impactos concretos na infraestrutura e na qualidade de vida da população. Ele alerta os capixabas para a importância de políticas que garantam apoio financeiro contínuo aos municípios.
19: Daniel Almeida, do PCdoB, registra a realização de programa do governo da Bahia que busca ouvir moradores, lideranças e representantes da sociedade civil para reunir propostas voltadas ao planejamento público do estado. Ele ressalta que a abertura da ação ocorreu no início do mês em Irecê.
18: Daniel Almeida sublinha que o modelo funciona como espaço de prestação de contas sobre compromissos assumidos anteriormente pelo Executivo Estadual. Ele assinala que a mobilização deve percorrer outros territórios baianos, ampliando a participação na definição de prioridades para a Bahia.
17: Agricultura.
19: Preocupado com a crise financeira dos produtores rurais, Afonso Rando, PP do Rio Grande do Sul, cobra a votação do projeto que prevê o alongamento das dívidas agrícolas. Ele explica que a medida pode ser viabilizada com recursos do Fundo Social e dos royalties do petróleo.
18: Segundo Afonso Ram, os produtores precisam de condições mais favoráveis que as atuais, como prazo de até 10 anos para pagamento e carência de 3 anos. O deputado avalia que o setor precisa de 180 bilhões de reais para garantir a produção de alimentos e a sustentabilidade no campo.
17: Meio ambiente.
19: Marina Silva, da Rede de São Paulo, destaca encontro internacional sobre a redução da dependência dos combustíveis fósseis realizado na Colômbia no final de abril. A deputada afirma que os países precisam construir planos nacionais de transição para reorganizar as fontes de energia.
18: Marina Silva ressalta que o Brasil participa desse debate com ações de desenvolvimento sustentável. Ela avalia que a instabilidade geopolítica ligada ao petróleo reforça a urgência de alternativas tecnológicas capazes de proteger economias nacionais e ampliar a segurança climática.
17: Economia.
19: No entendimento de Sidney Leite, do PSD do Amazonas, a manutenção das altas taxas de juros pelo Banco Central prejudica o trabalhador. Ele argumenta que o custo do serviço da dívida e os juros do cartão de crédito rotativo pressionam a economia e favorecem apenas o setor financeiro.
18: Sidney Leite alega que programas econômicos como o Desenrola e o fim progressivo do cartão de crédito consignado são insuficientes sem uma redução na taxa básica de juros. Para ele, o Brasil apresenta índices econômicos que não justificam taxas superiores às de países em guerra.
19: Welter, do PT do Paraná, enaltece o programa Desenrola, que, segundo ele, vai ajudar milhões de brasileiros endividados. O deputado explica que a iniciativa do governo busca reduzir juros e facilitar a renegociação de dívidas, aliviando o orçamento das famílias.
18: O deputado afirma que o aumento do acesso ao crédito levou muitas pessoas ao endividamento e o programa surge como alternativa para reorganizar a vida financeira. Para ele, a medida deve ampliar o poder de compra e melhorar as condições de vida da população.
19: Patrus Ananias, do PT de Minas Gerais, defende que o Brasil reduza a dependência da exportação de matérias-primas. Segundo o deputado, o avanço da industrialização nacional, especialmente no setor de minérios, é fundamental para ampliar a autonomia econômica do país.
18: Patrus Ananias propõe a criação de uma empresa pública nos moldes da Petrobras para gerir a exploração de terras raras e outros recursos minerais. Na avaliação dele, o Estado deve assumir o papel principal na geração de tecnologia e riqueza no país.
17: Trabalho.
19: Presidente da Câmara garante a votação da proposta que altera a jornada de trabalho 6x1. Acompanhe na reportagem de Luiz Gustavo Xavier.
20: O presidente da Câmara dos Deputados, Hugo Mota, afirmou nesta quinta-feira que a proposta de mudança na escala de trabalho 6x1 será votada pela Casa e diz que não votar essa matéria não está em questão. Hugo Mota participou de entrevista coletiva na Paraíba após o evento Câmara pelo Brasil, na Assembleia Legislativa do Estado. Segundo ele, o tema já entrou na agenda prioritária do Congresso e deve avançar nas próximas semanas, com expectativa de análise ainda no mês de maio.
21: Queremos que todos compreendam que há uma decisão política de se caminhar nesse sentido. É muito melhor sentar à mesa e negociar o texto, que é quando a gente tem, na verdade, o horizonte já de data para que essa matéria seja votada.
20: Hugo Mota também declarou que há um ambiente favorável à aprovação da proposta e comparou o debate atual a outras mudanças trabalhistas ocorridas ao longo da história brasileira, como o fim da escravidão, a criação da carteira de trabalho e do 13º salário. Da Rádio Câmara de Brasília, Luiz Gustavo Xavier.
18: Lídice da Mata, do PSB da Bahia, é favorável à proposta que reduz a jornada de trabalho, destacando a importância do debate em curso na Câmara. Segundo a parlamentar, a medida pode melhorar a qualidade de vida dos trabalhadores e deve avançar ainda neste mês.
19: Lídice da Mata também rebate críticas sobre possíveis impactos na produtividade, afirmando que o desempenho econômico depende de fatores como tecnologia e políticas públicas. Para ela, a redução da jornada contribui para a dignidade e a saúde dos trabalhadores.
18: Luiz Carlos Mota, do PL de São Paulo, participou da 5ª edição do 1º de Maio dos Comerciários, realizada em Avaré. O deputado informa que o evento reuniu mais de 4 mil trabalhadores que aprovaram 12 propostas em defesa da categoria.
19: Luiz Carlos Mota parabeniza a Federação dos Comerciários do Estado de São Paulo pela organização e reafirma apoio às pautas de valorização profissional e direitos trabalhistas.
17: Transportes.
18: Câmara aprova a renovação de carteira de motorista com mais facilidade para condutores sem multas. O repórter Antônio Vital tem detalhes sobre a medida.
22: A Câmara dos Deputados aprovou medida provisória que torna mais simples a renovação da Carteira Nacional de Habilitação, a CNH, se o motorista estiver inscrito no Cadastro Positivo de Condutores. O cadastro, criado em 2020, contempla os motoristas que não cometeram infrações de trânsito nos últimos 12 meses. A proposta original, editada pelo governo, dispensava os condutores sem multa de fazer os exames do DETRAN para renovar a CNH ou autorização para conduzir ciclomotor. O relator da medida provisória na comissão mista, composta por deputados e senadores, senador Renan Filho, do MDB do Alagoas, alterou o texto e manteve a exigência de exames de aptidão física e mental para a renovação da carteira, mesmo para aqueles sem multas. A mudança foi pedida pelo senador Dr. Irã, do PP de Roraima. Ele argumentou que, caso a pessoa não tivesse multas de trânsito, poderia ficar 30 anos sem fazer qualquer exame, o que seria um risco. A medida provisória determina ainda que os custos dos exames de aptidão física e mental e da avaliação psicológica têm que obedecer um teto máximo nacional a ser fixado pela Secretaria Nacional de Trânsito. O governo, ao editar a medida provisória, argumentou que 20 milhões de motoristas dirigem sem habilitação devido aos custos elevados da carteira. A medida provisória que torna mais simples a renovação da Carteira Nacional de Habilitação, a CNH, se o motorista não tiver multas em um período de 12 meses, seguiu para análise do Senado. Da Rádio Câmara de Brasília, Antônio Vital.
19: Pompeu de Matos, do PDT, celebra a decisão do governo de anular mais de 3 milhões de multas aplicadas pelo sistema de pedágio Free Flow. O deputado ressalta que apenas no Rio Grande do Sul foram registradas mais de 1 milhão e 200 mil autuações indevidas.
18: Pompeu de Matos sugere a aprovação de um projeto que permite a vinculação de débitos de pedágio ao IPVA, sem aplicação de penalidades. Ele afirma que a tecnologia, que deveria facilitar a vida do motorista, acabou gerando transtornos para cidadãos e caminhoneiros.
17: Política.
19: Tadeu Venere, do PT do Paraná, critica lideranças de direita e de extrema-direita que acusam a esquerda de incoerência, mas que migram de partidos para viabilizar candidaturas, mesmo quando essa mudança signifique estar ao lado de pessoas a quem combatiam antes.
18: Ao citar a derrubada do veto ao projeto da dosimetria, Tadeu Venere questiona a inconsistência entre discursos rigorosos contra crimes e votos que podem resultar na soltura de milhares de presos. Para ele, por não ter propostas reais para a vida dos brasileiros, a oposição se limita a atacar a esquerda.
17: Justiça.
19: Otoni de Paula, do PSD, reafirma sua tese de que gestões fluminenses autodeclaradas de direita foram responsáveis por episódios de corrupção no Rio de Janeiro. Ele cita irregularidades na Fundação Ceperge, contratações de funcionários fantasmas e desvio de recursos da privatização da SEDAI.
18: Otoni de Paula critica o uso da pauta ideológica como forma de encobrir problemas administrativos. Ele afirma que operações policiais recentes em secretarias estaduais levantam questionamentos sobre a condução do poder público no Estado.
19: Talíria Petrone, do PSOL do Rio de Janeiro, aponta uma relação entre a família Bolsonaro e o crime organizado. A deputada menciona a nomeação de familiares de milicianos como exemplos de uma trajetória questionável.
18: Talíria Petrone cita ainda aliados políticos ligados à família Bolsonaro, envolvidos em investigações como casos de funcionários fantasmas no Ceperge. Para ela, o Brasil deve manter o foco no combate à corrupção.
17: Segurança Pública.
19: Anne Ortiz, do PP do Rio Grande do Sul, defende a urgência de a Câmara votar a redução da maioridade penal para crimes hediondos e de extrema violência. Ela cita a pesquisa feita pela Real Time Big Data, segundo a qual entre 80% e 90% dos brasileiros são favoráveis à proposta.
18: A congressista opina haver falhas no sistema socioeducativo, onde passa o infrator sem ser corrigido e sem que seja feita justiça às vítimas. Anne Ortiz cita países nos quais as punições a jovens criminosos são compatíveis com a gravidade dos atos e pede revisão da legislação nacional.
19: Vinícius Carvalho, do PL, defende a redução da maioridade penal em casos de crimes graves cometidos por adolescentes. O deputado cita um caso recente de violência sexual contra crianças em São Paulo para cobrar do Congresso Nacional uma resposta mais rigorosa na responsabilização dos envolvidos.
18: Vinícius Carvalho também defende a aprovação de proposta que impede a não persecução penal em crimes de pornografia infantil e pedofilia. Ele argumenta que esse tipo de acordo pode resultar em punições brandas para pessoas que divulgam imagens criminosas contra crianças e adolescentes.
19: Capitão Alden, do PL da Bahia, defende o projeto que aumenta as penas para crimes cometidos contra profissionais de segurança privada. A proposta aprovada pela Câmara, na visão do deputado, busca garantir mais proteção a vigilantes que atuam em situações de risco no cotidiano.
18: Capitão Alden anuncia que o texto também amplia a proteção aos familiares e estabelece tratamento mais rigoroso aos criminosos. De acordo com o parlamentar, a medida tem o potencial de inibir a violência e reforçar a valorização desses profissionais.
19: Helder Salomão, do PT do Espírito Santo, alerta sobre a possibilidade de anistia a quase 200 mil detentos, incluindo agressores de mulheres e pedófilos, após a derrubada do veto ao projeto da dosimetria. Para ele, a possibilidade é estarrecedora frente ao recorte de feminicídios no país.
18: Helder Salomão cita dados do Ministério da Justiça, segundo os quais, no primeiro trimestre do ano, a cada 5 horas e 25 minutos, uma mulher foi morta no país. Para ele, o machismo e o discurso de ódio são as principais causas dessa violência, e o Congresso não pode abrir brechas para a impunidade.
17: Votação.
19: O plenário da Câmara aprovou o aumento da proteção às vítimas de crimes sexuais. O repórter Marcelo Larcher traz as informações.
0: A Câmara dos Deputados aprovou o projeto que aumenta penas para crimes como estupro, assédio sexual e divulgação não autorizada de conteúdo íntimo. No caso do estupro, a pena passa de 8 para 12 anos de prisão, podendo chegar a 32 anos se resultar na morte da vítima. A proposta cria uma lei da dignidade sexual e altera regras do Código Penal, do Estatuto da Criança e do Adolescente e do Código Civil para ampliar a proteção às vítimas de crimes sexuais e endurecer as punições. A pena máxima para assédio sexual aumenta de 2 para 4 anos de prisão. O mesmo vale para o crime de registro não autorizado da intimidade sexual, que tem pena máxima de 1 ano e passa para 3. O texto prevê ainda aumento de até 2/3 das penas se os crimes forem cometidos contra pessoas idosas ou com deficiência, ou se ocorrem em escolas, hospitais ou estabelecimentos policiais ou prisionais. O texto também aumenta punições para crimes relacionados à pornografia infantil e exploração sexual de crianças e adolescentes previstos no Estatuto da Criança e do Adolescente. Dependendo da conduta, as penas poderão chegar a 10 anos de prisão. Além do aumento das penas, o projeto também amplia situações em que a justiça poderá determinar a perda do poder familiar, incluindo casos de crimes graves e crimes sexuais praticados contra filhos e outros integrantes da família sob responsabilidade do agressor. O texto também prevê que condenados por crimes sexuais possam perder cargos públicos em alguns casos. O texto foi apresentado pela deputada delegada Catarina, do PSD de Sergipe, e sofreu alterações da relatora, deputada delegada Ione, do Avante de Minas Gerais, que justificou as medidas.
3: No presente projeto, a incidência mais gravosa do poder punitivo do Estado para esse tipo de delito odioso também repercute em sanções acessórias a serem impostas a criminosos sexuais, a exemplo da perda da tutela e curatela e da inabilitação para os cargos públicos. Ademais, procura-se garantir proteção às vítimas nas órbitas jurídicas e assistencial, além de investir esforços públicos na educação e conscientização coletiva para a mudança social, construção de um espaço público de convívio saudável, respeitoso e seguro.
0: O projeto ainda garante às vítimas de crimes sexuais atendimento psicológico e jurídico prioritário, proteção de dados pessoais e acolhimento humanizado durante o atendimento. O projeto que cria a Lei da Dignidade Sexual e amplia punições para crimes sexuais seguiu para análise do Senado. Da Rádio Câmara de Brasília, com informações de Daniele Lessa, Marcelo Larcher.
4: Saúde.
18: Diego Garcia, do União do Paraná, defende a aceitação de exames solicitados por nutricionistas em laboratórios e hospitais. Relator da matéria na Comissão de Constituição e Justiça, ele afirma que a medida amplia o acesso dos pacientes e reduz a dependência de encaminhamento médico.
19: Segundo Diego Garcia, a iniciativa valoriza o papel do nutricionista e diminui a burocracia no atendimento. O deputado acrescenta que a proposta deve agilizar o acesso aos serviços, especialmente no SUS, além de fortalecer a prevenção e melhorar a qualidade do cuidado em saúde.
23: Então agora nós vamos desburocratizar esse sistema e facilitar, porque basta passar por esse profissional de nutrição, ele já vai ter acesso tanto à receita para os suplementos, como também à receita, ou encaminhamento para a realização de exames. Então é mais facilidade, menos burocracia e melhorar a qualidade da saúde da população brasileira. Atuar na prevenção e valorizar os profissionais de nutrição.
18: Dr. Zacarias Calil, do MDB de Goiás, denuncia desperdício de quase 300 milhões de reais com o descarte de 10 milhões de doses de vacinas da Coronavac vencidas e que, por falha logística, não chegaram à população, segundo a auditoria do Tribunal de Contas da União, citada por ele.
19: Dr. Zacarias Calil lamenta o desperdício milionário enquanto a saúde pública passa por carências básicas, como a falta de exames e estrutura hospitalar. Ele defende que o parlamento cobre respostas sobre as compras e pela ineficácia da redistribuição.
4: Educação.
18: José Rocha, do União da Bahia, apresentou proposta de emenda à Constituição que integra o ensino médio à formação técnico-profissional. O deputado afirma que a medida pode ampliar a qualificação dos jovens, reduzir a evasão escolar e preparar estudantes para o mercado de trabalho.
19: José Rocha acredita que a educação técnica é necessária para aumentar a produtividade do trabalhador brasileiro. Ele ressalta que o modelo permite ao jovem ingressar mais cedo em uma profissão sem impedir o acesso posterior ao ensino superior.
18: Soraya Santos, do PL do Rio de Janeiro, fala sobre a importância da educação inclusiva aliada ao trabalho de escolas especializadas. Segundo ela, o sistema público deve garantir inclusão, mas precisa do apoio dessas instituições para atender alunos com necessidades específicas.
19: Soraya Santos também alerta para desafios enfrentados nas salas de aula, como a sobrecarga de professores e a falta de estrutura adequada. Ela destaca ainda a importância de assegurar às famílias o direito de escolher o modelo educacional mais adequado para seus filhos.
18: Termina agora o Jornal Câmara dos Deputados com trabalhos técnicos de Wellington Telles e a apresentação de Luciana Vieira e Tércia Guimarães. Boa noite para você.
19: A Voz do Brasil está de volta na segunda-feira. Uma boa noite e um bom fim de semana.
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4: Vinte e uma horas e 55 minutos. 12 graus.

0: O destaque, portanto, é o frio na previsão do tempo, uma tarde em que a temperatura não passa dos 17 graus e com períodos ainda de nebulosidade. O sábado e o domingo serão de frio intenso, mínima neste sábado na casa aí dos 8 a 10 graus, máxima de 17. O domingo com 8, 6 graus, máxima de 15. Uma tarde muito fria no domingo do Dia das Mães, ventoso ainda com rajadas de 50 km por hora. E na semana que vem, em geral, não chove. Devemos ter o domínio dessa massa de ar seco por muitos dias seguidos. E a tendência é de a temperatura cair mais nas manhãs e madrugadas de segunda e terça-feira, com marcas que poderão ficar ao redor e abaixo de 5 graus na fronteira oeste. Da Metso Meteorologia, Stael Cias.
1: Participação de falecimento. Filhos, netos, primas e demais familiares de Marisa Verlaine Leal de Souza participam ao seu falecimento ocorrido hoje em Torres. O corpo será trasladado para São Borja. As últimas homenagens estão sendo prestadas na Ângelos Sala Esmeralda. De outro férito será conduzido às 10 horas de amanhã para o cemitério Jardim da Paz. 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
2: Principais manchetes da Folha de São Borja deste sábado. Vereadores derrubam o veto do Executivo ao projeto de lei sobre acessibilidade. Expo Acisbe movimenta São Borja com programação gratuita neste final de semana. Lançamento da pré-candidatura de Cadó a deputado reuniu lideranças trabalhistas na cidade. Prefeito sanciona a lei que garante gratuidade a pessoas com deficiência em eventos de São Borja. Comissão especial inicia trabalhos para revisão do plano diretor.

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2: Muito bem, a partir de agora você fica na companhia aqui do Show da Noite aí até 11h45 e depois às 11h45 vem a Caissara, vai ficar na madrugada até às 5h30, né? 5h25 e às 5h25 vem o Alar de Florim com seu programa gauchesco Mate Amargo, né? Que vai ficar com a sua companhia aí a partir das 5h30, então até às 5h, às 5h25 a Caissara, depois às 5h25 vem a programação Mate Amargo do amigo Alar de Florim. E você já teve a companhia aí do Voz do Brasil, antes o pastor José de Moraes trazendo uma palavra amiga, e Laudo Lino trazendo o seu programa Entardecer na Querência. Bom, agora você fica com o Show da Noite aí até 11h45, na companhia dos ouvintes, né, que estão na escutando aqui nessa noite de sexta-feira, esse dia 8 de maio do ano 2026. A hora certa, 22 horas. E a temperatura marcando 11 graus, tá frio aqui na cidade de São Borja, né? Então vamos começando bem diferente, trazer umas gaúchas agora aqui para esquentar a sua noite, e depois vem umas bandas, vem umas bandinhas, e depois vem sertanejo, assim, vamos jogando a seleção musical e interagir. Você pode interagir, pedir a sua música preferida que a gente vai tocando aqui no meio da programação, que a gente já escolheu aqui as músicas, tá certo? Vamos trazer música então? Vamos começar aí para homenagear as mães, né? O Dilon Ramos, mateando com a mamãe. Os mateadores, como tá frio essa noite, né? Moveu acorchado velho. Depois Gaúcho da Fronteira, companheira. E Reinaldo Motta, paixão secreta. Assim começa o Show da Noite nesta sexta-feira.
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1: Você está na melhor companhia, Rádio Cultura M de Samboja, nessa sexta-feira, musical aqui no Show da Noite. A hora certa, 22h22, temperatura marcando aqui na Riachuelo, 11 graus nessa noite fria aqui na cidade de Samboja, 11 graus a temperatura. Vamos trazer mais música, agora vamos trazer a música da Maristela, que ela pediu Céu e Canto, Noite Gelada. Mas antes vamos trazer aqui São Francisco, diga locutor, depois sim, daí vem a música da Maristela, Céu e Canto, Noite Gelada, banda São Marino, Ele Te Trai, depois Vanderlei Rodrigo e banda Casa Branca, escrito com batom. Isso aqui vai pro Barretão e a Dona Marina, né, que estão na escuta aqui do Show da Noite desta sexta-feira musical.
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2: Muito bem, eu estou na companhia da Rádio da Comunidade, Rádio Cultura M, 49 anos na sua companhia, 22, a hora certa, 22h37, temperatura 11 graus. Quem me pediu uma música foi a Regina e a Lourdes, na Jutróis, que eu vi a música com araqueto, né, cobertor de orelha, é isso, como tá frio, né, Regina e Lourdes, nada melhor que se casacar bem durante a noite, né, se tapar bem com cobertor de orelha. Vamos tocar pra ti, tá bom? Mas antes aqui, vou tocar uma música aqui que me pediram, né, a professora Giane. Giane, que eu vi, disse que cantava junto em família, né, quando estava reunido, é isso, professora Giane? Vamos ver aqui, achar aqui com Bruni Marrone, é isso? Tá aqui, tenho ciúme de tudo, e a dama de vermelho e a briga, Bruni Marrone cantando, então, essa música aí a professora Giane pediu, né? Ela que faz o programa aqui junto com o amigo Aládio Florim, todos os domingos, da 1 até as 16 horas. E o programa é aqui dos estúdios da Rádio Cultura, desde domingo, né, Aládio? Um abraço, amigo Aládio, também, que está na escuta da programação. E domingo também tem o programa do amigo Euclides, das 20 horas até as 22 horas, que é o Voz da Querência. Você é convidado, né? Escutar uma boa música gaúcha, nada melhor que ficar na companhia desses gaúchos aí que sabem de tudo de música. Estão sempre tocando. Vamos trazer música, então, ó, chegando aí, Bruno Marrone, a professora Giane, né? E a sua mãe Eva, estão sempre na escuta, né? Se conta uma família reunida aí, canta essa música aí do Bruno Marrone. Ciúme, tem o ciúme de tudo, dama de vermelho e brigas. Vamos ver o que vai dar essa música, então, chegando aqui no Show da Noite desta sexta-feira.
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1: Vinte e duas horas e 58 minutos.
2: 11 graus.

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2: Principais manchetes da Folha de São Borja deste sábado. Vereadores derrubam o veto do Executivo ao projeto de lei sobre acessibilidade. Expo Assis movimenta São Borja com programação gratuita neste final de semana. Lançamento da pré-candidatura de Cadó a deputado reuniu lideranças trabalhistas na cidade. Prefeito sanciona lei que garante gratuidade a pessoas com deficiência em eventos de São Borja. Comissão especial inicia trabalhos para revisão do plano diretor. Campanha Maio Laranja é aberta com foco na proteção de crianças e adolescentes. Expedição pelo Rio Uruguai é interrompida após ameaças a aventureiro e filho. Câmara presta homenagem a descendentes dos irmãos Bertucci. Cultura missioneira será destaque nos festejos Farroupilhas. Traficante de São Borja é preso pela PRF com quase 3 quilos de drogas em Santiago. Estas e muito mais informações na Folha de São Borja deste sábado.
3: Muito bem, são 22 horas e 59 minutos, 22:59, temperatura marcando 11 graus aqui nessa noite de sexta-feira. Mandando um alô pro pessoal, né? Amanhã tem o programa às 5 horas e meia, né? Tem o programa do amigo Aládio Florim. Vamos se encontrar amanhã, Aládio. Vamos trazer um mate, né? E tomar amanhã de manhã cedo. Amanhã às 5 horas, até às 5:25 tem a Caissara aqui. Depois às 5:25 o Aládio, hein? Florim, tomando aquele chimarrão com a gauchada, o pessoal do campo e também aqui da cidade, né, Ládio? Então, convidando a gauchada, então, para 5 horas, 5 e meia aí, o mate amargo do amigo Ládio, Florim. E domingo tem o programa do Euclides, das 20 horas até as 22 horas, música gaúcha, música do Rio Grande aí. Você pode ligar antes e pedir a música que você gosta, né, para o amigo do Euclides programando já, tá certo? Vamos trazer música então nessa noite de sexta-feira. O pessoal está escutando a cultura, né? E quer escutar música. Deixar de conversa afiada aí, né? Vamos trazer mais música então no show da noite aqui desta sexta-feira.
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3: Muito bem, você ouve aquela música da sua preferência, né? Então vamos chamar aqui o Guilherme e Santiago, Meia-Noite e Meia. Eu não conheço a música, não vou tocar, né? Isso aqui quem pediu essa música, escolheu a dedo e está selecionando aqui, foi a professora Giane, que faz a programação junto com o Aládio. Ela entende, né, música, né? Professora, aquela que tocou antes, ela diz que canta junto com os alunos, né? Então ela e a dona Eva e a sua mãe, domingo, dia das mães, vou homenagear todos os dias das mães, então, pelo seu dia, né? Vai sair aquele churrasquinho, né? Uns vão almoçar fora com sua família, outros fazem aquele churrasco para comemorar junto com sua mãe, se reúne os filhos, né? Todo parentesco, né? E sai aquele churrascão gaudério, né? Então tá certo, vamos trazer música, pessoal que é música.

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1: Muito bem, você está na companhia da Rádio Cultura M de Samboja nessa sexta-feira. Para quem está na escuta aqui, o Tenente, eu dando prazer aqui na companhia da Cultura essa noite de quinta, de sexta-feira, né? O João Nelson no centro, ele quer ouvir uma música aqui, né? O Tenente aí quer ouvir uma música do Zeca Pagodinho, Deixa a Vida Me Levar. Vamos tocar, pedir, a gente toca, né? E Benito de Paula, A Vida é Bonita Sem Você, Cultura M.
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0: show da noite aqui pela Cultura M de São Borja, nessa noite de sexta-feira. Agora chegando às 23h17, temperatura 10 graus. 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
2: Principais manchetes da Folha de São Borja deste sábado. Vereadores derrubam o veto do Executivo a projeto de lei sobre acessibilidade. Expo Acisbe movimenta São Borja com programação gratuita neste final de semana. Lançamento da pré-candidatura de Cadó a deputado reuniu lideranças trabalhistas na cidade. Prefeito sanciona a lei que garante gratuidade a pessoas com deficiência em eventos de São Borja. Comissão especial inicia trabalhos para revisão do plano diretor. Campanha Maio Laranja é aberta com foco na proteção de crianças e adolescentes. Expedição pelo Rio Uruguai é interrompida após ameaças a aventureiro e filho. Câmara presta homenagem a descendentes dos irmãos Bertucci. Cultura missioneira será destaque nos festejos Farroupilhas. Traficante de São Borja é preso pela PRF com quase 3 quilos de drogas em Santiago. Estas e muito mais informações na Folha de São Borja neste sábado.
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7: Muito bem, você está na companhia aqui do Show da Noite nesta sexta-feira. Participação de falecimento. Filhos, netos, primas e demais familiares de Marisa Verlaine Leal de Souza participam do seu falecimento ocorrido hoje em Torres. O corpo será trasladado para São Borja. As últimas homenagens estão sendo prestadas na Ângelos, Sala Esmeralda, de onde o féretro será conduzido às 10 horas de amanhã para o cemitério Jardim da Paz. Participamos do falecimento de Marisa Verlaine Leal de Souza. 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Temperatura aqui nos estúdios, 10 graus. Está frio nessa noite de sexta-feira e vai esfriar mais na madrugada, né? Mas tem um momento de reflexão aqui para o Dia das Mães. A professora Giane fez aqui, né? Então, como ela tem a sua mãe, vai fazer uma homenagem para sua mãe, para todas as mães de São Borja aí, até onde vai o som da Rádio Cultura aí, pela internet, que pega outras cidades, países também, né? Sendo homenageado através dessa mensagem aqui, que a professora Giane fez, então, para o Dia das Mães, domingo.

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É o porto seguro da esperança que o ser humano procura para receber carinho e atenção, bondade, proteção e ternura. Feliz Dia das Mães. Que Deus abençoe a todas as mamães.

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1: 23 horas e 45 minutos.
0: 10 graus.
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1: 1:04, ó, já estamos aí no sabadão, sábado hoje, no 9 de maio, nono dia do mês, né? Do mês de maio, a coisa tá andando rápido. Vamos lá, né? Já vivendo com você o sabadão, respirando, tá gelado, hein? Tá geladinho. Olha, a temperatura ali não tá, a tendência é baixar um pouco mais, hein? Tá em 12 graus agora, olha a diferença de ontem pra hoje, né? 12 graus é a temperatura agora, neste exato momento. Daqui a pouco a gente vai conferir como é que vai ficar, né? Ah, o tempo, o clima durante o dia do sábado. A previsão do tempo, daqui a pouco a gente confere. Mas já dá pra sentir que vai ser frio, né? Vai ser geladinho. E também a gente vai dar uma olhadinha aqui no sorteio que tivemos durante a noite da sexta-feira da Quina, que estava acumulada. E pelo que eu estou vendo, ela continua. É, não teve ninguém que conseguisse fazer os 5 acertos. Está acumulada em 14 milhões e meio de reais. E a Mega Sena é pra hoje, hein? 45 milhões de reais. É o prêmio da Mega pra hoje no sabadão aqui. Que, aliás, você acompanha também o sorteio aqui pela Caiçara. 1:06, quero saber de você que já tá aí, guerreiro e guerreiras, né? Quando o Jonas aí estão plantão dessa madrugada, já estamos a partir de agora juntos, né? Aí já pode mandar aquele recado, como é que você está, como é que tá o plantão. Você que perdeu o sono também, né? É, de repente por um motivo muito especial, né? Final de semana, coisa e tal, né? Então, e a gente começa...
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0: madrugada aqui na Caiçara, 1:19.
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0: E aí, como é que tá a tua madrugada, hein? Tá tudo bem aí? É, meu amigo Plantão desse. Alô, porteiro. É aí, meu amigo vigilante. Vamos lá, né? Sabe que hoje é aquela madrugada e que a gente tá aqui juntinho com você também, né? Aí prepara aquele café e vamos lá, vamos enfrentar. Ou aquele chimarrão também, né? Pra gente enfrentar essa madrugada. Turma da rodagem também, que tá aí na estrada, amassando o tapetão, ligado na Caiçara, levando som aí, né, na carona, a gente tá junto também. Já vivendo o sabadão 9 de maio. Olha, a temperatura tá em 12 graus agora, mas vai baixar um pouquinho mais, viu? É, vai baixar um pouquinho mais. Sabadão hoje é com clima tipicamente invernal, né? Então, uma massa de ar frio aí define as condições do tempo aqui no estado, nesse sábado, ao longo do dia. Nuvens avançam pelo estado a partir do oeste e do sul e antecedem as temperaturas ainda mais baixas previstas para domingo. Então, sábado terá a característica invernal, típica, né, do inverno em todas as regiões. Amanhã começa gelada e há possibilidade de geada em algumas localidades gaúchas. Aí você que vai poder me falar logo mais, né, daqui a pouco mais, nas próximas horas, se tem geada ou não. Mesmo com o sol, as temperaturas sobem pouco e a tarde será fria, muito amena conforme o município. Então, o entardecer, né? Ao entardecer, os termômetros voltam a cair e o vento soprará moderado, por vezes com rajadas ocasionais no sul e no leste do estado. Então, é isso, né? Vamos ter, resumindo, teremos um dia frio aí no sábado, né? É, friozinho mesmo, tanto que na hora mesmo, que a temperatura vai se elevar, não vai subir tanto. E o final da tarde ela volta a cair. Então, a máxima vai ser 19, para você ter uma ideia. 19 graus é a máxima aqui em Porto Alegre. Talvez a mínima fique em 10. Nós já estamos em 12 agora. 1:21, agora eu quero saber quem já está por aqui, dando aquele bom dia, ou vivendo já o sabadão aí da madrugada, né? Oi, Fante, já tô aqui ligada, sempre. Quero aí, é a Bete Madeira. Bete Madeira, ô Bete Madeira, um abraço, obrigado aí pela companhia, como sempre, né? Boa noite, Leonardo, Ana e Duda de Montenegro, curtindo o som da melhor. Aí, sejam bem-vindos aí, ô Leonardo, rapaz, Ana e Duda, Montenegro, aí, pessoal lá de Montenegro. O quê? Quanto tempo, rapaz, que eu tô vendo aqui, mas faz tempo, né? O nosso amigo, olha, espero que esteja tudo bem, meu amigo Vampiro, rapaz, quanto tempo, Vampiro, como é que tu está aí, Vampiro? Bom dia.
2: Bom dia, meu amigo Paulo.
0: E aí, mas, Vampiro?
2: Tudo bem?
0: Tudo certo?
2: Quanto tempo, hein?
0: Pois é, Vampiro.
2: Mas problema de saúde.
0: Pois é, fiquei sabendo.
2: Quase bati com as botas.
0: Não, que isso, rapaz. Eita, bate na madeira aí, né?
2: Foi pra outro mundo, andei ali, né?
0: Foi? Não, não, ainda não. Fica isso, por aí, rapaz.
2: Internado, problema de saúde, até os mesmos me ajudou, até, né?
0: Sim, sim.
2: Bom, medicação de médico, hein?
0: Ah, rapaz.

0: do céu.
1: Agora, primeiro, fiz a cirurgia, tirei a vesícula, estourou, né?
0: Sim. E agora, mas agora já tá tudo bem, né?
1: Hoje já retornando ao trabalho.
0: Oh, coisa boa, rapaz. Vida.
1: Foi de 30 dias afastado aí.
0: Ah, mas agora daqui pra frente, cuidado.
1: Tamo,
0: né,
1: junto. Estamos recomeçando de novo.
0: Hein? Vamos recomeçar sempre.
1: Um abraço do Itamar, tá lá.
0: Itamar
1: tá portaria no centro de Sapucaia.
0: Isso, tá sempre ligado.
1: Tudo junto aí. Junto nós seremos muito mais fortes.
0: Com certeza. E você é a prova disso.
1: Vamos pedir pra ti casinha amarela pra nós.
0: Casinha amarela. Meu amigo Vampiro, que bom saber que você já tá aí de volta à atividade. Já tá melhor, né? E cada vez melhor, viu? Sempre a gente tem que recomeçar. Como sempre você fala, juntos somos mais fortes e com certeza, tá aí a prova, né? Juntos somos mais fortes. Bom dia, Paulo Fante, aqui é o Ronildo de Guaíba, mas estou aqui no trabalho na Pereira Franco, sempre na escuta. Aqui tá bem frio, rapaz, não é só aí, viu, Ronildo? Rapaz, tá frio em todo o estado, viu? Grande abraço aí, segue.
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0: 17 para as duas, é madrugada aqui na Caiçara.
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0: 12 graus é a temperatura, friozinho vai ser o nosso sabadão aí, né? Previsão que a máxima vai chegar aí a 20, aliás, 19 a 20 graus. Não vai subir muito não a temperatura não. A tendência é que amanheça frio, depois sobe um pouquinho aí, chegando a 19, depois no final da tarde cai a temperatura novamente. Vamos aqui acompanhando quem mais manda recado pelo nosso WhatsApp, 999-87-8101. Olha, entre as manchetes aqui, Paraná confirma 2 casos de antivírus e investiga outros 11. E Comissão de Mortos e Desaparecidos diz que a morte do ex-presidente da República, Juscelino Kubitschek, não foi um acidente, como dizia o regime militar. Uma das manchetes em destaque aqui. Falei para você que aqui não acumulou, né? Pagando o quê? 14 milhões e meio de reais. Se você apostou, não conferiu, vamos conferir juntos aqui. Até porque quem fez, quem apostou e chegou perto, fez a quadra, vai levar R$ 9.891,51. E as dezenas foram essas aqui, ó. 23, 31, 41, 40. É, aliás, 40, 41 e 54. Repito para você, ó, 23, 31, 40, 41 e 54. Acumulou, ninguém fez aí. Tá em 14 milhões e 500 mil reais. Sendo que hoje tem quina também, né? Essa tá pagando 45 milhões de reais. 15 para as duas aqui, Bete Madeira continua ligada, deixa eu ver aqui, o nosso amigo Glenn Borges, lá em Santa Maria, vamos lá, e o nosso Glênio e Cláudio, né, sempre ligadinho na Caiçara, boa madrugada aí, quem mais, bom dia, meu amigo Paulo Fante, será que você consegue a música da Marília Mendonça? Se não tiver ido, boa música essa aí, claro. Eu sou o José, do estacionamento. Ô, José, quanto tempo, rapaz? Tudo certo contigo aí? Ok, vamos lá, temos junto nessa madrugada aqui. E não esquece, hein? Sabadão, final de semana, né? E a minha amiga Ione, bom dia.
2: Boa noite.
0: Boa noite.
2: Paulo.
0: Tudo bem?
2: Eu gostaria de uma música, Flores em Vida. Ione Jaques, da 40 de Viamão. Obrigado.
0: Eu que agradeço. Um abração pra você, Ione. Fala, minha amiguinha.
3: Bom dia, Paulo.
0: Bom dia.
3: Obrigado pela companhia, meu anjo amado. Sempre ligada com você. Bom programa pra nós.
0: Obrigado.
3: Paulo, aqui em Gravataí tá 12 graus de temperatura.
0: Tá quente aqui então, 12 graus,
3: tá bom?
0: Certo.
3: Um abençoado final de semana. Que Deus te abençoe e te proteja sempre.
0: Amém, que assim seja, né?
3: Beijo no teu coração.
0: Obrigado.
3: Te cuida.
0: Obrigado, Neymar. Pra você também, um excelente final de semana.
3: Caiçara.

0: 13:08. Essa é a madrugada aqui na Caiçara.
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1: Tô aqui. Olha, 13:12. Vou atualizar aqui a temperatura, se ainda continuamos com 12. Ó, caiu pra 11, vai chegar, vai ficar em 10, né? Pelo menos a previsão é 10, a mínima, a máxima 19. Madrugada aqui na Caiçara, deixa eu ver quem mais tá aqui. Ah, acordado aí o nosso amigo, o Itamar, rapaz, olha aí. E aí, Itamar?
2: Bom dia, Paulo Fante.
1: Bom dia.
2: Tudo bom, meu filho?
1: Tudo bem, tudo
2: Itamar,
1: certo.
2: Itamar da Portaria de Sapucaia, agora no trabalho.
1: No trabalho,
2: na
1: certo.
2: Na madruga aí, te acompanhando aí.
1: Tamo junto, então.
2: Eu falei com o Vampiro agora.
1: Pois é, rapaz, participou aí, né?
2: Ele pede a música, eu vou pedir, então, por ele, então.
1: Certo.
2: A Boate Azul.
1: Boate Azul, boa.
2: Por favor.
1: Vamos colocar aqui.
2: Eu te agradeço. E um ótimo final de jornada pra ti, tá? Eu não me lembro até se eu falei, né? É o Itamar, tá?
1: Itamar, valor.
2: Você conhece até ela. Tá conversa, né, Paulo?
1: É verdade, faz tempo.
2: E Paulo tava aqui dentro da portaria, aqui num prédio aqui. Vai, eu fui pra rua, tá friozinho na
1: tá,
2: rua.
1: Tá frio,
2: rapaz.
1: Hoje
2: é frio. Assim,
1: vai
2: tá
1: ser frio. Gelado o nosso sábado, hein?
2: Certo, meu querido?
1: Certo, meu amigo.
2: Tudo de bom.
1: Um abraço aí.
2: E Deus te abençoe.
1: Amém, a todos nós, né?
2: Um abraço pra todos os ouvintes também.
1: Valeu.
2: E a gente tá sempre ligado aí na Caiçara também.
1: Importante é isso, meu amigo Itamar. Um grande abraço, bom trabalho aí, né? Agora 13:13. Paulo Fante, bom dia. Estou aí curtindo a Caiçara. É a nossa amiga Lu do Bonfim. E aí, Lu, tudo certo, Lu? Um grande abraço pra você. Obrigado pelo carinho, pela sintonia. E seguimos aqui, ó.
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0: aí, 25 para as 4, é madrugada aqui na Caiçara.
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0: 11 graus de temperatura. Tá friozinho, hein? Tá friozinho, meu amigo. Aí, alô, porteira. Turma aí, tá os guerreiros na madrugada e elas também estão aí, né? É, não só na vigilância, também na área de saúde. Vamos lá, 24 faltando para as 4. Quem mais está por aqui mandando recado pelo nosso WhatsApp? Fala, meu amigo.
2: Boa noite, aqui é o Eduardo Nunes.
0: E aí, Eduardo?
2: Chegando na perimetral aqui em Porto Alegre, com tira longa do Pinheiro, 13 graus a temperatura. Quero mandar um alô para todo o pessoal da rádio, para todos os ouvintes, especial para meus colegas da Tatai, para minha esposa, a doutora Helene, qualquer uma do Eduardo Costa. Muito obrigado.
0: Valeu, Eduardo, um abraço aí pra ti, toda a turma aí da rodagem, pessoal que tá aí, né, amassando o tapetão, que estão no volante e levando o som da Rádio Caiçara. 24, faltando pras 4. Bom dia, Fante, porteiro Dionei Rosa, do Parque dos Maias, mais um plantão, curtindo este ótimo programa. Obrigado, Dionei, é nós aí na madruga. Olha, tá friozinho. Ah, se tu pensa que tá frio, rapaz, imagina que a nossa amiga Eliane, a Elaine, né? Silveira, ela lá é frio. É, minha amiga. Bom dia.
3: Bom dia, Paulo Fante.
0: Aí faz um friozinho, né?
3: Eu vi que vocês estão reclamando do frio. Eu tô aqui, ó,
0: frio
3: no Oceano Pacífico, ou seja, do lado do Oceano Pacífico. Eu moro próximo de Iquique, no deserto de Atacama, no Chile.
0: Sim.
3: Aí, bom, aqui já tem uns 15 dias que tá esfriando, esfriando, esfriando. E aqui tem uma neblina
0: forte.
3: Sim. No Pampa do Tamarugal que se chama
0: Camanchaca.
3: Então, é uma neblina tão, tão fria, tão gelada.
0: Eita.
3: De rengue a cusco.
0: Opa, de bater queixo, de rachar o beiço.
3: Só que ela não chega a congelar o suficiente para ser... como é que a gente fala dos campos, aquelas geadas,
0: geada,
3: né?
0: Geada.
3: Só que lá pra cordilheira, ela vira geada, né?
0: Ah, sim, na cordilheira.
3: A cordilheira daqui da minha casa, assim, pra estar em cima da montanha, 2 horas, menos 1 hora e meia de viagem, tu já tá em cima da cordilheira.
0: Nossa.
3: Né? Na fronteira com a Bolívia, aqui por... Na fronteira de Cochane, Oruro, nesse setor. Bom, uma boa madrugada para vocês, saudade do nosso Rio Grande do Sul, saudade de conversar um pouco em português.
0: Elaine.
3: Um abraço.
0: Opa, Elaine, bom falar contigo, Elaine, bom saber que você tá aí ligadinho com todo esse frio, né, e ligado aí na Rádio Caiçara. Um abraço, brigadão aí. Ó, lá diretamente do deserto de Atacama, nossa amiga Elaine.
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0: Olha a hora, 4:04, bom dia.
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0: Bom dia, bom dia. Vamos lá. A gente dormia das 4 horas, já são 4:05, hein? 4:05 e tá frio, rapaz. Olha, tá friozinho, hein? Dá uma olhadinha no campo aí se não tem geada aí por aí, hein? Dá uma olhadinha, tem coragem? É, mano, olha. Será que dá aquele frio de render a cusca? Eu acho que ainda não, né? Não dá pra dizer. Não dá aquele frio ainda de rachar o... Né? Frio de rachar o beiço, né? Não, acho que não. Tá friozinho, né? Mas a previsão é essa. Hoje vai ser um dia frio. Vai ser um sabadão, assim, gelado. A gente tá com 11 graus agora aqui, né? 11 graus. A máxima vai chegar a 19, né? Então o sabadão vai ser tipicamente inverno, né? Entre momentos de sol e nuvens em todo o estado aí. Pode esperar, né? Baixas temperaturas nesse final de semana. Então já tá aí. Friozinho tá aí, marcando presença no sábado, amanhã também. 4:06, bom dia, me conta aí. Vamos lá, né? É sabadão, mas é dia de trabalho. Vamos lá, guerreiro. Guerreira, vamos lá, tá na hora. Vamos acordar aí, né? Hoje, 9 de maio. Véspera do Dia das Mães. Então, e aliás, já viu aquele presente? Já sabe o que vai. Já se programou para amanhã? O que vai fazer? O que vai rolar? Posso saber quem já tá por aqui mandando recado também? Já atualizando a gente da região onde você está. Quem manda aqui? O Glênio continua ligado. Minha amiga Janete. Bom dia, Paulo Fante. Felicidades pelo dia de amanhã. É, que todos os filhos mostrem bastante coisa boa. E os pais, que também são mães, né? Um abraço aí bem grande e um bom retorno para cá. Obrigado, Janete. Janete falou algo aqui que é interessante, né? Tem pais que são mães, né? Faz as duas funções, assim como tem mães que são pais, né? Faz as duas funções aí, né? Cuidam e zelam, então, também, bem lembrado aí, Janete. Um abraço para você, obrigado pela companhia. E para todas as mamães aqui, a gente já vai mandando aquele abraço aqui, né?
5: Bom dia, Paulo Fante, que é o Mário Padeiro de Sapucaia. 10 graus aqui em Sapucaia, tá um ventinho gelado. Quer desejar um abençoado sábado, um abençoado final de semana. Um feliz Dia das Mães para quem tem a sua mãe. Para quem tem o pai como mãe também.
0: Uhum, isso.
5: Seja um final de semana abençoado, toda a família Caiçara. Um abraço, amigo Ronaldo State, o velho da Boacharia, o Zeca do Guaju, a porteira Joyce, o Alex Confeiteiro, seu companheiro Júlio, o Júnior Alemão, o Eduardo Caminhoneiro, sua família, e Dona Denilson de Canoa, sua família Fante.
0: Valeu, Mário.
5: Um domingo abençoado para todos nós. Mais amor, mais paz. E vamos que vamos, Fante. Folguinha amanhã, curta a vida, que a vida é curta. Até segunda, abraço.
0: Valeu, Mário. Bom descanso, bom final de semana, Dia das Mães aí. Fala, meu amigo.
6: Bom dia, Fante.
0: Bom dia.
6: Bom dia a todos os ouvintes da madrugada. Bom dia, um ótimo dia a todos. Um bom fim de semana, um feliz Dia das Mães. A todas as mães queridas e uma lembrança da minha, que sempre esteja ao meu lado.
0: Com certeza,
6: um grande abraço, seu Fante, e ó, toca Fuscão Preto aí pra nós aí.
0: Boa.
6: Eduardo das Águas Claras.
0: Valeu, Eduardo.
6: Um abraço pra toda a comunidade, um abraço.
0: Um abração aí, bom dia, bom sábado, né? Olha, daqui a pouco a gente vai ver aqui o que os astros estão dizendo que vai acontecer hoje nos presságios, né? Na previsão astrológica pra você de Áries, Touro e Gêmeos, daqui a pouco. Também já conferindo as loterias, tive um sorteio ontem, né? A gente vai conferir aqui, já posso dizer, hein, que não acumulou. Ó, seu ronco do chimarrão.
7: Bom dia, Paulo.
0: Bom dia.
7: Já temos tomando aquele chimarrão da erva chimarrão.
0: Qual é? Ah.
7: Tá
0: aí,
7: frio.
0: Aí
7: frio.
0: Sim.
7: Tá gelando aí.
0: Tá uma bomba, vamos. Vai
7: se levantar de madrugada pra tomar chimarrão.
0: Isto. Então, aí já.
7: Tem um fogão, devagarito.
0: Isso, coloca mais lenha no fogão, vamos aí, né? Vamos lá, vamos embora.
7: Salve pra todo mundo aí. bom retorno para casa aí.
0: Obrigado.
7: Desejar eu. Feliz Dia das Mães para todas as mães que estão escutando a Rádio Caipara aí.
0: Certo.
7: É o Litor Nogueira Farrapo. Vamos que vamos.
0: Valeu, Luiz.
7: Galdeira para nós aí.
0: Vamos largar agora aqui. E vamos chimanguear, né?
7: Ótimo domingo para todo mundo.
0: Valeu. 4:09 na Caiçara.

0: Olha aí, 4:13, bom dia.
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0: Temperatura tá 11 graus, pode baixar um pouquinho mais, pode ficar em 10. Aí. Como é que tá a temperatura aí na tua região? Já deu uma olhadinha lá fora? É, já preparou aquele café? Prepara aquele cafezinho, coloca mais lenha no fogão aí, porque bota a chaleira aquecer, né? Pra gente fazer aquele chimarrão, que aí a gente vai controlando já o fogo aí, fogão a lenha. O nosso amigo aqui que manda foto do fogão a lenha, hoje sim, né? Hoje vai estar fumegando esse fogão, rapaz. Olha, 4:13, deixa eu falar aqui pra você dos... o que os astros estão dizendo aqui nos presságios para você de Áries. Olha, Áries, hoje vai ser um dia difícil, mas você sabe, né? Presságio é para você ficar alerta no trabalho, não crie esperanças de ganhos fáceis através de atividades que não conheça. Já no amor, nem todos os seus sonhos podem ser realizados, Áries. Saúde está regular, número 939, e a cor é laranja. Oi, Touro, vai ser um dia variável o teu dia hoje. No trabalho, esteja atento ao ambiente profissional, seja discreto e tome cuidado com invejosos. Tem um pessoal aí, né, invejando na sua área profissional. Touro, abre o olho, hein? E já no amor, talvez você não conheça bem com quem esteja se relacionando. Olha aí, cuidado. Eita, é tudo. Saúde, controle seus impulsos. Número 723 e a cor é vermelho. Gêmeos, vai ser um sabadão bom. No trabalho, facilidade para lidar com problemas novos e questões mal resolvidas. Já no amor, dia gratificante para as amizades e romance. Então, tá fluindo. Essa energia para amizade, para o romance. Na saúde, tá tudo bem. Número 422 e a cor é rosa. Gêmeos, 4:15 na Caiçara.
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0: Vamos ver quem mais está por aqui. Fala, Grimestão.
2: Bom dia, Fante.
0: Bom dia.
2: André na área.
0: E aí, André?
2: Escuta de folga. Só lembrando, hoje tem secação.
0: Eita.
2: O Grêmio tem secação hoje. Dá-lhe coxa. Toca pra nós aí, Fante. Castelhano, se você me ama.
0: É, por aí.
2: Feliz pra todos que estão na escuta. André Grêmista.
0: André Grêmista. Ó, 4:15, vamos lá, bom dia. Aí, senhor, ó, mais um do time
3: dia,
0: da Chibango, né?
3: Bom dia aí pra toda a gurizada aí que tá na escuta e pras gurias, né? E pra mãe, e pra amanhã, né? Porque amanhã não tem radialista de manhã, né?
0: Tem, amanhã tem o Zezé.
3: Engateado já, né? Eu quero dizer, ô Paulo Fante, a mulher aquela que mora lá fora, lá, que lá em Atacama, lá, né? E diz que tá muito
0: Atacama.
3: Frio, lá,
0: né?
3: Dizer pra ela que aqui no Rio Grande do Sul também, né? Que aqui começa a esfriar a gauchada da Atacama, aqui também é.
0: Ah.
3: E temos aqui, metendo uma chimanga aqui, ó. Papai é o desteio aqui.
0: É, Atacama, né? Eu mereço. 4:15.

0: 20, olha a hora, bom dia.
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0: Ó, eu acho que tá na hora, né? É, ainda mais que hoje é sábado, tabela, quem vai pegar ônibus já sabe que a tabela é de final de semana, o intervalo é maior, então tem que se organizar. 4h20 agora, daqui a pouco a gente prepara aquele cafezinho, mas o chimarrão você sabe, né? Gaúcho que se preza, não precisa nem falar, né? Já prepara o mate aí com o sabor de uma erva especial de primeira, porque pede, esse momento pede uma erva boa para começar bem o dia, com essa temperatura gostosa, esse frio maravilhoso, gaúcho gosta, né? Para chimanguear. É, então tem a erva boa, tem que ser erva mate chimango, né? Pra dar esse sabor especial nesse amanhecer aqui. Olha, vou falar pra você do signo de câncer, que hoje vai ser favorável, né, câncer? Olha, no trabalho, câncer, chances de prazer e ganhos ao dar início a atividades voltadas para artigos de beleza e moda. Então, se você trabalha nessa área, com atividades de venda e artigos de beleza e moda, hoje a energia está fluindo para isso, para você ter ganhos, tá? Já no amor, uma viagem a dois é o que você precisa. É muito bom, uma viagem a dois, bem acompanhado, né, câncer? Saúde, cuidado com infecções. Número 637 e a cor é branco, câncer. Olha a hora, 4h21, hein? 4h21, vamos lá. Ô, leão, vai ser variável o teu sábado. No trabalho, é melhor não forçar ninguém a pensar como você e evitar se indispor, porque não adianta, as pessoas têm visões diferentes, opiniões diferentes. Não adianta você querer impor e fazer com que a pessoa pense da mesma maneira, tá? Então, tenta não se indispor aí, tá? E no amor, leão, egoísmo não deve existir no relacionamento. Nada de egoísmo aí, pelo contrário, né? A saúde tá regular, número 291, e a cor é cinza. Falando pra você, virgem. Olha, virgem, vai ser variável o teu dia. No trabalho, terá facilidade para colocar em prática até mesmo as coisas mais complexas. Isso é bom, né? Ter essa facilidade, né, para resolver coisas bem complexas no trabalho. Já no amor, é melhor não falar dos seus sentimentos. Ih, não é hoje então, tá, virgem? Não é hoje que você vai se declarar, tá? Na saúde, descanse mais. Número 304 e a cor é amarelo, virgem.
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0: Bom dia, Paulo. Bom trabalho, bom fim de semana. Um abraço aí pra ti, para todos os ouvintes. É o Luiz de Belém Novo, Zona Sul. Aí, Zona Sul. Nosso amigo Luiz aí que tá ligadinho na Caiçara. E seguimos aqui na companhia.
2: Acima!
0: Bora lá. Olha que hoje é sabadão, hein? 4h23.

0: 4h29, bom dia.
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0: Ó, vamos preparar esse cafezinho aqui, né? Do jeito que você sabe, né? Água quente no ponto, não deixa ferver para não queimar o pó do café, ficar com aquele gosto de café amargo, né? Então vamos começar bem o dia, já com um cafezinho, faço questão de preparar para você, né? Para começar bem o teu dia, sei que é sábado hoje, mas você vai trabalhar. E aí já me conta como é que tá amanhecendo o dia aí na tua região. É, geou, já deu uma olhadinha se caiu geada, se tem neblina, né? Pra quem tá na estrada aí, já manda aquela informação aqui pra gente, tá? É, quem tá mandando recado aqui é a Jaque. Oi, Jaque. Jaque tá aí, ligadinha na Caiçara. Tudo bem com você, Jaque? Vai trabalhar, é? Tá. Daqui a pouco chego lá, mas agora eu vou falar aqui. Já vou falar aqui, ó, Libra, vai ser um dia variável. No trabalho, procure organizar e planejar muito bem os passos que tiver que dar hoje. Então, organiza, planeja, isso no trabalho, tá bom, Libra? Agora, no amor, você estará mais simpático e carinhoso. Na saúde, seu corpo pede atenção. Número 356 e a cor é azul, Libra. Agora sim, Escorpião, olha, vai ser variável, Escorpião, no trabalho, o desafio deste dia será organizar melhor as suas finanças para não deixar nada para trás. Olha, você está muito bagunçado nas suas finanças, viu, Escorpião? Então, organiza para não deixar nada para trás. Já no amor, dificuldade para mostrar o que você sente. Você tem que, né, no amor é isso, é demonstrar, expressar de alguma maneira, né, e isso você está enfrentando dificuldades, tá bom, Escorpião? Na saúde, cuidado ao dirigir, número 193 e a cor é lilás. O Sagitário, vai ser bom ter o sábado hoje, Sagitário. No trabalho, pique para terminar tarefas atrasadas e correr atrás do prejuízo. Já no amor, você estará mais cuidadoso consigo mesmo e com a pessoa amada. Isso é importante, é isso que tem que ser, né? Cuidado, compartilhar, proteção, amar. E é isso, no amor, tá bom, Sagitário? Na saúde, você, ó, seria bom, mude o visual. Número 833 e a cor é verde, Sagitário. Faltando agora 29 para 5 na Caiçara.
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0: Olha, para quem já tá aí saindo pro trabalho, me conta como é que tá o caminho que você faz, tá tudo certo?
2: Bom dia, meu amigo Paulo
0: Fante. Bom dia.
2: Aqui é o Paulo Dás, boa tarde.
0: E aí, Xará, tudo bem?
2: Tá aí, iniciando os trabalhos, quem vai estar aí? Já na melhor companhia, né? Da nossa Caiçara, onde a música não para.
0: Só
2: tamo junto, meu amigo. Que seja um dia abençoado a todos os ouvintes e a você. Um abraço.
0: Um abração, Paulo Dás, motorista de aplicativo, já saindo para trabalhar e levando o som da Rádio Caiçara. 29 para 5.

0: sempre assim, né, Caiçara? Bom dia.
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0: Tô aqui, já vivendo com você o sabadão, sabadabado hoje, no 9 de maio. Tá de aniversário? Me conta, me confirma, tá de aniversário? Ah, eu quero dar um abraço em você, bem apertado, com as boas energias do dia de hoje, que é o 9 de maio, que é o teu dia, né? Parabéns aí, felicidades, mas confirma aí pra gente. Olha, se você apostou na Quina, tive um sorteio ontem à noite, né? E não teve ninguém que fizesse os 100 acertos. Sabe quanto que ela tá pagando hoje? 14 milhões e 500 mil reais. Esse é o prêmio da Quina para hoje. Tá de bom tamanho? Dá para fazer alguma coisa com esses 14 milhões e 500 mil reais? Então joga, né? Não adianta querer. Senão, ó, se não jogar, não vai ganhar, né? Então tem que apostar. E quem apostou tem que conferir, tá? Porque quem fez a quadra, chegou pertinho ali, raspando, né? Ficou na quadra, vai levar 9.891,51 reais. Olha aí. Quase 10 mil no bolso, né? Mas ninguém fez aqui, né? Tá aí, tá acumulada. E as dezenas foram essas aqui, ó. 23, 31, 40, 41 e 54. Essas foram as dezenas daqui, né? Acumulou 14 milhões e 500 mil reais para hoje. Mas lembra que hoje também tem Mega Sena, né? De 45 milhões de reais. 24 voltando para 5 na Caiçara. Cada que saber quem mais está por aqui mandando recado. Manda aí e já me diz como é que tá amanhecendo o dia na tua região, se caiu geada, se tá ventando, se tá chovendo. Não, chuva não, né? Não, friozinho sim, né? Chuva não. Tem neblina? É, como é que tá as condições da estrada aí? Olha, eu tava vendo aqui o caso do cachorrinho, o branquinho, né? O Ministério Público recorre e pede prisão preventiva de mulher suspeita de maus tratos aqui em Porto Alegre. Essa mulher, ela havia sido presa, né, em flagrante na segunda-feira por maus tratos contra 35 animais, mas foi solta na terça por determinação da justiça. Agora, o Ministério Público recorre e pede a prisão preventiva dessa mulher. Entre as manchetes aqui também, pai de santo é condenado por 2 casos de violação sexual durante atendimento em Porto Alegre. Olha só, né? 23 para 5 da Caiçara, quero saber de você. Agora pode mandar aquele recado.
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0: Tô aqui. Vamos lá, né? Bom acordar e nada de preguiça. Eu sei que tá bom. Ah, tá bom, né? Na cama é... Não, mas peraí, vamos trabalhar, né? Tá na hora de trabalhar. Para isso, eu até já preparei aqui algo para você. Vamos lá. Chimanguiá. Né? O chimarrão tá aí, ó. Tá pronto. Então vem. Cevando o amargo. O amargo que te faz bem.

0: Olha a hora, 19:05 na Caiçara.
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0: Tô aqui, bom dia. E aí, vamos lá? Vamos acordar? 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
0: Quero saber quem é que tá comigo dando bom dia aqui,
3: bom,
0: né?
3: Bom dia, Rádio Caiçara.
0: Bom dia.
3: Fala, Thiago Souza.
0: E aí, Thiago?
3: Porteiro. Saindo agora de Canoas.
0: Sim, estamos na estrada.
3: Rumo ao treino. Opa. Para fazer meu plantãozinho.
0: Vamos lá, guerreiro.
3: Que manhã bem fria, meu amigo.
0: Tá frio mesmo, tá friaca.
3: Se puder mandar um abraço para Denilson de Canoas, Carlos da Vendinha, Tinga da Tinga e Ronaldo, poeta de Stein. Desejar a eles e a todos os ouvintes um ótimo sábado e um maravilhoso final de semana. Gostaria de pedir a música no fundo da grota, se for possível. Um abração.
0: Certo. Valeu, meu amigo. Grande abraço. Obrigado aí pela companhia. 15:05. Bom dia.

0: agora 12 para 5.
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0: Aqui, vivendo com você o sabadão, hein? Sábado gelado, rapaz. Se tá de rachar o beiço, enfim. Mas tá friozinho aí, né? Acho que os primeiros frios a gente sente mais, né? A gente tá em 11, né? 11 graus agora, pode baixar um pouquinho mais, mas vai chegar a 19 a máxima aí, não vai subir muito não. Mas tá aí, friozinho, né? Como é que tu, qual é a temperatura que tá na tua região aí? Aqui a gente tá com 11 graus agora. Lembrando que hoje a quina tá acumulada, hein? 14 milhões e meio de reais. A Mega está em 45 milhões de reais. Posso ver quem mais está aqui bombando pelo nosso VAS? 999-87-8101. Fala, meu amigo Ricardo.
2: Bom dia, amigo Paulo Fani.
0: Bom dia.
2: Estamos aí na escuta, sempre da melhor rádio do Sul. É o Ricardo, porteiro aqui na Primetral, sempre na escuta. Um plantãozinho gelado, frio. Rapaz.
0: Tá friozinho,
2: um abraço aí pra Santa Isabel, Viamão, a minha galera da Protásio, sempre na escuta, Paulo. Tá gelada a noite.
0: É, rapaz, mas...
2: um bom término de plantão pra gente também.
0: Obrigado, obrigado.
2: Fui.
0: Valeu, Ricardo. É nóis aí, guerreiro, na madruga. Olha, faltando 10 aí pra 5. Bom dia pra você que tá acordando agora. Pra quem já estava comigo, né? A gente vai aí, vamos indo, trilhando até o final do expediente. E eu acompanho você que também tá na estrada. Meu amigo do aplicativo, ô, meu amigo taxista. Tá tudo certo aí? Me traz aí a informação de como é que tá nas ruas e avenidas que você está passando aqui em Porto Alegre, né? Meu amigo aí, o Júlio, o Cid, o Gasparzinho, essa turma do táxi aí, né? Faltando 10 pra 5 na Caiçara. Bom dia.
3: Canarinho cantador, O que foi que aconteceu? 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Bom dia, Paulo Fante, meu
0: dia.
3: Querido amigo Paulo Fante.
0: Opa.
3: É o Tica da Restinga. E tá muito frio aqui na Restinga, Paulo Fante.
0: Não, tá.
3: Oi,
0: sério.
3: Paulo, sim, aí,
0: tá frio mesmo.
3: Aí, Mezenga, Eduardo, caminhoneiro, esse cidadão que mandou um alôzinho pra mim, a Martinha Silva lá em Portugal, Regina Santos na Turquia, seu Zé na Inglaterra e a Lila da Tinga, a Lourdes da Tinga. E todo mundo. Aê!
0: Valeu, Tica da Tinga. Olha, faltando 9 para 5 na Caiçara. 9 para 5, bom dia.

0: Olha a hora. Olha a hora.
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2: Um bom dia,
0: meu. Olha a hora, 5 para 5. Rapaz, eu tive um probleminha aqui, né? Não sei o que houve, mas tudo bem. Tá tudo certo aí. Eu tô aqui já com meu mate. Só porque a hora do mate é sagrada. Ainda mais uma temperatura fria como hoje. Mas não tô, acho que não tá aquele frio, né? Não tá de bater queixo. Não tá de rachar o bico da teta. Não tá de... né? Acho que não. Tá frio sim, mas ainda não é aquele frio ainda, aquele de 2 negativos, por aí, né? Então vamos encarar esse frio numa boa, tá? Vamos encarar esse frio melhor do que chuva, né? Vamos encarar o friozinho ainda véspera do Dia das Mães, nesse 9 de maio, com alegria, com força, porque você que vai trabalhar hoje já tá aí, né? Então vamos lá, guerreiro, guerreira. Já me diz aí quando vocês vai sair de casa, como é que tá o caminho que você faz, o trajeto aí, tá tudo certo? Eu quero mandar parabéns pra você que hoje tá de aniversário, né? Tá de aniversário... peraí, peraí. Deixa eu mandar um parabéns. Vem cá, vamos dar um abraço.
3: Parabéns, parabéns, saúde, felicidade.
0: Saúde é tudo, né? É o que mais a gente precisa ter. Mas eu dou um abraço bem apertado em você e que o dia vai ser maravilhoso. Eu tenho certeza que hoje o dia vai ser repleto de bons acontecimentos, de boas notícias, de carinhos merecidos. Família, amigos, todos abraçando você. Parabéns, aniversariante, esse 9 de maio. Bom dia, Paulo Fante Giovanni, do Santa Fé, já acordado para trabalhar na tua escuta. Um alô aí para todos os ouvintes, abençoado final de semana para todos, só pelo signo de Áries. O quê? Mas já falei, mas vou repetir então aqui para ti, né? Vamos lá. Deixa eu falar que Áries vai ser um dia difícil, mas calma. É presságio, é para você ficar com os olhos bem abertos, viu? E os ouvidos atentos também. É, no trabalho, crie esperanças, ó, não crie esperança, aliás, não crie esperanças de ganho fáceis. Nada vem fácil, né? Através de atividades que você não conheça. Olha aí. Já no amor, nem todos os seus sonhos podem ser realizados. A gente sabe disso também. Saúde regular, número 939, a cor é laranja, Áries. Agora já dando sequência aqui para fechar essa primeira chamada do horóscopo, falando para Capricórnio. Olha, Capricórnio, vai ser um dia favorável o teu sábado. No trabalho, um dia muito positivo para quem atua na área de comunicação, publicidade e propaganda. Olha aí. E já no amor, discussão com um velho amigo não dará em nada. Então, melhor não discutir, né? Estragar uma amizade antiga por alguma discussão sem, né? Então, saúde boa, número 113, a cor é cinza, Capricórnio. Aquário, bom dia, vai ser bom mesmo teu sábado. Ó, no trabalho, se tiver aberto ao diálogo, terá a oportunidade de se relacionar com pessoa influente e que possa ser útil profissionalmente. Olha aí, então é isso aí, vai estar aberto para conversar, trocar ideia com quem já está aí na área, que é influente e vai lhe ajudar muito na vida profissional. Já no amor, amizade em alta. A amizade está relacionada a sentimentos, então a amizade está fluindo e na saúde está tudo bem. Número 702 e a cor é bege, Aquário. Ô, peixes, vai ser um dia agradável. Olha, no trabalho, seu lado criativo, peixe, estará em alta, favorecendo as tarefas do lar. Isso é bom. Já no amor, peixes, diminua as exigências em relação à pessoa amada. Não comece a exigir demais, tá, peixes? Vai com calma, não é por aí também, né? Tem que ter compreensão e paciência. Saúde estável, número 119, a cor é azul, peixes.
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4: Paulo Fante. Salvador, quero pedir uma música bem bonita para todos que estão ouvindo, para a Tica da Tingra, para você, e um bom final de semana e um feliz Dia das Mães amanhã para nós, para todas as mulheres que são mães. E se puder repetir meu Sagitário, eu agradeço. Beijo. da Lourdes da Restinga.
0: Valeu, Lourdes. A Lourdes tá lá com o rádio mais alto que a voz dela, né? Dá pra ouvir aqui o áudio. Bom, vamos aqui falar então pra nossa amiga aí, já repetindo. É Sagitário? É Sagitário? Acho que é Sagitário, né? É, vai ser o dia bom, ó, no trabalho pique pra terminar tarefas atrasadas e correr atrás do prejuízo, tá? E no amor você estará mais cuidadoso consigo mesmo e com a pessoa amada. Na saúde, é bom mudar o visual. Número 833 e a cor é verde. Olha a hora, 5 em ponto.

0: Olha aí, olha a hora, 5:03, bom dia.
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1: Aqui, 5:07, Oticas, vamos lá, vamos preparar aí o chimarrão, porque o dia tá amanhecendo, hoje é sábado, final de semana, 9 de maio, mas é dia de, né, é dia de trabalhar, né, vamos lá, guerreira, já tá aí com o chimarrão, né, pronto, cafezinho também já tá rolando, e me diz aí como é que tá amanhecendo o dia na tua região, qual é a temperatura agora? A gente tá com a temperatura aqui de 11 graus, a previsão é que vai chegar a 19, tá frio mesmo, já deu pra saber isso aí, né? E então, só me dizer como é que tá o caminho que você faz, a turma da rodagem, meu parceiro aí da estrada, ô meu amigo caminhoneiro, como é que tá aí o trecho onde você anda, hein? 5:08, daqui a pouco a gente retoma aqui a segunda chamada do horóscopo, e eu vou falando pra você que tá aí despertando pra vida agora, né? Apostou na quina ontem, olha... Quina, não teve ganhador, continua acumulada, tá pagando hoje 14 milhões e meio de reais, 14 milhões e 500 mil reais é o prêmio da quina acumulada para hoje, ninguém conseguiu fazer 5 acertos, mas é bom você conferir, né, porque quem jogou e chegou pertinho, passou ali raspando, né, fez a quadra, vai levar R$ 9.891,51. 10 mil na conta quase, né? Mas ninguém fez aquilo, então tá acumulado em 14 milhões e 500 mil reais. E as dezenas foram essas aqui, ó. 23, 31, 40, 41, 54. Foram as dezenas da quina aí, acumulada em 14 milhões e meio de reais. Vamos ver quem mais está por aqui dando aquele bom dia. Olha só, rapaz. Fala, meu amigo, o que será que ele vai me trazer aqui? Oi.
2: Fante, voltando, Fante.
1: Diga.
2: Só lembrando que domingo, às 19h30, Grêmio e Flamengo na Globo.
1: Grêmio e Flamengo? Domingo, né? Ah, então tá. Bom dia, legal. Você voltou, já está com saudade. Obrigado. Quem? Simone. Oi, Simone. Bom dia pra você. Obrigado. Ó, lembrando que hoje é véspera do Dia das Mães, né? Já vai mandando aquele carinho especial pras mamães. Aliás, já garantiu o presentinho dela, né? Já tá tudo certo, né? Olha lá, hein? Não marca bobeira. Não faz isso com as mamães, hein? Bom, amanhã é o dia delas.
3: Bom dia, Paulo Pante.
1: Bom dia.
3: Eu sou o Carlos do Jardim Algarve. Dá um abraço a todo o pessoal, os componentes da madrugada. Um abraço a ti, um bom trabalho. Preparando para mais uma jornada de 12 horas e tomando um cafezinho aqui, escutando a Caissara. Um abraço, um bom dia.
1: Aí sim, né? Aí, cafezinho também, né, meu amigo? Isso aí, daqui a pouco já indo pro trabalho. Quem mais? Bom dia. Fala, meu amigo, bom dia.
4: Bom dia, Paulo Fante, beleza? Juliano Araújo, do bairro Bem Berta.
1: E aí, Juliano, o que me conta?
4: Um abraço aí pra geral que tá ligadinho na Caissara, meu irmão Felipe que tá aqui. Boa, Luca, mais uma noite concluída com sucesso. Chegando pro Pagodinho também. Manda um abraço pros guris do Resende Preto. Bom final de semana pra geral, pro meu pai Tony, que tá ligadinho aqui na Caissara. E simbora, né? Um abraço pra todo mundo que tá ouvindo aí. Tamo junto, meus filhos, nega véia, geral, tamo junto. Um abraço, Fante. Bom serviço aí, meu irmão.
1: Obrigado.
4: Um bom retorno pra casa aí, tá?
1: Valeu.
4: Um abraço, sou teu fã. Valeu.
1: Valeu, meu amigo. Grande abraço, bom final de semana aí. Um abraço pras mamães da família aí, né? Que amanhã é o dia das mães. 5:10, o Alexandre de Viamão também tá ligado na programação da Rádio Caissara. Olha a hora, 5:10.

0: Agora, 5:13.
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0: É, sábado hoje, hein? Sábado 9 de maio. Quero saber de você. Manda aquele recado. Aliás, tô sabendo, hein? Já tá aí, né? Já, sim. Sabadão. Já vem passar aí o final de semana aqui junto com a, comemorar o Dia da Mamãe, né? E é isso aí. Seja bem-vindo. Já tá ligadinho na Rádio Caiçara. Aliás, quem tá chegando a Porto Alegre, seja bem-vindo. Aliás, você que tá aí já na estrada. Você que já tá sempre no trabalho, agora tá aí na CIS Brasil, Protásio. Zona Sul aí na Lomba do Pinheiro. Pessoal na Oscar Pereira. Bom dia, 5:14. Bom dia, Paulo. Aqui é o Joel Padeiro, ô guerreiro, Joel Padeiro, os padeiros, né? Aliás, o pessoal tá sempre ligadinho, o Sérgio lá de Eldorado, né? Que é padeiro também, o outro Sérgio lá em, o Sérgio Catafesta lá em Flores da Cunha, também padeiro, o Mário já mandou aquele recado também, né? Confirmando sempre a sintonia, então um grande abraço e brigadão pela companhia de vocês. É, já conferindo algumas manchetes aqui, olha, suspeito de tentativa de homicídio morre após atirar contra policiais em Farroupilha. E também aqui, suspeitos de roubar malote de dinheiro na frente do banco em Caxias do Sul são presos. É aí, são algumas manchetes em destaque aqui que você vai acompanhar aqui durante a programação da Caiçara.
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0: Olha, daqui a pouco já retomando aqui, né, a chamada, a segunda chamada do horóscopo. Então fica ligado, hein? Vamos, conforme os astros, o que vai acontecer na vida de Áries, Touro e Gêmeos.

0: 5:18, bom dia.
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0: Falei, tá na hora, são 5:18, bom dia. Como é que tá amanhecendo o teu dia aí? É, aliás, o teu dia em particular tem que amanhecer sempre bem, porque você tá aqui na companhia da Rádio Caiçara, né? 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Ó, deixa eu falar então aqui pra você, Ares, que vai ser um dia difícil, tá? Mas calma, presságio é para você ficar esperto, né? Ó, no trabalho, não crie esperanças de ganhos fáceis através de atividades que você não conheça. Olha aí, pensa bem, nada vem fácil assim, né? Já no amor, nem todos os seus sonhos podem ser realizados. Olha aí. Saúde regular, número 939, a cor é laranja, Ares. Oi, todo, vai ser um dia variável o teu sábado todo. No trabalho, esteja atento ao ambiente profissional. Seja discreto e tome cuidado com invejosos. Tem gente assim, ó, aí, então fica de olho aí também. Afasta-se dessas pessoas aí, cuidado. Já no amor, talvez você não conheça bem com quem esteja se relacionando. Todo, que situação todo. Tu tá aí com essa pessoa e não sabe bem, hein? Olha.

0: geada por lá.
1: Bom dia, amigos e amigas de Caiçara.
0: Bom dia.
1: E aí, Paulo Fante. Rapaz.
0: Tudo bem?
1: Eu tô com 6 graus dentro de casa.
0: Não, 6 graus?
1: Fogão a lenha aceso.
0: Eita, fogão a lenha.
1: 4 graus.
0: 4 graus aí.
1: Rapaz, ao cedo hoje, hein? Madrugou, hein? Tique tá tique também. Como é que tá a truquinha lá, Arizinho? Muito frio.
0: Que isso, rapaz. Tá frio demais aí, hein?
1: Eduardo Caminhoneiro, como é que tá? O Cid, o Ronaldo e o Chubinho, como é que tá? Tudo bem? E o São Borges, como é que tá lá, o chão?
0: Tá, tá todo mundo aí.
1: Aquela música da Rio Negro e Salomões, dela tem a senha. Bom fim de semana pra todos, mais uma semana vencida, é o Mesengue da Harmonia.
0: Ah, graças a Deus, né? Mais uma semana vencida, né, Mesengue? E tá frio demais, hein, Mesengue? Que isso, 6 graus, sensação de 4, é isso mesmo, olha, rapaz. Amanhã, dia das mamães, já garantiu o presentinho dela, vai fazer o almoço aquele especial? Olha lá, hein, são 5h21 na Caiçara.

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1: Cinco horas e 26 minutos.
2: 7 graus.
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0: Muito bom dia, gauchada amiga, ouvintes da Rádio Cultura. Com muita alegria que mais uma vez estamos molhando a perna nesta manhã de sábado, diretamente aqui do estúdio da Rádio Cultura, iniciando as atividades aí nessa frio de 7 graus. Agradecendo a Deus por mais uma semana de trabalho, agradecemos pela saúde, né? Agradecemos a Deus por todas as coisas boas nesse dia bonito que tá aí fora, o sol vai sair daqui a pouquinho, 7 graus a temperatura. E agradecemos os nossos patrocinadores também, primeiramente a direção da Rádio Cultura, a pessoa da Anilise Andres, também a Aline. Bonimar Lima aqui na mesa de áudio, o Bonimar sempre tapado de alegria, trabalhou até meia-noite ontem, né? Foi domitar, já tá cedito aqui, né, Bonimar? Um abraço também, um bom dia, Dona Maria Pereira Lima. Bom dia, Bonimar! Tranquilo, mas...
1: Bom dia, Ládio, bom dia a teus ouvintes aqui do programa Mate Amargo, nessa madrugada de sábado, madrugada fria, 7 graus, né, Ládio?
0: Mas eu tenho a impressão que é um pouco menos no lento a campo fora, né?
1: É, o meu tá marcando 7, depende da diferença, mas é 1 ou 2, não muda muito.
0: É bem no relento, deve pelar o osso do chupão, né? Como o que é o Ortiz.
1: Tem que usar um casacão hoje pra sair. Mas só de manhã, ele pode fazer um dia bom, pelo jeito.
0: E outra que é só no inverno, no verão não faz isso aí, né?
1: Isso, já não faz, já é menos a temperatura. Faz alta,
0: né? É, né, Paulinho no Mato Grande? Paulinho no Mato Grande usa um pala bem, daquele tempo. O Paulinho dá dois dedos de lã, o Paulo do... É quase um saco de lã, né, Paulinho? Um abraço pro Paulinho, a Dona Senira, o João do Canto, Pedro do Canto, né? Meu amigo Edson Quevedo, pampeano, deve ter terminado a colheita aí, agora tá resguardado pelo fogo do garpão, né, Edson? Um abraço pra ti aí. Também o Antônio Ávila, índio velho pampeano, índio velho do campo, do cavalo. Tem a profissão aqui na cidade, mas não esquece o campo, né, meu amigo Antônio? Aquele bom dia pra você. Seu Mané Cardoso, bom dia, aquele abração aí, seu Alexandre Quadros, bom dia aí, baita véia diva, o Serginho, meu vizinho ali na Martinha Lutera, né, um bom dia pra vocês aí. O João da Horta, alô João da Horta, aquele bom dia, meu irmão, um abraço ali do João da Horta ali, né, um abração pra ti mais uma vez então, um bom final de semana. Vamos trazer a boa música, tio Nanato, e vem aí também o Francisco Vargas, duas músicas bagualadas aí.

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0: É isso aí, gauchada, já estamos aí com 5 horas e 39 minutos e a temperatura é 7 graus. Temos ouvinte no ar, Bolimar? Rádio Cultura, bom dia.
1: Não era a Nilce que tinha a música do Gil, do Carta pra Mamãe?
0: Carta
1: pra Mamãe. Ela quer pra amanhã, não, no programa tá...
0: Pois é. Mas, aproveito hoje, então, homenagear as mães já nesse dia, né? Dona Roseli Dornelles, um abraço pra senhora. E ela tá homenageando todas as mães também, né? Dona Roseli, aquele bom dia, aquele abraço. Também a Dona Genesia e sua vizinha, sua cunhada. O Nilo ali, todo mundo, né? Ligado. O seu Percy Dornelles, meu vizinho, meu amigo, né? Seu Pedro Ivo, Dona Lira, aquele abraço a vocês aí, muito obrigado pela audiência. Vamos chegando com as empresas aí que trabalham conosco. 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Pedrinho Automóveis e Pedrinho Locação. Caramba, agora na hora do programa fica difícil aí. Ai, vai ligar. Ai, ligar. Desligar onde agora, Bonimar? Ei, Zorê. Para aí um pouquinho, aguenta só um pouquinho quem estiver ligando. Segura lá. Vou ter que botar no mudo aqui, porque senão vai dar um tendel cada vez, né? Deixa eu ver. O seu Antônio, pai da Carla. Bom dia aí, seu Antônio. Obrigado pela audiência. Loguinho aí, fazer uma homenagem pro senhor. Já lhe atendo aí, tá bem? Um abraço, obrigado pela audiência. Eu retorno a ligação. 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Um bom dia aí, meu amigo Ordonez, aquele abraço, obrigado sempre pela parceria, meu amigo velho. Bueno, vou aqui que nós temos mensagem mais por aqui. Deixa eu ver o que nós temos mais de mensagem. Vamos lá, o seu Antônio, um abração pro seu Antônio. Obrigado pela audiência, deve estar no interior trabalhando bastante. Aquele abraço, grande amigo, sempre ligado conosco. E deixa eu ver o que nós temos mais por aqui, tem mais áudio. Lá em Garrucho, alô meu amigo Josemar Goulart, aquele abração para ti, muito obrigado pela audiência. Vamos atender os pedidos então, Bonimar, da nossa amiga Nancy, pandeirista. Aquele abraço pra senhora, muito obrigado pela audiência.
1: Eu tenho uma mensagem aqui no WhatsApp da rádio, que o cara tá pedindo uma música pra ti.
0: Claro, Bonimar.
1: Posso largar aqui?
0: Claro, pode meter ficha.
2: Buenos dias, meu amigo Alad e meu amigo Bolivar Lima. Um abração pra todos, um bom dia, um bom sábado, um bom fim de semana. E quero pedir a música, se der pra tocar, com o Mano Lima, Laço Bom e Mulher Bonita, não se deixa acampamento. E um abraço pra todos vocês aí. Aqui é o José Carlos que tá falando.
0: Tá certo então, seu José Carlos, olha aí, Laço Bom e Mulher Bonita, não se deixa acampamento. Então tá. Teu 29, bom dia!
3: Alô? Bom dia, Piorinho. Bom dia, Bonimar Birajara Lima. Bom dia, ouvinte do programa Márcio Amargo. Tudo bem com você, meu amigo?
0: Mas melhor agora, Kiko. Tudo bem? Quanto tempo? Tu tá bom, bueno, demais?
3: Todos estamos voltando devagarzinho, né? Bem, graças a Deus, ela de salto maravilhoso, temperatura agradável, né? 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
0: Nosso grande amigo, um abraço para ele, para todos os taxistas da praça, né?
3: É verdade. E lá em São Miguel temos o Claudio Miro Robala, que é uma legenda também, vai, um abraço a ele e um ótimo final de semana. Temos o José Loureiro Antunes também, lá na Choque das Catorritas, nosso amigo José Neves, sempre ligadinho no programa, aquele abração. Em São Donato temos o SPV de esposa, ligadinho no programa também, aquele abraço. Alá, Gil, você estava comentando em pintar bigode, mas o do Tinato vai uma lata de 3 litros de tinta, né?
0: Olha, o Tinato tem que levar as duas latas. Kiko?
3: Vai um abraço pro nosso amigo Tinato, também ligadinho no programa, né?
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3: 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E com a sua permissão, eu quero aproveitar e dar um abraço a todas as mães da nossa querida Samborja pelo dia de amanhã, né, meu amigo?
0: Isso, também vou dar um abraço às tuas colegas, mães aí das tuas colegas também, né? São amigas da gente também, né? Todas elas aí, um abraço e feliz dia das mães.
3: Então, muito obrigado. Olá, de um ótimo final de semana a todos e eu retorno no próximo sábado, tá certo?
0: Mas isso, apareça por aqui tomar um chimarrão, tá, Kiko? Muito obrigado.
3: Bom, pô, vai, se tiver oportunidade, chego aí. Um abração, tchau, tchau.
0: Obrigado, Kiko, valeu, olha aí então. E vou mandando um bom dia pro pessoal do Terço dos Homens ali, né? É um abraço aí pro Marcos, pro Mário também, pro Gilmar, né, Gilmar? Muito obrigado pelo carinho, esse grande amigo Gilmar, né? Pessoal da Concermac, muito obrigado pela audiência. E mais uma vez, um bom dia aí pro João da Horta, né? O João da Horta sempre ligado conosco, um grande parceiro, batalhador, né? Trabalha duro o João da Horta ali, a dona Tânia e toda a família, né? Um abraço, então, muito obrigado pela audiência. Lá no Tiro de Laço, João Brasil, amanhã deve estar por lá, eu acho que é... Eu não sei quem vai animar o Fandango lá, me parece que é o... Será que é o Pedro Silveira? Mas enfim, eu não lembro agora quem vai tocar lá, mas eu acho que é o grupo do Ademar. Mas enfim, qualquer coisa, o João da Horta dá uma ligadinha pra nós, não sei se ele sabe, o João Brasil. Alguém que sabe, o Ávila, de repente sabe, né? De repente dá um toque pra nós aí, tá certo? 5 horas e 50 minutos, a temperatura 7 graus. E vou mandar um bom dia aí à professora Giane, né, Bonimar? Sempre ligada conosco. Parabéns pro Dia das Mães, que é amanhã, também a dona Eva, aquele abraço. Muito obrigado pela audiência e pelo trabalho que fez de gravação pra nós aí também, né? Bueno, vamos lá então.
1: Dá um alô aí pro Dino Caminhoneiro.
0: O Dino Carreteiro tá na estrada. Tem um áudio aqui do Dino. Deixa eu ver se eu. Não sei se já não me escapuliu aqui, né? Vamos lá, onde é que tá o Dino Carreteiro? Vamos ver se eu acho ele aqui. Vamos lá. Onde é que tá tu, Dino? Onde é que você está? Ah, aqui. Vamos ver aqui.
4: Bom dia, seu Lázaro. Bom dia. Passando por aqui pra desejar um feliz dia das mães amanhã, cara. Só que esse ano aqui não consegui carregar só segunda-feira. Mais um ano que eu queria cantar a música Minha Mãe, Minha Heroína, não vai dar, tá louco? Não é certo. 4 anos que eu venho tentando cantar no Dia das Mães, sempre tô viajando. Mas tá bem.
0: Tá bem então, nosso grande amigo Dino Carreteiro, trabalha duro na estrada, que Deus te acompanhe sempre, Dino. A todos os caminhoneiros, carreteiros que estão levantando essa hora, saindo pra estrada, que Deus acompanhe sempre, né? Nunca viajei longe de caminhão, mas experimentei já essa lida lá em roda, aqui em roda, né? É, a gente se preocupava, sair carregado, chegar na hora certa, e sempre sozinho, às vezes na estrada, pegar um pedaço à noite. A gente sempre pedia, sempre a proteção de Deus, Deus sempre acompanha a gente, né? Assim os amigos caminhoneiros também, certo? Vamos lá, o que nós temos mais aqui? Deixa eu ver aqui, tem um convite aqui. Vamos lá, nós temos aqui depois mais uns áudios que a gente abrir aqui, certo? O Ademar Antunes, é o grupo do Ademar que vai tocar amanhã lá, então, né? Muito obrigado aí, o João da Horta passou para nós aí. Bonimar foi atender a porta, acho que tá chegando gente aí, né? O friozito chegando, um dia lindo, abençoado, né? Vai ser mais um final de semana. E o tio Nato, falando do tio Nato, apareceu o tio Nato, mas olha que visita agradável, né? O tio Nato lá dos Pagos de Guariaçá. O tio Nato, o ponche velho, o cavalo ficou atado lá fora, rinchando, né? Eu vi a guarda relincha de cavalo, pois é o tio Nato chegando. Ô, oh, beleza, tio Nato, seja bem-vindo mais uma vez, né? Você tá lá, velho, do Rio Grande? E é um prazer recebê-lo aqui, tio Nato. Bom dia, já puxa o cepo, tio Nato. O fogo tá aí, o cachorro tá aí, roda, atropela o cachorro, tio Nato. É, mas o cachorro entrou debaixo da bombacha, tio Nato desapareceu, ficou só a cola de fora aí. Bom dia, tio Nato.
1: Olá, de botão, tio Nato, tem uma mensagem aqui do vereador Orelha.
0: Todos. A do vereador Orelha, cara, vamos trazer o Orelha, tio Nato. Conhece o Orelha, tio Nato?
5: Conheço,
0: mano. É o vereador Chapolin de São Borja.
5: Bom dia, estamos te escutando. Cadê o abraço dos pescadores? Estamos na beira do rio, aqui tá... 3 graus de frio, mesmo com fogo bem grande. Manda pros pescadores aí. Orelha mandou piráguas. Estão chegando os piragueiros aqui no Passo, no Porto. Tá bem? Um abraço, meu amigo, um bom programa.
0: Sim, é o vereador Orelha, é do tio do Teão de Mafreito. Agora sim, tio Nato, bom dia, tchê. Como é que
6: bom
0: o senhor
6: dia,
0: tá?
6: Bom dia, meu grande amigo Aládio. Esse teu programa maravilhoso, madrugador, né? E a gente que é da, da campanha acostumado a madrugar.
0: Isso.
6: Bater tição com tição no fogo de chão, na frente de uma lareira, né? Então, meu bom dia à direção e funcionário da nossa querida Rádio Cultura, a qual eu tenho grande admiração, né? E hoje é um dia muito especial, que a véspera, né? Que amanhã
0: dia das mães,
6: é o
0: né?
6: Dia das Mães, olha, a rainha do lar, né?
0: Yeah.
6: É, a gente tem que estar sempre lembrando nossas rainhas do lar, que... E a nossa mãe suprema, que é a Virgem Maria, mãe de Jesus, né? Que
0: isso.
6: É a mãe de todas as mães, né? Eu me sinto muito feliz quando te visito aqui, Alário.
0: Eu também, é um prazer, tio Nato. Eu tava achando falta, um amigo.
6: Não, tá bom,
0: é. Então tá. Daqui a pouquinho tu vai fazer mais um pouco. Vamos trazer a música, Bonimar. Tem um mato aqui, tio Nato. Só o cachorro tem que tocar ele. O cachorro tá incomodando, tá batendo a cola e se arrodindo por aqui, Rodolfo.

0: Fogo. E o fogo tá forte por aqui, né? Vamos lá com a música então, Bonimar. Essa música eu quero prestar homenagem. Olha, o pessoal ontem me perguntou, Adalberto Gonçalves, o colega amiguinho, infelizmente faleceu, né? Nosso colega da Rádio Cultura. E a cortina dele é essa música então, né? Toda de volta.
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1: 6:06, 7 graus. 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

0: Principais manchetes da Folha de São Borja deste sábado. Vereadores derrubam o veto do Executivo ao projeto de lei sobre acessibilidade. Expo Acisb movimenta São Borja com programação gratuita neste final de semana. Lançamento da pré-candidatura de Cadó a deputado reuniu lideranças trabalhistas na cidade. Prefeito sanciona a lei que garante gratuidade a pessoas com deficiência em eventos de São Borja. Comissão especial inicia trabalhos para revisão do plano diretor. Campanha Maio Laranja é aberta com foco na proteção de crianças e adolescentes. Expedição pelo Rio Uruguai é interrompida após ameaças a aventureiro e filho. Câmara presta homenagem a descendentes dos irmãos Bertucci. Cultura missioneira será destaque nos festejos Farroupilhas. Traficante de São Borja é preso pela PRF com quase 3 quilos de drogas em Santiago. Estas e muito mais informações na Folha de São Borja deste sábado.
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4: Programa Mate Amargo, 6:10, e lá fora o dia clareando, né, Tio Nato? Um dia bonito, abençoado, né?
5: Abençoado.
4: Quanta coisa linda, roda gente, os passarinhos cantando, o sol,
5: verdade,
4: né? Isso, a alegria das crianças, né? E o bom chimarrão, é claro, companheiro.
5: É verdade,
4: tio. E o Cusco amigo em roda sempre, né?
5: Sempre, sempre.
4: E o mate veio roncando. Correndo. Até porqueira. 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
4: 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O senhor cortou muita lenha, tio Nato.
5: Muito, muito.
4: Aí, mas o bom é cortar com a Mozzera, com serrota e machado, é mais difícil, né?
5: Não, eu puxei muito o destorciador, aquele aqui.
4: Ah, de puxar o serrota?
5: É, um encarapô.
4: Até porque, né? E vou mandando um bom dia aqui aos meus irmãos, né? O Renato, no Mato Grosso também. O Clóvis, no Mato Grosso, né? Na Nova Mutum. Um abração pra vocês aí também. O compadre Marcos, aí, 13 de maio. Aquele bom dia aí, compadre. Um grande abraço. Muito obrigado pela audiência. Pois então, o compadre tem uma motosserra. Temos a motosserra do meu compadre elétrica, tio Nato. Tem que puxar o fio, né?
5: Ah, que
4: e um
5: bom
4: dia ele, a motosserra parou lá e não viu que tinha atorado o fio da Cortaga. A motosserra empacou e ele não sabia o que era. Vamos pedir o tibucho da estância aí, Bonimar. Vou trazer aqui, Tiburcio, a estância, fumando um paeiro e socando pilão. O tio Nato deve socar muita canjica, né? Bueno, meu amigo Malgarino, vou mandar o chasque do Malgarino, vamos lá aqui. Vamos ver o que o Malgarino traz pra nós aí.
6: O Malgarino mandando um chasque pra gente. Ah, lá, um abraço pra ti, um bom programa.
4: Ah, mas eu peguei o chasque aí pela metade, vamos começar no começo aqui, né? Vamos lá.
6: Bom dia, Ládio, bom dia. A Ládio mandou uma música pra nós lá pro Moreno, na fazenda dos Ibrahim ali, tá? É uma música que ele tá sempre escutando o programa, tanto de madrugada, levanta, tomar o chimarrão dele e escutar. Manda um abraço lá pro seu Nenê também, lá em Eupora, onde veio o Odério, sempre nos encontramos nesse bailando do Tibúrcio por aí.
4: Ui, tá? Beleza, bailando do Tibúrcio.
6: Manda lá pro meu compadre Francisco, um abraço também, deve estar tomando o chimarrão já. E Fonseca, são os amigos do... que estão sempre, às vezes, mandando um chasque pra gente. Tá, Ládio, um abraço pra ti, um bom programa, um bom fim de semana pra todo mundo, tá?
4: Eu tenho mais áudio aqui, não sei se vai dar tempo de fazer tudo aí, mas vamos lá. Viu, o mercado, Ládio, oi.
7: O Juiz Semar aqui tá pedindo uma música do Francisco Varga, Saudade das Mães.
4: Isso, vamos trazer, é lá de Garrucho, né?
7: O... é, Juiz Semar, é.
4: Juiz Semar. Lá em Garrucho, nós estamos ouvindo a gente lá, né? Lá na Bossoroca, o Milton. O Milton tá ouvindo a gente lá na Bossoroca, tio Nato.
5: É.
4: Até porque a Bossoroca é lá nas bandas das missões, né? Um abraço pro Milton aí. 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
4: 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Tio Nato, vamos trazer mais um recado e vamos com a música então, tio Nato?
5: Isto. Então aproveita a oportunidade, dá um... meus parabéns para a minha companheira, né, que faz 5 anos que eu tive que deixar lá fora, meio tapera lá para cuidar ela aqui na cidade, que pegou uma doença, sim, mas graças a Deus está bem recuperada, que é a Rosa, né?
4: Que bom.
5: É, graças a Deus, tenho orgulho dela, né, que ela sempre me ajudou quando era... quando eu estava em cima de um trator, de uma colheitadeira, ela estava, né, em casa cuidando.
4: É,
5: né? Olha, vou te dizer, a professora Soara é a testemunha disso, olha, vou lhe dizer que maravilha.
4: Olha, né, tio Nato, dizia o saudoso Jair de Paulo, você conheceu o seu Jair de Paulo?
5: Sim, sim.
4: Ele dizia assim, o linguajar de campanha, diz: Aládio, junto com um bom gaúcho é bom que tem uma boa prenda, linda prenda, né? E a mulher é a companheira do homem, né? Você não é, não adianta.
5: É,
4: você não é, tchau, compadre.
5: É, então tu sai, tu deixa ela em casa, sabe que ela tá tocando tudo direitinho e a gente vai fazer os serviços da gente, que a gente sempre foi do serviço... eu me criei no lombo do cavalo, no trator, na colheitadeira, tudo, né? Então, olha... é... E para minha filha mais velha também, o Dia das Mães, que ela... e aí, o dia 12, ela está de aniversário, minha
4: olha
5: filha.
4: Olha aí, dia 12,
5: hein? É, dia 14, a Neuzinha, que está junto com a Rosa lá. A Neuzinha adotou a mãe dela para ajudar a cuidar também, né? E a gente tem esse orgulho, né? E lá em Mato Grosso do Sul tem o filho lá. Deve estar escutando essa hora lá. E a Stephanie é a mãe da minha netinha lá, que Deus abençoe lá. E a Patrícia, que é a mãe do Gabriel. E o outro netinho aqui, que é o Anderson, né? Tá na escolinha do Grêmio, né? Tá indo muito bem como goleiro, né?
4: Olha aí. É. Puxou pro tio Nato, então. O senhor sabe, tio Nato, que foi jogador de futebol também. Eu lhe falei que foi jogador.
5: Falou, falou.
4: Mas eu jogava na reserva.
5: sempre parado.
4: Aí não tem perigo, né? Aí não tem. Não.
5: E lá fora também, a Mariazinha, que é a esposa do meu irmão. E a esposa do meu irmão, que faleceu há 2 meses atrás, que eu tenho saudade dele, né? Olha, mas eu sei que ele está num lugar melhor que nós aqui, né?
4: Vamos lá, Bonimar, vamos deixar ninguém escapulir nada. Que tem o capitão Novitro no bairro Itaxerê, novinho, obrigado pela audiência. Vamos lá, um bom dia para ele também. Seu Jair está mandando um abraço para a esposa, que é Rosa também. Eu tenho mais aqui um chasque do deixa eu ver aqui, o Thelmo. Alô, Thelmo, um abraço, grande amigo, bom dia, Ládio. Para o Dório Francisco Vargas, valor que a mãe tem. Tem que preparar no outro bloco também, Bolimar, valor que a mãe tem.
7: E olha, eu tenho uma mensagem aqui de mãe da professora Gênero, mandou para o teu
4: isto. Programa. Vamos trazer a mensagem da professora...
7: Giovanni.
4: Giana, né? Da Giane. Eu vou trazer a mensagem da Giane. E daí vou mandar aqui para a Márcia e para o Telmo também, lá na próxima, o Rincão do São João e por lá também. Tem mais mensagem, Bolimar, vou ter que me desdobrar para não deixar escapulir ninguém, né? Atender os pedidos aí. Vamos lá com a mensagem da professora Giana, então. Tem uma voz bonita, né? Gravou pra nós também, tio Nato.

0: Abraço o Margarino pra mãezinha dele lá em São Marcos também. O Francisco lá em São Marcos já esteve aqui no áudio. Vamos com a música então, Bonimar. 6:21, temperatura 7. Deixa eu ter mais mensagem aqui, Bonimar. Vamos lá que tem mais mensagem aqui, tem mais áudio. Os áudios não vou poder abrir agora. Vamos lá. O Antônio Alves mandou um áudio também aqui, não pude abrir ainda. O Baita Véia, Diva, um abração. O Baita Véia tá Itacurubi também, tio Nato.
1: É, crioulo de lá.
0: É, o meu amigo Baita Véia jogava futebol também, né?
1: Jogava.
0: E é futebol de bombacha.
1: Exatamente.
0: De vez em quando cruzava na xícara e rasgava a bombacha.
1: E seguia igual.
0: Vamos com a música então, Bonimar, pra não ficar devendo as músicas pros amigos aí. Vamos lá trazer mais dois à parte musical.

0: 6:29.
1: 7 graus.
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1: 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Vereadores derrubam o veto do Executivo a projeto de lei sobre acessibilidade. Expo Assis movimenta São Borja com programação gratuita neste final de semana. Lançamento da pré-candidatura de Cadó a deputado reuniu lideranças trabalhistas na cidade. Prefeito sanciona lei que garante gratuidade a pessoas com deficiência em eventos de São Borja. Comissão especial inicia trabalhos para revisão do plano diretor. Campanha Maio Laranja é aberta com foco na proteção de crianças e adolescentes. Expedição pelo Rio Uruguai é interrompida após ameaças a aventureiro e filho. Câmara presta homenagem a descendentes dos irmãos Bertucci. Cultura missioneira será destaque nos festejos Farroupilhas. Traficante de São Borja é preso pela PRF com quase 3 quilos de drogas em Santiago. Estas e muito mais informações na Folha de São Borja deste sábado.
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4: Bom, demais, temos aqui uma utilidade pública, participação de falecimento. Filhos, netos, primas e demais familiares de Marisa van der Verlaine Leal de Souza. Participa do seu falecimento ocorrido ontem em Torres. O corpo será translatado para São Borja e as últimas homenagens estão sendo prestadas na Ângelo, Sala Esmeralda, de onde o feto será conduzido às 10 horas de hoje para o cemitério Jardim da Paz. Participamos do falecimento da senhora Marisa Verlaine Leal de Souza. Programa Mate Amargo, vamos mandando um abraço a gauchada que tá matando, vindo o programa nesse dia bonito, né? Bastante sol vai sair em seguida. Lagartear chupando as bergamotas, né, tio Nato?
5: Exato, chupando, é muito bom, gente.
4: Chupando as canas, né? Isso, isso aí. Meu, vamos lá então, tio Nato, aqui tem mais mensagem. Vamos chegar aqui que nós temos mais um abraço pro Gilmar da Concemar, que é um abração, Gilmar. Parabéns à tua esposa pro Dia das Mães, aquele abraço e grande amigo. Também a Kátia e Yasmin. Parabéns a Kátia, Dia das Mães, né, Yasmin? Homenagem às mães, ela pediu uma música rodão com as mães, com a homenagem às mães já. E ela tá homenageando a sua mãe, então a Maria, né, Kátia? Aquele abraço pra você aí, a homenagem da filha Yasmin. Também aqui, vamos lá, nós temos aqui no dia 12, o aniversário aqui da... Bom dia, lá, estamos na escuta, aniversário dia 12, isso aqui é o aniversário da Melissa, né? Parabéns pelo teu aniversário, né, Melissa? Dia 12 de maio, mês das mães, o aniversário aí então, né? Baita véia, diva, aquele abraço, já mandei um bom dia. Também o Jair. O Jair, um abração pra ele, sempre ligado conosco aí, né, Jair? Aquele abraço. Quase nada, então, um abração pra ti mais uma vez. Parabéns a Lidiane pro Dia das Mães. Bonimar, o que você... Eu te mandei um chasque da patroa do Tropilha Crioula. Hoje tem baile lá, tio Nato, homenagem às mães, da Anitta Garibaldi. Tem um áudio aqui que a Ângela me mandou lá de Jaguari. Vamos lá então, Bonimar, te mandei, acho que tá chegando na viagem aí, acho que foi a cavalo a mensagem, então já chegou, então tá.
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4: Olha aí, então, como é que dizia o amiguinho, dançar com os pés de baixo, né? Isso. Tem uma mensagem aqui, é meia graudota, vamos ler. Bom dia, Ládio, a minha mãe já partiu, mas muita saudade ficou. Mas para todas as mães, para minha esposa e irmãs, cunhadas, tiveram felicidade de darem a vida. Um grande abraço, parabéns pelo programa. Abraço para o Bonimar. Tive a música... Tiveram a música Coração, música tipo Coração de Mãe, do amigo Valdecir Feltrin. Mandou um abraço pro Bonimar também, pro tio Nato aqui, né? Então tá, vamos ver se não tem mais mensagem, vamos lá. Os áudios agora não vou poder abrir aqui, mas então tá. Deixa eu ver aqui que tá mandando aí, a Ládia Maria é a minha filha, claro, Ah, tá. Maria é filha da Kátia, né, Kátia? Aquele abraço, então. Tio Nato, mais um chás que vamos partir com as empresas aí, tio Nato.
7: Tá, quero aproveitar a oportunidade. É o seu Gasparetto ali.
4: Isso, um abraço pra ele.
7: É, olha, é um cidadão que eu conheci.
4: É um homem especial, né?
7: Especial mesmo. E agora, né, sem ser nesta sexta de ontem, na outra sexta, os Bertucci estavam ali, né? Então tá Rodilnei e o Daltro, né?
4: Eu conheço.
7: É, então, até eu contei pro Daltro que eu tenho um filho que é o Neide, né? Em homenagem a ele, né? Pelo valor que eles têm no nosso gênero musical, né? E a esposa do seu Gasparetto, que é uma mãe dedicada, ela é ministra da Igreja Católica. Sim, uma vez por semana, ela vai lá em casa, leva a hóstia para a Rosa.
4: Que beleza.
7: E já também me dá também a hóstia. Uhum. Então, isso é uma maravilha, né? A gente ter Deus no coração, né?
4: É verdade.
7: E a esposa do seu... A dona Cibele ali, a esposa do nosso grande amigo. Agora eu me esqueci o nome dele.
8: Adão Maria Chaves? Né? Não, Adão Maria Chaves, da dona Cibele Cúcera?
4: Será que é? Mas enfim, vai a homenagem ao tio Nato aí, né?
7: É, exatamente. A dona Cibele é isso.
8: Se não é igual, vou mandar um alôzinho pro Adão Maria Chaves, né?
4: Claro, que isso.
7: Isso é. Então, que Deus abençoe. E todos, e lá fora também a Maristela, a Sueli, que cuidou muito a Rosa quando estava na cadeira de roda, né? E a Zifirina, que é uma pessoa. Então são pessoas que a gente tem no coração, assim, né? Olha.
4: E não esquece, né?
7: Não esquece, é verdade, né?
4: Isto.
7: É.
4: Márcio Nato? É, deixa eu ver o que nós temos mais aqui. É, vamos mandar um abraço pro Edson Arce, que hoje das 10 às 11 tem os causos e convidou o tio Nato para participar, né?
7: Exatamente.
4: Eu acho que não vou me escapar dele um dia. Ele...
7: É, não, o Arce é uma pessoa muito amigo, e para Elisete também.
4: Ah, que, a esposa, companheira dele, né?
7: A esposa dele. E ele, por honra, ele vai fazer o prefácio do meu segundo livro.
4: O segundo livro do tio Nato?
7: É, vai fazer. Nossa, o prefácio para mim. Então, isso para mim é uma honra que eu tenho. E o irmão dele, o Adelmo Arce, que Deus ilumine ele, a esposa dele, né? Que é mãe também, mas uma mãe sofrida, né? Então, olha, a gente tem esse carinho muito grande por essas pessoas, né? E Deus abençoe a Felícia lá no Iguariaçá também, né?
4: Isto.
7: É.
4: Tá bem então, tio Nato. Obrigado.
8: E os convidados, sabe quem é? O Carlos e o Tony.
4: Ah, o Chaves, né?
8: O filho do Arce.
4: Vai ser muito bonito, com certeza. Tá com muito isso.
7: É. É.
8: Eu não sei se tu mandou alô aqui já pra dona Liane Mendes Dias e o... Que tá escutando o teu programa, e o Otávio Farmosos?
4: Isso, um abraço pra Otávio e pra Eliane, né? Um abração pra eles, sempre estão participando de eventos. Um abração, Otávio, pra vocês, casal amigo aí. 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Bom dia, Ládio. Se der, toca ali Mateando com a Mamãe, a minha mãezinha Mafra Quevedo. É, temos a música aí, Mateando com a Mamãe, Bonimar. Não sei se nós temos aí a música Mateando com a Mamãe. 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Vamos ver o que nós temos mais por aqui, tio Nado. Vamos ver se não escapuliu ninguém aqui. Eu tenho os áudios que não consegui abrir ainda, mas vamos lá. Deixa eu ver o que nós temos mais por aqui. Um abraço, então, pro meu irmão lá no Mato Grosso, Clóvis, né? Novo Mutum. Um abraço aí pras cunhadas, né? Parabéns pro dia das mães. Nossa mãe já se partiu também, tio Nato.
7: É, minha mãe é falecida, mas tem a minha mãe adotiva, que tá com 96 anos.
4: 96, bastante.
7: Tá sólida mesmo, olha.
4: Que beleza, então. Temos ouvinte no ar, Bonimar?
8: Não, o seu Neri, taxista. Escuta o programa todos os sábados.
4: Um abraço pra ele.
8: Perto do
4: hospital.
8: Hospital, exato.
4: Claro, o seu Neri.
8: Se acompanha o teu programa, mandando um abraço, um beijão pra todas as mães pelo dia de amanhã.
4: Abraço às mães taxistas aí também. Um abração pra todos os taxistas, tio Nato, pra esse ótimo trabalho.
7: Ah, é verdade.
4: O seu Neri no hospital.
7: Carregam gente que ele até nem conhece.
4: Pois é, uma profissão, né? Vamos com a música, então, Bonimar. 6 horas e 43 minutos. 7 graus temperatura. Vamos trazer os pedidos musicais para não deixar os ouvintes aí esquecidos aí, claro. Vamos lá.

hoje. Agora há pouco. Eu fiz um mate assim, tão bem feitinho, cevado com tal jeito e tal carinho, que eu me lembrei, assim de relancina, do primeiro mate que tomei. 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Eu era piá, um naquinho de gente, e para ganhar um mate eu esperava até que ele não fosse mais tão forte e nem tão quente. No beiral da porta da cozinha, que era de chão batido, varridinha com vassoura de guanchuma, eu me sentava e pedia manhoso: mãe, me dá um mate. 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
1: É isso aí, então, Bonimar Lima, Tio Nata, os ouvintes, os nossos patrocinadores, direção da Rádio Cultura, estamos chegando no final do programa. Vamos pegar o bom dia do Tio Nata, agradecer sua visita, Tio Nata. Tio Nata, antes de encerrar, Bonimar, o Tio Nata comprou uma égua pura uma vez, né? E o cara disse, olha, Tio Nata, essa égua é pura, e pegou o querido um cavalo puro também. E o Tio Nato faceiro comprou a égua, levou lá pro Iguaraçá, e não é que nasceu um burrinho, Tio Nato, mas como é que pode aplicar no Tio Nato? Mas, a gente, o Tio Nato caiu, estranhou, né? Que nasceu aquele bicho orelhudo, mas isso é um burro. Que cavalo puro, nada, nasceu cruzado com o bruxó.
2: Aí eu fui me queixar lá pra ele, não, burro é tu que deu pra mim. Mas então tá, brincadeira tem. Um abraço, Amarino Chaves, agora me lembrei do Amarino, seu Neuri, o Charãozinho ali, que são pessoas que a gente tem muito querer bem, né? E a professora Armanda, que eu...
1: Sim.
2: É uma professora.
1: Uma amiga nossa, né?
2: É. Então, todas as mães que eu não conheço, que sejam todas mães maravilhas, a gente... Mãe, né? E também a nossa mãe natureza, que é tão machucada, né? E tá... É. A gente pede perdão para que não dê essas desastres naturais que está dando, né?
1: É verdade.
2: Então, muito obrigado, Mãe Natureza, e a nossa mãe verdadeira.
1: Obrigado, Tio Nato, e um feliz dia das mães. Até amanhã, então, estaremos com voltando a crença aqui no Estúdio Rádio Cultura. Obrigado, Bonimar, e até amanhã.
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4: 6:54, 7 graus.
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6: Olá, muito bom dia. Hoje, sábado, 9 de maio. Este é o nosso programa 5 Minutos com Jesus, um programa da Igreja Evangélica Luterana do Brasil, Congregação Cristo de São Borja. Vamos meditar hoje sobre o tema Deus em meio ao sofrimento. Como vocês serão felizes se estiverem de sofrer por fazerem o que é certo? Não tenham medo de ninguém, nem fiquem preocupados. Primeira carta do apóstolo Pedro, no capítulo 3, no versículo 14. O que eu fiz para merecer isso? É a pergunta que vem à mente quando o sofrimento que enfrentamos parece grande demais em comparação aos nossos pecados, quando somos injustamente humilhados ou rejeitados. Diante do sofrimento, perguntamos a Deus as razões de tanta dor e se Ele realmente se preocupa conosco. Como reagir, então, quando ouvimos as palavras de Deus por meio do apóstolo Pedro? Como vocês serão felizes se tiverem de sofrer por fazerem o que é certo? Não tenham medo de ninguém, nem fiquem preocupados. E para piorar, Jesus disse que precisamos tomar a nossa própria cruz e segui-lo, e que seríamos odiados por causa do nome dele. Ninguém quer sofrer, mas sofrer faz parte de toda a experiência humana. E o que Jesus nos oferece ao sofrer o mais terrível sofrimento, morrendo pelos pecados de todos nós, é a certeza de que não enfrentaremos o inferno, o sofrimento eterno. Sim, o sofrimento um dia acabará. Por isso, quando sofremos por fazer o que é certo aos olhos de Deus, somos felizes, porque esse mesmo Deus nos deu paz por meio de Jesus. Esse mesmo Deus, no dia do juízo final, não nos condenará, porque Jesus nos cobre com a sua justiça, a sua vitória sobre a morte. Cristo sofreu uma vez por todas pelos pecados. Um homem bom e em favor dos maus, para levar vocês a Deus. Seja qual for o sofrimento pelo qual você está passando, não fique preocupado. Jesus conduz você até o Pai. Deus está com você, mesmo em meio ao sofrimento. E assim chegamos ao final de mais um programa 5 Minutos com Jesus. De todo coração, esperamos que esta mensagem, cujo tema foi Deus em meio ao sofrimento, tenha sido importante na sua vida. Atenção para os seguintes avisos: neste sábado, às 14 horas, melhor dizendo, às 9 horas da manhã, teremos instrução de confirmandos, e neste sábado, às 15 horas, teremos reunião de servas, e neste domingo, às 19 horas, culto especial para o Dia das Mães. Oremos diante da cruz. Senhor, meu Deus, em meio aos sofrimentos, lembra-me de que, por causa de Jesus, um dia eu ressuscitarei e toda dor acabará. Em teu santo nome, amém.
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11: Principais manchetes da Folha de São Borja deste sábado. Vereadores derrubam o veto do Executivo ao projeto de lei sobre acessibilidade. Expo Assisb movimenta São Borja com programação gratuita neste final de semana. Lançamento da pré-candidatura de Cadó a deputado reuniu lideranças trabalhistas na cidade. Prefeito sanciona a lei que garante gratuidade a pessoas com deficiência em eventos de São Borja. Comissão especial inicia trabalhos para revisão do plano diretor. Campanha Maio Laranja é aberta com foco na proteção de crianças e adolescentes. Expedição pelo Rio Uruguai é interrompida após ameaças a aventureiro e filho. Câmara presta homenagem a descendentes dos irmãos Bertucci. Cultura missioneira será destaque nos festejos Farroupilhas. Traficante de São Borja é preso pela PRF com quase 3 quilos de drogas em Santiago. Estas e muito mais informações na Folha de São Borja deste sábado.
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16: 7 horas e 2 minutos. 7 graus.

bem, muito bem, muito bom dia, Samborja, muito bom dia, ouvintes da Rádio Cultura. Está entrando no ar, a partir de agora, o seu, nosso Bom Dia Saúde. Um programa com dicas, notícias, informações e, é claro, aquela boa música para pessoas de bom gosto, assim como você. Eu sou Diego Padão, esta é a sua Rádio Revista Semanal de Saúde. Conosco hoje, na mesa de áudio, está meu amigo Bonimar Lima. Fique na nossa companhia até às 8 horas da manhã. Até lá você pode ligar, interagir conosco via telefone, WhatsApp ou redes sociais. Hoje, 9 de maio de 2026, 7 graus é a temperatura aqui nos estúdios da Rádio Cultura. Hoje, sábado, 9 de maio, véspera do Dia das Mamães. Então, por óbvio, esse programa hoje será todinho dedicado às mães de São Borja, em especial à minha mãe. Né? E, com esse objetivo, vamos começar com o pé direito, com uma boa música, e logo, logo nós voltamos. Fique na nossa companhia, já já estamos de volta.

Muito bem, estamos de volta às 7 horas e 9 minutos, 7 e 9. Hoje eu quero falar sobre um tema, pegando já o gancho do Dia das Mães, né? Tendo em vista que esse assunto que eu vou falar acomete homens também, mas as mulheres são mais vulneráveis, mais sujeitas a esse tipo de desordem, que são os problemas hormonais, os distúrbios, as disfunções hormonais. Ocorrem em homens e mulheres, mas por uma questão fisiológica, anatômica, pelo fato de engravidar, enfim, as mulheres são mais vulneráveis, podemos dizer, a alterações nas funções hormonais do corpo. Hoje vamos falar então sobre essas disfunções, as principais, né? Quais são os sinais e sintomas e os cuidados que a pessoa deve ter mesmo após o diagnóstico. É bastante comum que em algum momento da vida a pessoa tenha que enfrentar alguma disfunção hormonal, seja pelo aumento da produção, seja pela redução. Esse é um problema que afeta o bom funcionamento do organismo e, portanto, requer atenção e, em muitos casos, tratamento adequado. De modo bastante simples, essa é uma fase de transtorno para o corpo. Isso significa que vários sintomas podem surgir, alguns mais simples e outros mais complicados. Por exemplo, aumento de peso, excesso de pelos, acne e até depressão. E nos homens, disfunção erétil, impotência sexual. Tudo isso pode deixar qualquer pessoa preocupada. Porém, o importante é ter informações. Por isso, hoje, vamos falar um pouquinho sobre as disfunções hormonais, entender a sua complexidade, né? Estamos entrando num assunto que é um dos mais complexos dentro da medicina, em função da ampla variedade de funções desempenhadas pelos hormônios. Eles são realmente os maestros do nosso organismo e eles que ditam o ritmo de funcionamento do nosso corpo. Por isso, a importância e a sutileza desse assunto, visto que qualquer alteração para mais ou para menos nesses hormônios podem significar prejuízos potencialmente graves e até fatais à nossa saúde. A disfunção hormonal, a grosso modo, consiste em desequilíbrio na produção ou na secreção de um hormônio. Assim, o organismo pode ter o excesso ou a falta dessa substância. Devido a esse desequilíbrio, muitas atividades corporais são afetadas e isso interfere, inclusive, no bem-estar e na qualidade de vida. Um exemplo é o impacto na produção de insulina, que leva ao diabetes. Outro é a produção insuficiente de hormônios tireoidianos, o hormônio T3, T4, situação que gera o hipotireoidismo. Alguns sintomas são cansaço excessivo, aumento de peso e outros, como eu falei, semelhantes a um quadro depressivo. Enquanto isso, o hipertireoidismo ou a produção excessiva desses mesmos hormônios pode gerar nervosismo, irritação, insônia, perda de peso inexplicada, entre outros sintomas. Inclusive, essas disfunções, tanto o hiper quanto o hipotireoidismo, pode ocasionar nódulos na tireoide, ou seja, uma alteração não só laboratorial, mas anatômica, facilmente percebida ou ao exame físico, pela palpação, ou ao exame de imagens, como uma ultrassonografia.
Também vale ressaltar, como eu falei, que as doenças hormonais têm uma predileção pelas mulheres, mas os homens não estão imunes. Por ser uma patologia aí que tem capacidade de afetar ambos os sexos, é fundamental dar atenção aos sintomas da disfunção hormonal e fazer um acompanhamento médico frequente para diagnosticar qualquer problema. Existem vários tipos de desequilíbrios que afetam o organismo humano. Sabendo o que é disfunção hormonal, é importante também conhecer os principais tipos. Nesse cenário, as mais comuns disfunções hormonais serão ditas aqui na sequência. Eu já falei do hiper e do hipotireoidismo, né? Que é uma disfunção de uma glândula localizada no pescoço, né? A glândula tireoide produz os hormônios T3 e T4 e eles controlam todo o metabolismo do organismo e interferem em várias funções, como na fertilidade, nos batimentos cardíacos, no funcionamento intestinal, na queima de gorduras. Outra doença que tem um fundo hormonal, que eu já falei ao passant, é a diabetes, que é uma doença caracterizada por impactos na produção da insulina, hormônio que retira a glicose do sangue e leva as células para que as funções sejam devidamente exercidas. Com isso, há vários sintomas, como aumento da sede, aumento da vontade da frequência da urina, visão embaçada e náuseas, né? Sintomas típicos de um diabetes já avançado, descompensado, descontrolado, né? Lembrando que todas essas doenças hormonais que eu citei, no início da sua apresentação, no início da sua instalação, podem ser totalmente assintomáticas, ou seja, passar despercebidas sem nenhum tipo de sinal e sintoma, reforçando a necessidade de uma avaliação, de um check-up periódico. Outra doença, essa característica das mulheres, é a famosa SOP, a Síndrome dos Ovários Policísticos, que consiste no aumento da testosterona no organismo feminino. Isso gera a produção de cistos nos ovários. Eles causam acne, ausência ou irregularidade da menstruação e, em casos mais graves, pode levar até à infertilidade. A menopausa, na mulher, é também uma disfunção, sobretudo hormonal, que é um período do organismo da mulher em que há uma redução significativa na produção de estrógeno. Isso marca o fim da menstruação e da fase reprodutiva. Gera sintomas como redução do desejo sexual, ondas de calor, batimentos cardíacos acelerados e secura vaginal. Sintomas que podem ter a ver, então, com a menopausa, que é o período do fim do ciclo reprodutivo da mulher. E no Brasil, na mulher brasileira, ocorre em média aos 51, 52 anos de idade. Claro que algumas mulheres vão entrar em menopausa antes desse marco, algumas vão entrar depois, mas a média no Brasil, isso varia muito de país para país, porque tem a ver com o clima, com o tipo de alimentação, né? Então, no Brasil, a média é 51, 52. Outra questão que tem a ver com a diminuição na produção hormonal, dessa vez no homem, e bem menos debatido, bem menos conhecido, bem menos divulgado do que a menopausa, é a andropausa. Andro vem de homem, né?
É conhecida também como síndrome da deficiência dos hormônios androgênicos ou informalmente chamada de menopausa masculina. É um processo natural em que a produção de testosterona diminui. Assim, a redução do volume testicular, disfunção erétil, diminuição do desejo sexual, da força e da massa muscular, entre outros. Os sintomas aqui, falando das disfunções hormonais em geral, né? Tanto no homem quanto na mulher, os sintomas dependem do tipo e da fase em que a doença se encontra. De toda forma, existem alguns sinais comuns a quase todos os tipos de disfunção hormonal. Por isso, vamos falar de cada um deles na sequência. Um dos sintomas comuns é a queda de cabelo. A perda de fios incomoda homens e principalmente as mulheres, sendo sintoma de um possível descontrole hormonal. Isso porque o estrogênio e a testosterona impactam a saúde dos folículos capilares. Portanto, o processo de queda tende a se intensificar. Outro sintoma comum é o cansaço excessivo, a falta de energia, a baixa produção dos hormônios tireoidianos ou

dificuldade de concentração ao longo do dia seguinte. Também os problemas hormonais podem afetar o peso. O emagrecimento ou aumento de peso repentino pode sinalizar uma disfunção nos hormônios. Normalmente, isso está relacionado ao funcionamento da tireoide. Né? O hipotireoidismo está relacionado com um ligeiro aumento de peso. E o hipertireoidismo com uma ligeira queda no peso corporal. Claro que muitas vezes, e eu sempre brinco aqui no programa e alerto, que às vezes a tireoide acaba levando a culpa, que não é dela. Né? Às vezes um paciente com obesidade mórbida, obesidade extrema, coloca a culpa da sua obesidade no hipotireoidismo, na sua disfunção tireoidiana. Né? E eu sempre saliento que o aumento de peso causado pelo hipotireoidismo não passa de 4 ou 5 quilos. Né? Mais do que isso, não é culpa da tireoide. Mas ela pode sim aí causar um aumento de 4 a 5 quilos pelo seu mau funcionamento. Outro sintoma comum, frequente, descrito, encontrado nas alterações hormonais, são os problemas de pele, sobretudo a acne. A pele sofre muito com as alterações hormonais. E quando em excesso, a testosterona, por exemplo, aumenta a oleosidade da pele, o que a torna mais passível de ser acometida pela acne, pela espinha. Né? Nas mulheres, também os distúrbios hormonais cursam com irregularidade no ciclo mensual. Os ciclos menstruais irregulares indicam disfunção hormonal. Isso porque o processo envolve várias dessas substâncias, como aquelas excretadas pela tireoide. Assim, há uma influência na desregulação do ciclo menstrual. Outra complicação, importante, que pode ser causada por uma disfunção hormonal, é a infertilidade. As mulheres dependem do ciclo menstrual regular para conseguir engravidar. Portanto, as disfunções no sistema endócrino geram infertilidade. Agora você pode estar se perguntando, né? O que pode levar a uma disfunção hormonal? Como que uma pessoa previamente sadia de repente começa a sofrer dessa condição? As causas são variadas. Basicamente, a disfunção pode ser patológica ou natural, programada. Ou seja, o desequilíbrio pode surgir de forma esperada, como a menopausa na mulher, a andropausa do homem, ou desencadeada por fatores genéticos ou até por maus hábitos. Nesse sentido, alguns dos principais disruptores hormonais, ou seja, fatores que levam à alteração nos hormônios, são, por exemplo, alterações no sono, causam prejuízos no hormônio chamado somatotrofina, o hormônio do crescimento, que também existe em pessoas adultas, com outras funções, com funções de regulação ali da imunidade, por exemplo, mas que nas crianças e nos adolescentes funcionam como um indutor, um promotor do crescimento. Então, uma alteração na somatotrofina, chamado hormônio do crescimento, do cortisol, que regula o estresse, leva então a uma queda nos níveis dessas substâncias e a pessoa acaba acordando cansada. Fica suscetível a crises de ansiedade e tem dificuldade em se concentrar, dificuldade em raciocinar. Né?

levando aí a uma baixa produtividade intelectual, problemas no trabalho, sobretudo aqueles que envolvam concentração e raciocínio. E quando a disfunção é muito grave, prejudica até trabalhos que não envolvam raciocínio, mas envolvam força muscular, devido à queda abrupta da energia do paciente por uma noite de sono inadequada. O estresse excessivo, ter níveis adequados de cortisol, de adrenalina no corpo é bom. Ambos os hormônios contribuem para a reação adequada em situações que exigem agilidade e atenção, né? São os hormônios do estado de alerta, né? Cortisol e a adrenalina que nos fazem estar alerta e aptos a reagir às provocações do meio ambiente, às provocações, às necessidades do dia a dia. Sem esses hormônios, nós seríamos apáticos e seríamos presas fáceis, né, aos agressores do meio ambiente. Isso tem a ver com a evolução ali da nossa espécie, né, aonde o ser humano deveria estar sempre atento para fugir do eventual perigo no meio do mato, né? Só que quando em excesso, estes hormônios geram um desequilíbrio, levando a um estado de hipervigilância, um estado de alerta excessivo, aonde a pessoa vai, o organismo vai interpretar como uma situação de perigo e desencadear uma reação de estresse numa situação, numa ocasião aonde não deveria estar reagindo de tal forma, numa situação onde não há perigo manifesto à saúde do indivíduo. Outro disruptor hormonal é a má alimentação. Consumir muitos alimentos industrializados à base de açúcar, de farinha, alteram os hormônios, especialmente os da tireoide. A soja também pode causar problemas, né? Sobretudo se a pessoa já tiver algum problema hormonal prévio ou se ela consumir aí a soja em excesso. Obesidade é outro disruptor hormonal. Aumentar o peso de forma excessiva também causa desequilíbrios no organismo. Isso porque os adipócitos, que são as células que armazenam a gordura, tem função endócrina. Com isso, há mais chance de desenvolvimento da resistência à insulina, redução dos níveis de progesterona, dentre outros. Consumo excessivo de produtos artificiais, outros potenciais disruptores endócrinos, ou seja, substâncias, hábitos que podem levar a alterações nos hormônios. Utilizar alguns produtos artificiais, né? Como esmalte, certos tipos de esmaltes com determinados tipos de conservante, de metais, alguns tipos de plásticos, né? Sobretudo, por exemplo, copos plásticos de má qualidade, que liberam substâncias do tipo xenoestrógeno, sobretudo se expostos ao calor. Os pesticidas colocados aí como defensivos agrícolas, tudo isso são potenciais disruptores, desreguladores endócrinos que podem, em grande quantidade, né, se consumidos em excesso, levar aí a problemas para a saúde. Caso, claro que isso não se manifesta de uma hora para outra, esse efeito é paulatino, gradual, né? No que tange, por exemplo, aos venenos, aos pesticidas, nós estamos estudando e investigando até hoje que tipo de alterações eles podem causar. Algumas já foram bem documentadas, né? Outros problemas ainda estão sob estudo.
Mas sabemos que é uma condição a qual todo mundo está exposto, né? Que todo mundo consome alimentos provindo de grandes produtores que utilizam esses defensivos, né? Ninguém mais é autossuficiente, ou seja, consome apenas aquilo que produz, né? Então é um problema universal. Algumas pessoas vão adoecer, outras não. E a causa e a magnitude desse adoecimento ainda está sob investigação. Quais são, então, os tratamentos para a disfunção hormonal, né? Quais são, uma vez diagnosticada, o que se pode fazer para melhorar a saúde desses pacientes? O primeiro passo é diagnosticar a existência do desequilíbrio no organismo, que muitas pessoas têm e não têm a confirmação, não têm o diagnóstico e, consequentemente, não fazem o tratamento adequado. O primeiro passo é diagnosticar. A partir dos sintomas, alguns exames podem ser solicitados, né? Normalmente, conforme a queixa do paciente, a gente pede alguns exames do tipo hormônio folículo estimulante, o FSH, o hormônio luteinizante, o LH, a prolactina, o estradiol, os hormônios da tireoide, o TSH, o T3, o T4, a testosterona, a glicemia, a hemoglobina glicada. Nos homens pedimos o PSA, que é o antígeno prostático específico, né? Que não é propriamente um hormônio, mas que permite identificar alterações hormonais. E, a partir do diagnóstico correto, o tratamento costuma ser feito com a reposição hormonal. Nos casos em que há desregulação do ciclo menstrual, também é preciso resolver essa questão e tratar a infertilidade, caso ela exista. Além disso, é necessário ter o comprometimento do paciente para realizar mudanças em seu estilo de vida. Assim, é importante adotar as práticas, a prática de atividades físicas, técnicas de relaxamento, e evitar o consumo, por exemplo, do cigarro, do álcool em excesso, e de todos os tipos de drogas ilícitas, né? Então, é importante, e deste nossa conversa hoje, eu gostaria de salientar o quanto sutil e delicado é o sistema endócrino do corpo humano, e de como é intrincado e potencialmente delicado uma ação que interfira no funcionamento desses hormônios, né? Que, como eu falei, são o maestro que controlam toda a orquestra do corpo humano. Eu digo isso porque existe, infelizmente, hoje em dia, uma mania, uma moda, né? Em alguns ramos da medicina, alguns colegas, infelizmente, de oferecerem tratamentos hormonais com funções meramente estéticas ou recreativas, né? Então, oferecerem tratamentos hormonais para pessoas saudáveis, sob o pretexto de melhorar a performance, sob o pretexto de melhorar a massa muscular, melhorar o sono, melhorar a memória, melhorar a libido, a função sexual, diminuir o peso, né? E isso gera tem o potencial de gerar muitas complicações na vida das pessoas, porque mexer nos hormônios é literalmente mexer num vespeiro, num formigueiro, né? Porque as alterações hormonais são muito sutis e potencialmente devastadoras, né? E
os hormônios, eles trabalham em conjunto, como eu falei, uma grande orquestra, onde a glândula hipófise, lá no cérebro, é o grande maestro, o grande regente, e as outras glândulas vão trabalhando todas num conjunto harmônico, para manter aí a saúde do indivíduo. Se você mexe num hormônio, num único hormônio, por tabela, você acaba afetando todo o balanço hormonal dos pacientes. Por isso há que se ter muito, muito, muito cuidado quando se for se submeter a uma terapia hormonal. Fazê-lo quando há claro indício de déficit ou de excesso de hormônios. Através de um screening bem feito, de uma avaliação dos sinais e sintomas, para que possamos atuar nos problemas de maneira pontual e de maneira efetiva e que vá trazer um benefício real ao paciente e não vá trazer-lhe um prejuízo sob o pretexto de lhe fazer um bem. Se algum médico já lhe propôs um tratamento hormonal com promessas de melhora de performance, libido, emagrecimento, sem que você tenha claramente uma indicação, e como é que eu vou saber se eu tenho indicação? Sem que eu tenha uma disfunção clara, documentada, por um exame, corroborada por um exame físico, por uma anamnese bem feita, fique com o pé atrás, porque a gente está vendo cada vez mais a moda. A medicina, como tudo na vida, ela vive de muita moda, e algumas modas são bem perigosas, e essa é tão perigosa que não é corroborada, não é sequer aprovada pelo Conselho Federal de Medicina e nem tampouco pelas sociedades brasileiras de endocrinologia e metabologia. Então, repor hormônios com promessas estéticas é algo muito perigoso. E eu estou vendo e tenho visto muito mulheres, sobretudo, se submetendo a implantes hormonais, que são aqueles famosos chips da beleza, em que se colocam na pele, e que aquilo vai liberando hormônios 24 horas por dia na corrente sanguínea, sem um controle específico, porque veja só como o nosso organismo ele é inteligente, como o nosso organismo ele é muito bem planejado, que ele tem uma inteligência hormonal própria, em que as glândulas vão funcionando em horários e em situações específicas do dia. Então, tem hormônios que vão ser mais secretados de madrugada, outros vão ser mais secretados no início do dia, no nascer do sol, outros mais ao entardecer, ao cair da noite. Tudo isso regido de maneira perfeita, por uma inteligência inata ao corpo humano. Agora você vai e se submete a um tratamento hormonal, ao implante hormonal, que vai ficar liberando hormônios na sua corrente sanguínea sem o devido controle de quantidade, de horário adequado, e isso pode e tem causado muitos transtornos e pondo a saúde e até a vida dos nossos pacientes em risco. Então, é bom ficar atento. O único implante hormonal que é aprovado pelo Conselho Federal de Medicina e que é seguro é aquele implante que a mulher faz como anticoncepcional, que substitui o uso da pílula, substitui o uso das injeções. Agora, esses implantes que liberam 2, 3, meia dúzia de hormônios no sangue, sob promessa de melhorar funções cosméticas ou estéticas ou de performance em academia, estes não são aprovados e são potencialmente perigosos. Então é muito bom e muito importante a gente ficar atento
porque infelizmente a propaganda, sobretudo em redes sociais, né, tenta vender ao paciente de que isso é seguro, de que isso é aprovado, de que isso vai fazer uma revolução na saúde das pessoas, né? E muitas vezes as pessoas melhoram, e melhoram pelo sugestionamento, né? A pessoa coloca ali um chip na pele, enfim, achando que vai melhorar, e nos primeiros dias até que funciona, porque a pessoa se sugestiona a achar que vai melhorar. Então ela costuma dizer, realmente melhorei a minha performance, estou com mais energia, estou com mais disposição. Tudo isso pode ser explicado pelo próprio efeito de sugestionamento, efeito placebo, né? E só que a longo prazo podem surgir problemas, né? Como uma predisposição a câncer, a problemas metabólicos, a embolias, infartos, AVCs, enfim, é preciso ficarmos muito atento com a questão hormonal, né? São, digamos, os sistemas mais delicados e mais sutis do nosso corpo, e que só vale a pena intervir quando houver uma alteração manifesta. Isto posto, são 7h44, eu vou pedir ao meu amigo Bonimar Lima que rode mais uma música e logo voltamos. Fique a nossa companhia, já eu volto.

Muito bem, estamos de volta às 7 horas e 46 minutos, 7h46. 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
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Muito bem, agora são 7h54, meu amigo Bonimar Lima. Vamos a mais um rápido intervalo musical e logo logo estamos de volta. Fica nas companhia, já já eu volto.

Muito bem, estamos de volta, já nos encaminhando para o final da nossa programação. O tempo, de fato, passa muito rápido, né? Hoje falamos, então, sobre disfunção hormonal, principais sinais, cuidados, e como que se faz o diagnóstico e o tratamento. Fizemos a conceituação, quais os principais doenças, né? Falamos de hiper e hipotireoidismo, falamos de diabetes, falamos de síndrome dos ovários policísticos, falamos da menopausa da mulher, a andropausa do homem, falamos sobre os principais sinais e sintomas, como queda de cabelo, cansaço excessivo, desequilíbrio no peso, acne, irregularidades do ciclo menstrual e da infertilidade. Falamos de alguns sintomas ou alguns fatores desencadeadores, os chamados disruptores endócrinos, como alterações no sono, estresse, a má alimentação, a obesidade, o consumo de produtos artificiais em excesso. Vimos quais são os principais hormônios indicados, né? No rastreio, né? Na pesquisa da doença, e vimos também o tratamento dessas patologias, de como ele é minucioso, como é intrincado e de como você deve ficar muito atento aí para as suas questões hormonais, né? E de como esse tratamento, ele precisa ser muito sério, não deve ser feito de qualquer jeito, sob promessas de ganhos estéticos ou funcionais, né? Fazer apenas quando realmente tem uma indicação formal prevista em literatura, dentro dos cânones aprovados pelo Conselho Federal de Medicina, e não correr atrás de promessas vagas de melhora de performance, de potencial, que muitas vezes acabam se traduzindo apenas por mais problemas, né? E colocando a sua vida e a sua saúde em risco, né? Então fique atento, e eu quero agradecer hoje a audiência de todos, sobretudo das mamães de São Borja, né, que estão aí na nossa audiência, que estão ligadinha, em especial a minha mãe, que está lá ligadinha no rádio sempre, né, prestigiando a nossa programação. E em nome dela, todas as mamães de São Borja, todas as mamães, sobretudo aquelas que são ligadas aqui no nosso Bom Dia Saúde, né? Eu quero mandar um abraço para alguém que não é mamãe, né? Que não é mamãe, que é papai, mas é que eu prometi que lhe mandaria um oi a um paciente muito querido, que é o seu Jorge Luiz Moreira Prestes, né? Que mora ali na Castro Alves. O seu Jorge Luiz Moreira Prestes é um ouvinte assíduo do programa, né? E pediu que eu mandasse um grande alô para ele, e estou aí mandando, que eu estava em dívida com o seu Jorge Luiz, né? Um grande beijo a todos, fiquem todos com Deus, um excelente e abençoado Dia das Mães, com muita paz no coração de todas as mamães. Fique com Deus, até o próximo sábado. Tchau, tchau.

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1: Participação de falecimento. Filhos, netos, primas e demais familiares de Marisa Verlaine Leal de Souza participam do seu falecimento ocorrido ontem em Torres. O corpo será transladado para São Borja. As últimas homenagens estão sendo ou serão prestadas na Ângelus, na Sala Esmeralda, de onde o féretro será conduzido às 10 horas de hoje para o cemitério Jardim da Paz. Participamos o falecimento de Marisa Verlaine Leal de Souza, na cidade de Torres.
2: 8 horas e 9 graus. 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

8:12 na companhia do Boni Marli, mas estamos chegando com mais um programa do Boitatá, o programa Fogo de Chão, que representa a nossa entidade, representa aos associados, representa aos departamentos, né, culturais, artísticos, departamento de peões e prendas. Este programa os representa. Então, em nome do patrão Flávio de Lavi, estamos chegando aí com mais um programa, o nosso capataz-geral Felipe Schneider, mais um programa da entidade. Hoje, dia 9, amigos que estavam aí com o Dr. Diego Padão e o programa Bom Dia Saúde, o convite é continuar com a gente até as 9 e pouquinho, então estamos aí com o programa do Boitatá. Hoje, esta manhã de sábado, véspera de Dia das Mães, né? Então estamos chegando aí com 130 dias já do ano, viu? 130 dias do ano, faltando 236 para acabar o ano, 19ª semana do ano. A temperatura agora 8 graus a temperatura, refrescou, né? Esfriou bastante aí em relação aos últimos dias. A temperatura máxima que tem prevista hoje é 16, portanto hoje não aquece muito a temperatura. Dando outra casa, agradecendo sempre a Deus pelo privilégio de nos encontrar em mais uma manhã de sábado no programa gaúcho mais antigo da emissora, que é o programa do Boitatá. 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Bueno, vamos de veredita, Bonimar Lima, já cumprimentar musicalmente aos amigos que está chegando aí para os amigos lá do campo. Sempre para você, o primeira parte musical. Os Monarcas cantam no programa.

Vou de Rodeio em Rodeio, João Luiz Correia, que vai estar no Boitatá na Semana Farroupilha. Da mesma forma, vai estar conosco os Monarcas. Em seguida, a gente traz toda a programação aí do Centro Nativista Boitatá e na Semana Farroupilha.

Então venha você também provar esse sabor erva mate tomeleiro. Meu amigo Jorge Gavião, né, o pai do gaiteiro Héctor, um abraço pra ti, tua esposa aí, né? Estão chimarrando e ouvindo o nosso programa, programa Fogo de Chão. Bom dia pra vocês aí também, boa jornada de trabalho, bom final de semana. É um abençoado Dia das Mães aí pra tua esposa também, tá, meu amigo Jorge Gavião, aquele abraço e muito obrigado aí pela audiência. Da mesma forma, amiga Solange, grande abraço, obrigado pela presença ontem, amiga Solange, lá no Boitatá, ontem no Colonial, viu? Baita Colonial ontem, excelente a premiação e já outro marcado, viu, Solange? Um abraço pro Deco Weber também lá na Santos Reis, amiga Dilce, que também já tá chimarrendo, né, Dilce? E um baita Colonial ontem, a premiação muito boa, R$5.000 já marcado para o mês que vem. 5 de junho, Boitatá pagando mais R$5.000 em mais um Colonial. Então marque essa data, deixe reservado na tua agenda, né, para participar deste de mais um Colonial no Boitatá, 5 de junho, né? O nosso capataz-geral Felipe Schneider e o patrão e a patronagem já deixaram definido o próximo Colonial, dia 5 de junho. O Charola, bom dia, Bagual Velho. Bom dia, meu amigo Charola. Muito obrigado pela audiência, amigo Charola, que não perde a nossa programação. 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Vamos dando um bom dia. Bom dia, patrão Flávio. Bom dia, patrão Flávio Delavi. Patroa Lisandra, um bom dia para vocês aí. Um excelente final de semana aí, patrão. Muito obrigado pela audiência. Paulo Fonseca, bom dia, Laudelino. Hoje, no Alma dos Pampas, estarei com o programa ao vivo, beneficente para o amigo Sassi. Então, todo mundo convidado. Né, o Palito Portela e grupo e demais grupos estarão colaborando aí com esse evento beneficente no piquete Alma dos Pampas, lá no amigo João Escobar, né, e a dona Cleci, então, recebendo um grande público aí, esse evento beneficente aí pro amigo Sasso, né? Paulo Fonseca, boa programação pra ti lá, viu? Bom dia, meu amigo Laudelino, um feliz Dia das Mães para todas as mães, tá? Um bom dia, o Ayrton Vale, obrigado, Ayrton Vale, então, feliz Dia das Mães a todas as mamães aí, né? Seu Leomar, bom dia, seu Leomar, aqui na Álvaro Batista. 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
0: 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Bueno, vamos ouvir mais músicas, Bonimar Lima, porque tá chegando Tchê Barbaridade para cantar para nós este chasque para Dom Munhoz.

Essa maior semana farroupilha do estado, dia 12, tchê, barbaridade. Ó, Matizes, jantar fandango do Borrego, hein? Matizes, jantar fandango do Borrego, era 11 de julho.

querendo bom demais ali, mas nós... Mateando com a erva mate tomeleiro, ouvimos o Tchê Barbaridade, e vai iniciar nossa semana farroupilha, né, patrão Flávio Delavi? Vai dar início aí na abertura na nossa semana farroupilha, Tchê Barbaridade, que cantou pra nós o Chasque pra Dom Munhoz. E Matizes cantou agora pra nós aí o convite aí pro Jantar Fandango do Borrego. Ah, agora dia 11 de julho, não marcou tua mesa, não marcou teu pacote aí pra semana farroupilha. Então, deu um ligeirão aí, porque daqui a pouco você pode ficar sem mesa pra semana farroupilha. E já aproveita aí e marca. E comprando o pacote da semana farroupilha, né, patrão? Ganha de graça. É, ganha de brinde o jantar fandango do Grupo Matizes, né, patrão? Foi essa informação que nos passaste, né, patrão? Tá, então, jantando, comprando pacote pra semana farroupilha, ganha a mesa do jantar fandango do Borrego no dia 11 de julho. O Açor de Guanchuma cantou pra nós o Grupo Matizes. 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
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Bueno, vamos chegando. Professor Claudir, lá em Uporã, buenas, meu amigo Laudelino, manda uma música a todas as mães que Nossa Senhora de Fátima derrame as mais lindas e ricas bênçãos a todas as mães do mundo inteiro. Muito obrigado pelo carinho aí para todas as mães aí, professor Claudir, lá em Uporã. Parabéns a todas as mães aí, que amanhã é o seu dia, né? Amanhã é o seu dia, dia das mães. Mano, Bonimar Lima, vamos ouvir mais música no programa do Boitatá, que tá chegando Os Mateadores, dia 16 de setembro, hein? 16 de setembro, música nova dos Mateadores.

Chegando mais uma, Bonimar Lima, tramado na lida. O Chiquito e Bordonei, dia 14 de setembro, no palco do Boitatá, na Semana Farroupilha. Chiquito e Bordonei.

Continuando com o programa do Boitatá, este programa gaúcho aí, que é da idade da emissora, 49 anos no ar, 49 anos na companhia de quantas e quantas famílias ouviram e continuam ouvindo este programa. E nós, com a graça do Criador e a confiança de cada patrão, estamos chegando com 25 anos, praticamente a metade desse tempo aí, está com a gente aqui nas manhãs de sábado. E para mim é um orgulho, muita honra poder representar a nossa entidade através deste microfone da cultura. Bonimar Lima, ouvimos então os Mateadores, que vão estar dia 16 de setembro no Boitatá, na Semana Farroupilha, com a música nova, Bombacha Lida e Vaneira. E agora, convite para todo mundo aí, dia 14 de setembro vai estar o Chiquito, né? Tramado na lida. Bueno, vamos seguindo aí com os patrocinadores, com o nosso programa. Vamos ver quem mais está aqui com Dona Tereza no Passo da Barca. Bom dia, Dona Tereza, no Passo da Barca. Tá, todo o pessoal lá do Passo da Barca, o nosso abraço em nome da Dona Tereza, lá do Bulicho Medeiros. Mauro e Andréia, bom dia, feliz sábado para ti também, meu amigo Mauro e a Andréia, professora Andréia. Um grande abraço, muito obrigado pela audiência. Meu amigo Quase Nada, alô Quase Nada, muito obrigado pela audiência. O nosso amigo Thiago Martins, bom dia Thiago Martins, muito obrigado aí pela audiência. Ah, o teu colega de APAI aí, o Melquides, né? O Melquides está representando o Centro Nativista Boitatá na cavalgada dos 400 anos, viu? Um grande abraço aí pro Melquides e todo o pessoal aí que representa São Borja, representa a nossa cidade aí nos 300, 400 anos das missões nessa grande cavalgada Boitatá, sendo representado aí com a nossa bandeira. Também o compadre Bochecha também ouvindo a gente, né? Com a Madrinesso representando com a bandeira do município na cavalgada dos 400 anos. 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Vamos chegando, dando o de casa aos amigos do rancho, né, os amigos que estão ligados na programação, tanto aqui quanto na cidade. Bonimar Lima, tu acha para nós aí Mãe Campeira com Sandro Coelho? Mãe Campeira com Sandro Coelho. Daqui a pouco está chegando o programa Guarda-Fogo do CTG Tropilha Crioula, né? Daqui a pouquinho o Departamento Cultural, a patroa Nídia aí trazendo o programa Guarda-Fogo do CTG Tropilha Crioula. E, então, Bonimar, faz o seguinte, traz aí um pedacinho da música som do Xotes do Sul, e depois a gente volta para encerrar o programa já com homenagem para as mães. Xotes do Sul, o grupo Som do Sul, que vai estar dia 15 de setembro na Semana Farroupilha.

Rony Marlima já chegando ao arremate de mais um programa. E eu tenho uma utilidade pública, Luiz Carlos Moeno Dutra, o seu cartão Visa da Caixa Luiz Carlos Moeno Dutra está aqui na Rádio Cultura. Também foi encontrado o cartão de crédito de Luiz Carlos Moeno Dutra, está aqui na emissora. Bueno, eu quero homenagear aí a todas as mães, tá? Todas em nome da patroa, em nome de todas as patroas da nossa entidade. A melhor mensagem para o Dia das Mães, eu quero expressar aquela gratidão sincera, aquele reconhecimento pela força, pelo amor incondicional. Mãe, seu amor é nosso porto seguro, é a maior inspiração. Obrigado por ser minha fortaleza, a minha melhor amiga. Então, a todas as mamães do Centro Nativista Boitatá, todas as mamães que ouvem a nossa programação, todas as mamães de São Borja, eu quero expressar a minha gratidão por você ser e ser a mulher mais amada do mundo, é você, mãe. Nossa homenagem em nome do programa Fogo de Chão. Fiquem com Deus.

0: 9:03.
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0: Nossas Anitas são belas, são amorosas, são guerreiras lutadoras, são mulheres maravilhosas, grandes empreendedoras. Bom dia, Bonimar, bom dia, Laudelino, bom dia, Bia. Bom dia a todos os nossos sócios do Torpilha Crioula, bom dia, patronagem. Estamos aqui mais uma vez no programa Guarda Fogo do CTG Torpilha Crioula, levando as notícias do CTG, levando a nossa mensagem, a nossa cultura e, por que não dizer, homenageando as mulheres, as mães, aquelas guardiãs da nossa cultura, do nosso carinho, de todas as nossas mensagens. E hoje no nosso programa, todo o nosso carinho, todo o nosso respeito a essas mulheres, mulheres batalhadoras, mulheres que realmente movem o mundo apenas com uma palavra: mãe.
1: Como Anitta Garibaldi, mulher de coragem e amor sem igual. Toda mãe é guerreira, forte e essencial. No Dia das Mães, nossa homenagem vem lembrar. Com bravura e ternura, elas nos ensinam a lutar. Bom, hoje também me arrisquei nos versinhos. Bom dia, Dona Nídia. Bom dia a todo o nosso Centro de Tradições Gaúchas, Tropilha Crioula, que hoje já prepara sua entidade para uma noite de celebração das mulheres gaúchas, das mães, né? Na véspera do Dia das Mães. Um carinho especial a todas as mães, né? Pelo dia de amanhã. E estamos mais um sábado aqui, mais um sábado, levando a nossa cultura e a nossa informação da nossa São Borja, do nosso CTG e da nossa cultura gaúcha.
0: Mas, Bia, hoje nós temos o nosso baile, né? O baile da Anitta Garibaldi, né? Aquelas mulheres que nós vamos homenagear, né? Que rendemos a nossa homenagem a todas elas que se destacaram pela sua força, sua coragem e exemplo em nossa comunidade. E inspirados na trajetória de Anitta Garibaldi, nós criamos esse troféu Anitta Garibaldi, que hoje nós estamos na nona edição da Anitta Garibaldi, né? Símbolo de bravura e determinação. Nessa ocasião serão reconhecidas as mulheres, assim como a Anitta, deixam sua marca por meio de atitudes que inspiram, constroem e transformam. Será uma noite de emoção, cultura e valorização da essência feminina, celebrando histórias que merecem ser lembradas e aplaudidas. Essas são as nossas Anitas. Nós convidamos a todo o nosso quadro social, nossos amigos também que queiram também ir lá homenagear as nossas Anitas, as Anitas que embelezam e engrandecem o nosso município de São Borja e, por que não, o nosso estado, né? Então, nossas mesas à venda lá no CTG, até meio-dia está aberto e à tarde também a secretaria estará aberta. Então, nós convidamos a todos, né, o nosso quadro social, patronagem, né? O Conselho de Vaquianos, que vão lá nos fazer um costado, nos dar uma mão e, por que não dizer, abrilhantar nosso baile e fazer aquilo que nós nos comprometemos a fazer naquele dia que nós tiramos aquela foto lindíssima. Meu muito obrigado pela presença de todos.
1: Então, uma noite, né, que foi muito falada aqui durante os nossos últimos sábados, que foi pensada e está sendo realizada com muito carinho, visando homenagear a força, a bravura, a dedicação das mulheres, né, tradicionalistas ou não tradicionalistas, mas que de alguma certa forma fazem parte da história da nossa região, da nossa cidade. E essa noite, muito especial, volto a dizer, pensada com muito carinho para celebrá-las. Nossas mesas, então, ainda disponíveis, né? Na Secretaria do CTG, através das nossas redes sociais também. Venham prestigiar, celebrar a bravura e a figura da mulher gaúcha, das mães também, né? Um final de semana que lá no CTG Tropilha Crioula está todo voltado às mulheres gaúchas, né? Da nossa terra.
0: E vamos à nossa primeira música, e nessa primeira música eu quero homenagear as nossas cozinheiras, aquelas pessoas, mulheres maravilhosas que nos ajudam, né? a Marisa Sarturi, a Flori, também a Rosângela, que está sempre nos ajudando lá e sempre ouvindo o nosso programa. Então vamos trazer a todas as Anitas que nos valorizaram e atenderam o nosso chamado, o nosso convite, a música Anitta, a todas as Anitas de São Borja.

0: E agradecendo então os nossos companheiros de todos os sábados aqui no programa Guarda Fogo, os nossos patrocinadores: Armazém e Ferragem Guaço, Escritório de Contabilidade e Advocacia Mangabeira, Alemão Máquinas, Pedrinho Automóveis, Veterinária São Francisco, Refrigeração Butuí e Casa da Construção e Pré-Moldados. Então, muito obrigada, né, aos nossos patrocinadores, nossos fiéis companheiros que estão sempre apoiando, incentivando a nossa cultura e permitindo que a gente esteja aqui todo sábado levando cada vez mais informação sobre o nosso CTG e sobre o tradicionalismo gaúcho.
1: Mãe, que ao dar a bênção da vida, entregou a sua. Que ao lutar por seus filhos, esqueceu-se de si mesmo. Que ao desejar o sucesso deles, abandonou seus anseios. Que ao voltar com suas vitórias, ao vibrar com suas vitórias, esqueceu seu próprio mérito. Que ao receber injustiças, respondeu com seu amor. E que ao lembrar o passado, só tem um pedido: Deus proteja meus filhos por toda a vida. Para você, mãe, mais um merecido Feliz Dia das Mães a todas. É o programa Guarda Fogo do CTG Tropilha Crioula. Estamos aqui mais uma vez trazendo a nossa mensagem, a nossa cultura, o nosso recado.
0: Com certeza. E no Dia das Mães, né, nós também lembramos da figura da Anita Garibaldi, que curiosamente é a figura que homenageamos na noite de hoje lá no nosso CTG Tropilha Crioula. Uma mulher valente, uma mãe dedicada e símbolo de amor e coragem, assim como todas as mães. Assim como Anita, cada mãe carrega no coração a força para enfrentar batalhas, a ternura para acolher e o amor infinito para guiar seus filhos pelos caminhos da vida. Mãe é abrigo, é exemplo, é inspiração. É quem ensina, protege e com seu carinho transforma qualquer dificuldade em esperança. Que neste Dia das Mães possamos homenagear essas mulheres extraordinárias que com bravura e doçura escrevem diariamente as mais belas histórias de amor. Feliz Dia das Mães a todas as mães, verdadeiras heroínas das nossas vidas. E aqui também é um espaço de informação, um espaço informativo do CTG Tropilha Crioula. E nesse momento eu gostaria de divulgar o sortudo Felizardo, que ganhou a rifa que estava rolando da Invernada Pré-Mirim. A premiação é um kit de chimarrão, uma cuia, uma bomba, uma mateira e um quilo de erva mate. Então, na pessoa da coordenadora Denise Lopes e do seu Gil, do esposo dela, nós agradecemos a todos que adquiriram os números, né? Foram mais de 600 números vendidos da rifa da Invernada Pré-Mirim. E o sortudo foi o número 596. Valentina Pereira. Então, 596 Valentina Pereira. Para retirar o prêmio, é só entrar em contato com a coordenadora Denise ou com a coordenadora Denise no número 99662-8988.

0: Então, entrar em contato com a coordenadora Denise pelo número 996628988 ou pelas redes sociais da Invernada Pré-Mirim Os Tropilianinhos, que é pré-mirim.tropilha-crioula. Também, né, fazendo um chamado a pedido da Denise, que não pôde estar presente, para que participem da Invernada Pré-Mirim, que atende crianças a partir dos 4 anos de idade até os 9 anos, todas as segundas e quartas, a partir das 18 horas e 30 minutos, lá no nosso CTG Tropilha Crioulo. Então, mais uma vez, agradecendo a todos que adquiriram os números da rifa da Invernada Pré-Mirim.
1: E vamos a mais um número musical, né, Bia? E nesse número musical também quero homenagear todas as mães tropilianas, né? As mães da patronagem, as nossas coordenadoras de todas as invernadas, a nossa coordenadora Rúbia, a Dulce, a Denise, a Rosângela, a Fernanda, enfim, a todas aquelas mulheres, a Solange... Rodrigues, a esposa do nosso presidente do conselho, enfim, o nome delas, eu homenageio a todas as mulheres, as mães do nosso Tropilha Crioula e as mães que nos ouvem o nosso programa. Eu tenho uma mãe aqui que nos assiste todos os sábados, levanta e liga o rádio e fica à espera do nosso programa. A Zenaide, né? Machado Brits, o seu esposo Nelson também. Então, esta música vai para eles, nosso abraço, nosso carinho, nosso muito obrigado pela atenção que tem conosco. E vamos trazendo homenageando as mães de Sandro Coelho, Mãe Campeira.

0: É o programa Guarda-Fogo do CTG Tropilha Crioula, quando são 9 horas e 35 minutos. E nós estamos aqui mais uma vez trazendo as mensagens, trazendo alegria, trazendo música aos nossos sócios, nossa patronagem, enfim, todos aqueles que nos se identificam conosco, né? E eu, Cris, mais uma vez convidando para o nosso baile de hoje à noite, Troféu Anitta Garibaldi. E hoje nós estamos homenageando estas Anitas maravilhosas que entenderam o nosso chamado, o nosso carinho e a valorização por tudo que elas têm feito, vêm fazendo, e tenho certeza que continuarão a fazer muitas e muitas fatos que podem transformar em história, em exemplos de vida. E quero dizer que o Dia da Mulher é todos os dias, Dia das Mães. É todos os dias do ano. Desculpa. Sem ela, nada de interessante teríamos na vida. Nem estaríamos aqui. Deus nos deu a mãe um coração gigantesco, para que pudesse nos mostrar o que é ter sentimento, ter moderação, paz, tranquilidade, dignidade e, principalmente, a partir delas, termos esperança de melhores dias. Bendita és tu, ó flor das maravilhas. Bendita sois, ó senhoras, das grandes, dos grandes amores. Desde que nos trouxestes no ventre, esperamos alguém que venha acompanhar nossos passos de mães, de mãos dadas e coração repleto de amor. Bem-vinda viestes, bem-vinda chegastes, bem-vindas estarás junto de teu par. Deus te abençoe hoje e sempre, querida e grande mulher, grande mãe.
1: Então gostaria, né, nesse momento também, de fazer, prestar a minha homenagem às nossas Anitas e mães, que são tão importantes, né, nas nossas vidas e muitas vezes ocupam cargos que nem não são tão vistos, mas que sempre estão ali na organização, na logística, em pensar em cada detalhe. Uma casa, com certeza, a estrutura organizacional de uma casa, né, uma rotina, é construída pelas mães, né, e trazendo também essa conexão com a força da Anitta Garibaldi, que é uma figura muito presente e um símbolo, né, de bravura da nossa história do Rio Grande do Sul. Nós celebramos a bravura, a coragem, a dedicação de todas essas mulheres. E nesse momento, seguindo então o nosso quadro informativo do CTG Tropilha Crioula, eu gostaria de fazer um chamado para o bingo do nosso departamento cultural, que acontece, né, no dia, agora, no dia 15 de maio, e tem uma grande premiação. O bingo, o grande colonial do nosso departamento cultural do CTG Tropilha Crioula. Acontece no CTG Tropilha Crioula às 20 horas no dia 15 de maio. Então marquem na agenda. Todo mundo que gosta de um bingo, ou então para prestigiar, né, os nossos concorrentes regionais, o nosso departamento cultural, os nossos participantes que se preparam agora cada vez mais perto do concurso. 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Maiores informações com a coordenadora cultural Dulce Santos. Pelo telefone 55 99914 2676, ou então através das nossas redes sociais. 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Então fica aqui o nosso convite, o nosso chamado mais que especial para que vocês participem conosco dessa grande promoção.
0: Mas Bia, ontem nós tivemos na paróquia São Francisco de Borja um dia muito abençoado, né? Nós tivemos a crisma de muitas crianças. A igreja, sim, lotou. Eu, com muito orgulho, eu quero dizer que eu também tinha minha turma lá. E quem não sabe, eu sou catequista. Graças a Deus, atendi o chamado que o meu bom Deus me mandou. Então, já estou com a... Não lembro mais se é a terceira, quinta, quarta turma já de crisma. E eu queria mandar meu carinho para todas as crianças, né? Eu não quero citar nome, tenho medo de esquecer, porque eram tantos, né? Mas a minha turminha ali da Santa Rita de Cássia, é um abraço ao Nicolau e à Nara também, que são os coordenadores da Santa Rita de Cássia, ali da comunidade. O nosso carinho, a nossa gratidão a todos eles, o meu abraço e que Deus os ilumine, que continue sempre com esta fé viva e que o Espírito Santo de Deus permaneça sempre junto ao coração de vocês, trazendo muita luz, muita paz e muito amor. Continue assim, que vocês serão sempre iluminados e abençoados. E vamos à nossa próxima música, trazendo agora, homenageando... E essa homenagem eu quero trazer também às crianças, né? As crianças que fizeram a crisma ontem, né? E dizer também que a Camila está organizando o grupo de jovens, o primeiro grupo de jovens da Capela Santa Rita de Cássia, no bairro Florêncio Guimarães. Então está convidando a todos os crismandos que ontem terminaram a crisma e também todos os participantes ali da comunidade que se façam presença, né? Vamos lá, vocês não fazem ideia como é bom participar de grupos de jovens dentro de uma comunidade católica. Então nós vamos trazendo a Xana Miller cantando O Rio Grande Te Abençoa.

0: Esse, então, é o programa Guarda-Fogo do CTG Tropilha Crioula. São 9 horas e 46 minutos. E vamos, então, ao nosso momento cultural. E no dia de hoje não poderia ser diferente. No nosso momento cultural, nós recordamos a trajetória de Anita Garibaldi, nascida em 30 de agosto de 1821, em Laguna, conhecida como a heroína dos dois mundos. Anita destacou-se por sua coragem e por acompanhar seu esposo, Giuseppe Garibaldi, em importantes lutas, como a Revolução Farroupilha. Ana Maria de Jesus Ribeiro, batizada por Giuseppe Garibaldi como Anita, nascida em Morrinhos, município de Laguna, Santa Catarina, em 1921. Falecida em Ravenna, na Itália, em 4 de agosto de 1849. De família modesta, de descendência portuguesa, vindo dos Açores para Santa Catarina no século XVIII. Ficando órfã de pai, foi obrigada a casar-se em 30 de agosto de 1835, aos 14 anos, com Manuel Duarte de Aguiar. 3 anos depois do matrimônio, o marido alistou-se no exército imperial, abandonando a jovem esposa. Em 1839, conheceu Giuseppe Garibaldi, por quem se apaixonou. Com ele, Anita enfrentou a esquadra legalista, participando de inúmeros combates até ser aprisionada em Curitibanos em 1840. Fugindo dos guardas a cavalo, encontrou-se com Garibaldi em Vacaria. Em 16 de setembro de 1840, deu à luz a seu primeiro filho, Menotti. Em 1841, Anita, Giuseppe e o filho transferiram-se para o Uruguai, onde ficaram por 7 anos. Em 1842, oficializaram sua união. No Uruguai, nasceram os outros 3 filhos do casal: Rosa, em 1843, Teresa, em 1845 e Ricciotti, em 1847. Rosa faleceu com 2 anos, com infecção na garganta. Em dezembro de 1847, com os 3 filhos, eles embarcaram para a Itália, ela sendo recebida como heroína. Lutou em nome da unidade e independência do país. E 2 meses mais tarde, reuniu-se com o marido em Nice. Durante a invasão franco-austriaca de Roma, Anita, grávida, acabou adoecendo, mas não abandonou o marido. Tornaram-se fugitivos dos austríacos, abrigando-se numa propriedade rural de Ravenna, onde Anita faleceu. Por vontade do marido, seu corpo foi transferido para Nice e sepultado em Roma em 1852. Diversos monumentos foram erguidos em homenagem à heroína, tanto no Brasil como na Itália. Seus conterrâneos catarinenses a homenagearam, dando seu nome a 2 municípios, Anita Garibaldi e Anitápolis. Então, nós celebramos, né, a Anita, que em meio às guerras também viveu maternidade, demonstrando que coragem e amor podem caminhar lado a lado. Ela que compartilhava com seu esposo os mesmos ideais de liberdade e justiça. Então, ao lembrarmos de Anita, homenageamos também todas as mães, que com a mesma força, com a mesma coragem e dedicação, enfrentam suas batalhas diárias para cuidar, educar e amar. E assim como Anita Garibaldi, cada mãe é uma heroína que transforma sua história em um exemplo de coragem e de amor sem limites.
1: E continuando, nós também convidamos para o nosso baile hoje, né? Homenageando as Anitas, mulheres e, por que não, também as mães, né? Que estarão no nosso baile hoje, em homenagem às Anitas. Convidamos a todos, né, que se façam presente. A Rosa está na secretaria lá até meio-dia e à tarde estaremos todos lá na organização desta festa linda que vamos oferecer às nossas Anitas. 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Enfim, tranquilo para nós fazermos a festa, né? E no dia 12 de junho, nós teremos nosso colonial do Tropilha Crioula, né? E no próximo programa nós daremos mais informações sobre o colonial, mas nós já estamos informando para que não ocorra mais um no dia, né? Então nós vamos combinar que nas sextas-feiras, né, o Tropilha sempre costuma fazer seus coloniais e também nossas datas hoje estão todas elas sobrecarregadas. Nós não estamos encontrando mais espaço, até parece, tá? Mas eu queria dizer ainda que aqui queria fazer uma homenagem também para as mães, mais uma vez, nosso programa hoje. Eu me emociono em falar, né? Mas eu tenho minhas irmãs, né? Ainda me sobra duas irmãs ainda. E graças a Deus, nós éramos cinco, hoje somos três filhas, né? A Giovana, para mim é minha filha, né? A Jacuí, que hoje se encontra em Porto Alegre. O meu carinho, a minha gratidão a Deus por ter minhas filhas, minhas netas, enfim, a todas as mães, minhas primas, todas aquelas mães que estão nos ouvindo. Mãe, desculpe. Mãe, não posso deixar de louvar-te. Mãe, permite que eu comece a te bendizer o modelo de toda Mãe Maria Santíssima. Mãe Santa de Jesus, minha esperança, eu te bendigo porque és a humilde, a serva do Senhor e minha mãe. Mãe, em ti eu vejo a figura da mãe rica e da mãe humilde, mãe preta e mãe branca, a mãe dos bem-sucedidos e mãe dos fracassados, até do lixeiro, a mãe da lavadeira que esfrega pano dia e noite para dar pão a seus filhos. Mãe, nem te esqueço, tu que foste abandonada pelo teu marido e só te resta o tesouro dos teus filhos. Mãe, não posso nem deixar de lembrar que és mãe, talvez até de filhos assassinos, filhos que curtem a laje fria na prisão, filhos que trilham o caminho das drogas, do vício e do mal. Mãe, como é grande a tua cruz. Mãe, passo na esquina da rua e vejo tantas que gostariam de ser mãe, mas são apenas mulher. E por elas passam tantos filhos que nunca verão a luz do dia. Mãe, eu rezo também por ti, que tens filhos não compreendidos, injustiçados, marginalizados, condenados, pois não deixas de ser fotocópia da mãe do nosso Salvador. Mãe, ao te ver por meio de ti, chego até Maria, junto à cruz. Mãe, te bendigo e dá-me a tua bênção.
0: E nós só, só podemos ter esse espaço para homenagear as mães e as mulheres graças aos nossos patrocinadores. 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Então, né, mais um sábado aqui com o apoio dos nossos patrocinadores no nosso programa Guarda-Fogo do CTG Tropilha Crioula, que está quase chegando ao fim, né, neste sábado.
1: Mas, Bia, nós vamos a mais um número musical, né, com a bondade do Bonibar. E nós vamos trazer mais uma música, e nessa música eu quero homenagear também, né? Já falei nela, mas mais uma vez que está nos ouvindo lá em Porto Alegre, a Jacuí. Então nós vamos trazer o Pedro Hortaça, Companheira. Me desculpe.

0: Mãe, tudo que temos te pertence. Tudo que sentimos de alegria e conquista devemos aos teus incentivos. Tua alegria é nossa felicidade. São muitas as palavras que poderíamos descrever-te, mas não teria espaço suficiente para expressar o que significas para nós. Um abraço a todas as mães, o nosso carinho, a nossa gratidão. Eu, como tenho a minha, né? Rezar, pedir a Deus que dê muita luz a ela também. E mais uma vez, nós encerrando o nosso programa, agradecendo pela audiência de todos, nossos amigos, patronagem, enfim, a todos eles, as mães, né? E no próximo programa estaremos aqui mais uma vez trazendo as notícias e deixando o nosso convite a todos os associados, nossos companheiros, amigos, para estarmos hoje no CTG Tupi Ele Crioula ao som da música das irmãs Patias, que hoje de manhã cedo elas já estavam no programa do... No programa de madrugada, me perdoa meu amigo, mas eu não deu para... Do Aládio Fiorim. Trazendo a mensagem de carinho por nosso contrato e foi trazer elas para esse baile. Então, esperamos a todos e até um próximo sábado, se Deus quiser. E aqueles que aceitaram o nosso convite, o nosso muito obrigado e até logo mais à noite, se Deus assim nos permitir. Um grande abraço a todos.
1: 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Um feliz Dia das Mães, né? É sempre muito especial estar aqui levando a informação do nosso Tropilha Crioula e da nossa cultura gaúcha. Um excelente baile a todos nós, em homenagem às mulheres e representando a figura de bravura da Anitta Garibaldi. Até sábado que vem.

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1: 10:06, 10 graus.
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2: Principais manchetes da Folha de São Borja deste sábado. Vereadores derrubam o veto do Executivo a projeto de lei sobre acessibilidade. Expo Acisb movimenta São Borja com programação gratuita neste final de semana. Lançamento da pré-candidatura de Cadó a deputado reuniu lideranças trabalhistas na cidade. Prefeito sanciona a lei que garante gratuidade a pessoas com deficiência em eventos de São Borja. Comissão especial inicia trabalhos para revisão do plano diretor. Campanha Maio Laranja é aberta com foco na proteção de crianças e adolescentes. Expedição pelo Rio Uruguai é interrompida após ameaças a aventureiro e filho. Câmara presta homenagem a descendentes dos irmãos Bertucci. Cultura missioneira será destaque nos festejos Farroupilhas. Traficante de São Borja é preso pela PRF com quase 3 quilos de drogas em Santiago. Estas e muito mais informações na Folha de São Borja deste sábado.
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0: Estamos chegando então aqui, direto da ISPA CISB 2026. Muito bom dia aos nossos ouvintes aqui da Rádio Cultura M1260. É um prazer ter a sua companhia, um prazer ter você com a gente aqui, sintonizado na 97, né? E a gente está aqui, né, nesse friozinho, aqui no Parque de Exposições Serafim Dona Elis Vargas. Mas a gente está aqui para prestigiar esse evento, já está na sua quarta edição. É um evento onde os nossos empresários, nossos empreendedores da nossa cidade, né, expõem seus produtos, expõem seus serviços aqui em São Borja, e a população tem a oportunidade, né, de conhecer o trabalho aqui, muitos autônomos, muitas pessoas aqui, né, que investem prazer aí aqui nessa feira, a brilhantar ainda mais a essa feira aí que está na sua quarta edição. Um sábado maravilhoso, um sábado de sol, apesar do friozinho, né? Bom, é o típico da estação, mas tudo certo, o movimento aos pouquinhos aqui está chegando, alguns visitantes, alguns expositores também, né, preparando seus estandes aqui para receber o público. Hoje tem uma programação maravilhosa e ainda está rolando, né, algumas programações aí durante o dia, né? Mas antes a gente vai dar as boas-vindas aqui ao nosso colega Neas Júnior, que está com a gente aqui também. Neas, como é que está? Bom dia.
1: Muito bom dia, Jarbas Lencina, bom dia a você que nos acompanha aí nas ondas da Rádio Cultura AM. Sempre um prazer estar por aqui, ainda mais um dia tão bonito como hoje, né? Temperatura um pouco mais abaixo, Jarbas.
0: É.
1: A gente tá agora com 12 graus de temperatura, confere, você tem 12 graus aí também. 12 graus de temperatura já é considerado aí um pouquinho mais frio, né, o pessoal? Mas tá todo mundo convidado a vir porque o dia tá lindo. O sol tá raiando, o céu tá azul, os expositores já estão todos com suas lojas abertas por aqui. Tá rolando o Fórum do Desenvolvimento, o Fórum Econômico de São Borja, inclusive por aqui na Expo CISB 2026. Uma belíssima festa que a gente vai fazer aqui durante esse final de semana, né? Começou ontem já.

0: Daqui a pouco a Annelise vai trazer um panorama de como foi o primeiro dia de Espacisme, mas a gente conversa sobre o que a gente vê aqui, né? Aquela velha brincadeira de criança, Jarbas. Eu vejo com o meu olhinho, né? É. E eu vejo com meus olhinhos que hoje tá perfeito. Para você que tá na sua casa, dá um pulinho aqui no Parque de Exposições Serafim Dornelles Vargas e aproveitar tudo que tem de bom por aqui, porque bastante coisa legal.
1: Tem muita coisa legal, né? E também estamos aí num momento muito especial. Mas antes, a gente vai falar aqui com a nossa chefe, Annelise Andres, que está com a gente. Bom dia, Annelise.
2: Olá.
1: Como é que tá? Tudo bem?
2: Bom dia, Jarbas, Enéas. Aqui é o Moisés, a nossa parte técnica. E é um prazer estar nesse horário na nossa programação da Rádio Cultura para a gente trazer um pouquinho da Expo Acisbe ao vivo, da Expo Acisbe direto para você, trazer um pouco do que a gente está vendo aqui no Parque de Exposições Serafim Dornelles Vargas, o qual todos nós sabemos o quão bonito é e quão é prazível é para vir com as famílias. A gente tem essa feira acontecendo de forma gratuita e eu convido para você que está em casa, para você que está circulando no comércio, para vir até o nosso Parque de Exposições, aproveitar conosco, aproveitar com os expositores, aproveitar o show que acontece hoje. Não só isso, trazer o seu chimarrão, trazer o seu material de chimarrão, porque a verdade é que a erva mate água quente está garantida com a equipe da Tomeleiro. Então traz a térmica, traz a cuia, traz a bomba, traz cadeira e aproveita. Aproveita esse nosso espaço, aproveita para passar momentos agradáveis, aproveita para convidar os amigos, aproveita para ver os amigos, para encontrar com os amigos aqui no nosso Parque de Exposições. Temos opções alimentícias, temos comércio, temos os nossos artesãos, tem empresas de serviços, né, mostrando seus produtos, mostrando a sua capacidade. É aquele momento em que grandes marcas estão aqui conosco e a gente fala, então, da própria patrocinadora, o Sicredi está por aqui, né, inclusive patrocinando a Expo Acisbe, mas temos também aqui o Sicoobi como apoiadora, também essa grande marca. Temos ao lado nossos pequenos empreendedores, como os nossos artesãos que também estão por aqui. Então, um ao lado do outro, fazendo essa troca, um ao lado do outro, mostrando o seu serviço, um ao lado do outro, mostrando a sua capacidade. E é isso que a gente quer, é isso que a gente promove. Tanto a CISB quanto o CDL promovem essa união, promovem essa troca e essa compra, essa importância de estarmos nos fomentando. Quando a gente fomenta nós mesmos, todos crescem, a cidade cresce. E esse é o nosso, objetivo nesse momento. Também lembrar que a gente tem o Dia das Mães amanhã, então uma das datas mais importantes, a segunda data mais importante para o comércio. 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E a gente vai trazer um pouco de tudo isso para você nesse nosso momento, até o meio-dia, aqui pela Rádio Cultura M. A gente tem Brigada Militar, a gente tem Polícia Rodoviária Federal, a gente tem Polícia Federal, a gente tem Exército, estão também contribuindo as nossas forças de segurança ao nosso lado, para que tenha aquele contato da criança com as forças de segurança, aquela conversa. Então, por isso que é bom a gente se unir e aproveitar. E o Enéas falou muito bem, o Jarbas também. Então, um dia lindo, está ensolarado. Na verdade, Enéas, a gente nunca concorda com a temperatura. Eu vou ter que dizer que o meu aplicativo está registrando 11 graus. Mas hoje foi um dia muito frio, né? O amanhecer, ele tava mais, eu cheguei um pouco mais cedo. Mas assim, ó, tá muito gostoso aqui, tá. Porque tem sol. Então, o sol, ele traz esse aconchego. E a gente gosta de frio, né? Nós já estávamos com saudades.
3: Eu sou do frio.
2: Eu também, eu sou do frio. Então, assim, ó, é bom, claro, vai ter que colocar um casaquinho, uma mantinha, obviamente.
3: Faz parte.
2: Mas, assim, ó, dá para vir para cá e aproveitar muito. A gente quer ir com vocês até o meio-dia nessa programação, também contando com algumas participações especiais. E eu já quero falar que às 16 horas, aí lá na Rádio Fronteira, na nossa co-irmã, ela vai estar também com uma programação das 16 às 19 horas. Então a gente convida você a participar conosco também na Rádio Fronteira à Tarde e agora aqui de manhã na nossa cultura.
0: E uma coisa bacana da gente ressaltar, né, Annelise, é uma das principais das palavras que fazem parte do vocabulário Espacisbe 2026, né? Tá saindo minha voz, hein?
1: Tá saindo.
0: Que é a palavra multissetorial, Annelise. A palavra multissetorial, ela traz e ela remete a vários setores, literalmente, né? É multissetorial. E é o que a gente consegue enxergar aqui na CISP. A gente tem, desde empresas aí do comércio, a gente tem empresas de artesanato, empresas de vestuário, a gente tem instituições bancárias fazendo a sua presença por aqui. A Annelise pontua também das forças de segurança, Brigada Militar, PRF, Exército Brasileiro, também o Poder Público presente por aqui, representado pela Câmara Municipal de Vereadores, a Prefeitura de São Borja, provedores de internet, tem todos. E o que, que eu quero dizer com isso? Multissetorial é para ser amplo, né? É para a gente poder curtir todos esses setores da maneira correta. Ah, mas eu, Enéas, mas eu quero ir no parque porque eu quero ver uma camisa. Quero escolher uma roupa, eu quero vir aqui na Jelly Beans e escolher um óculos. Tem tudo, gente. Esse que é o legal, é muito bacana. Eu quero trazer a minha mãe pra curtir aqui os shows ou as apresentações que vão ter por aqui. Pode trazer também que a programação vai contemplar isso. Inclusive, uma dessa parte dos multissetoriais aí, são as entidades, né, que também estão representadas, por exemplo, com o almoço especial aí do Dia das Mães, do Lions, né, e não só o almoço, como todas as refeições, né.
2: Eu posso falar que ontem eu já jantei.
0: Já jantou?
2: No Lions, então o galeto do Lions eu não preciso falar, né?
0: Não precisa falar.
2: Maravilhoso, galetinho, salada de maionese, massa com bacon, tá, então só pra dizer... ao valor de R$40.
0: Nossa, muito
2: bom. Tá aí
0: bom.
2: Ontem, mas eu vou dizer, foi ontem. Ontem a gente ganhou, inclusive, de brinde e pudim, tá?
0: Morri.
2: Mas isso foi ontem. Amanhã vai ter sobremesa à venda.
0: Show.
2: Tá? Dia das Mães, né?
0: Claro.
2: Toda ela especial. Falando em sobremesa, a gente tem doçuras,
0: né,
2: aqui também, não é? Nós temos doçuras aqui na feira. E eu quero fazer um agradecimento muito especial, Enéas.
0: Oi?
2: E agora eu falo como presidente do CDL ao Sindicato Rural.
0: Mano.
2: Porque o Sindicato Rural de São Borja... abriu as portas do parque sem cobrar.
0: Olha aí, que legal.
2: Pra gente, tá? Na parceria, porque o Sindicato Rural também acredita na força, nessa união de nós todos juntos fazermos ações e eventos em São Borja para que esse fomento aconteça. Então, meu agradecimento mais do que especial ao Marlon, presidente do Sindicato Rural, e ao Leandro, vice-presidente, que inclusive estão participando do Fórum de Desenvolvimento Econômico, que está acontecendo no restaurante do parque, nesse momento, com falando do nosso agro e das potencialidades. Isso acontece agora, né, paralelo ao que a gente está conversando aqui, e eu quero fazer esse agradecimento e a toda a diretoria do Sindicato Rural.
0: Eu quero continuar com os agradecimentos e falar também, trazer à tona quem está participando dessa feira, né? Por exemplo, a Tomeleiro Erva Mate está disponibilizando erva e água quente para você fazer aquela mateada. Que dia lindo para tu estar aqui passeando e tomando.
1: Inclusive,
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1: Eu já trouxe meu kit chimarrão aqui, né? Que em breve eu vou ali pegar uma água quente, pegar uma erva mate, né? Porque apesar dessa temperatura estar baixa, o mate ajuda, né? Ajuda a te esquentar. Então, daqui a pouquinho eu vou ali pegar um.
0: É, e tá vindo, tá pedindo, né, um mate. A gente já tá vendo uns mates circulando por aí, daqui a pouco a gente já vai dar um ataque, né?
1: Exato.
0: Também, quero agradecer também, agradecer e te convidar a participar da FEAFA, né? A Feira da Agroindústria Familiar, promovida pela Emater, aqui nas nossas agroindústrias de São Borja, que é um show à parte, né, Annelise? Eu sempre gosto de ressaltar que quando tem FEAFA, eu vou comprar pelo menos alguma coisinha. Ah, ainda bem que tem a erva de graça da Tomeleiro hoje aqui, né? Alguém derrubou a cuia. Mas, continuando, a FEAFA, ela traz os produtos diretamente da fonte. Lá das nossas localidades do interior, que produzem aí desde o mel, né? E tem aquele melzinho de abelha perfeito, maravilhoso pra você. Tem o queijo...
1: Tem pães, tem cuscas.
0: Pães, cuca, bolachas, artesanato, as suculentas, hortaliças. Então é muita coisa bacana para você conferir aqui na FEAFA. Essa que é uma feira que é produzida e organizada, né, pela Emater, Quero agradecer também e convidar vocês a participarem logo em breve das apresentações da Musicar, Escolinha de Música, que é a criançada, né? Estiveram presentes no último Chimarrock e deram um baita show, Annelise. Foi muito legal. Crianças ali dos... Crianças, adolescentes, né? Dos 11 até uns 14, 15 anos, uhum. se destacando, já mostrando seus talentos, graças a uma escola que é muito, muito responsável, né? Nessa criação do amor pela música, pela arte e pela cultura, que é a Musicar. Então, parabéns para a turma. Os professores estão sempre desenvolvendo essa criançada, esses adolescentes. E o Lions eu já tinha agradecido. Continuamos com os agradecimentos à CISBI. Associação Comercial Industrial de Prestação de Serviços e Agricultura, Agropecuária, aliás, de São Borja, a CISBI, a CDL, também o Sicredi, o Governo do Estado do Rio Grande do Sul, Badesul, Prefeitura Municipal de São Borja, Sindicato Rural, Câmara Municipal de São Borja, Amigo Internet, Sicoobi, também Brigada Militar e Polícia Rodoviária Federal, que, junto com a CISBI e a CDL, organizam esse evento.
2: Vamos de música?
1: Vamos de música, né? Então.
2: Nós estamos aqui para falar desse passismo, mas a gente também está aqui para passar música, para aproveitar esse nosso sábado. E daqui a pouquinho a gente volta e traz mais do que nós estamos observando, vendo e aproveitando aqui na Expo Assisbe.

Estamos de volta aqui com o nosso programa especial da Expo Sisbi, né? Agora são 10 horas 53 minutos, 10 e 53. 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A gente quer mandar um abraço aí para todos os nossos queridos ouvintes do interior do município, né? E fazer esse convite para vir até o Parque de Exposições Serafim Dornelles Vargas e aproveitar, né, esse dia maravilhoso, né, que um dia incrível com sol, apesar, né, da sombra tá um pouquinho frio, mas aqui tá um dia maravilhoso, um dia de sol, um dia muito bom, né, muita programação que vai acontecer na Expo Sisbi, também logo mais à noite, para o pessoal que gosta de rock, né, vai ter a partir das 8h30 da noite, vai ter a apresentação da banda Green River, que é uma banda que traz aí os clássicos do rock, né, trazendo aí os clássicos que o pessoal que gosta muito de música de rock vai curtir muito. Então vai ficar o convite para você também vir até o show aí a partir das 8h30 da noite, então, com a banda Green River. Amanhã, como o pessoal já bem falou aqui, salientou bastante, né? Amanhã é Dia das Mães e vai ter uma programação muito especial também para o Dia das Mães. Então, a gente deixa o convite também, né, para as mães virem até o Parque de Exposições, os filhos trazerem as suas mães para também para passar aí o dia aqui no Parque de Exposições. Será então o almoço a cargo do Rotary Club no restaurante do parque, tá certo? Para quem quiser aí aproveitar, né, um almoço maravilhoso no valor de R$40. E ainda, né, aproveitar aqui, tem vários estandes com doces também, vários estandes aqui, vários empreendedores mostrando seus produtos. Então tá muito bonito aqui o Parque de Exposições, tá bom? Lembrando que a entrada é franca, a entrada é gratuita, não tem custo. Então o pessoal pode vir, se programar com a família, se programar com os amigos aqui para vir fazer essa visita aqui no Parque de Exposições Serafim Dornelles Vargas, tá bom? Então, a Expo Sisbi aqui, temos vários expositores, estamos localizados aqui em frente do pavilhão da Sisbi, né? Onde tem diversos expositores também expondo os seus produtos. Temos aqui estande com roupas, temos a Chili Beans também, que estarão com seus óculos. Também temos vários outros expositores, vários outros empresários e empreendedores também mostrando os seus produtos, tá bom? Temos também brechós, né? Várias barraquinhas de brechós. Então, para aquela pessoa que gosta da moda circular, né? Gosta de roupas a preços acessíveis também, nós temos aqui, né? Como já estamos aí no outono, né, já nos preparando para o inverno, então o pessoal já preparou aí várias roupas circulares aí, brechós, né, com roupas de inverno, com casacos, com calças, com blusas, para toda a família, né, tanto para os homens quanto para as mulheres, para as crianças também. Então você tem muitas opções aqui na moda circular, nos brechós também, né. Tem muito artesanato também, aqui a gente tem, né, em São Borja, muitas pessoas que trabalham com artesanato, que mostram seus produtos. Então, aqui também temos várias e vários estandes de artesanato. Então, o pessoal pode aproveitar, pode conferir também aqui no Parque de Exposições Serafim Dornelles Vargas, tá bom? Nesse momento, deixa eu ver aqui a temperatura aqui em São Borja, nesse momento aqui na Terra dos Presidentes. Deixa eu ver aqui. O tempo em São Borja, estamos aqui. Deixa eu só dar uma olhada aqui no nosso site aqui. Ah, falando em site, né? A gente quer também fazer o convite. Nós estamos com um novo site, onde nós temos informações, muitas informações, notícias, de todas as áreas, né? Tanto saúde, rural, polícia, geral, política, né? Tem de todos os assuntos aqui. Nós temos um portal, que é o www.esbc.com.br, aonde você também, né, fica por dentro das notícias e fica bem informado, né? Nós temos aí sempre atualização em tempo real de notícias e também você pode acompanhar a programação da Expo Sisbi, né, o que está acontecendo na Expo Sisbi através do nosso portal. Então você pode acessar no seu celular mesmo também, ou se você está com um computador aí pode acessar www.esbc.com.br e acompanhar as notícias e informações. Lembrando também que dentro desse portal a gente tem o link, né? A gente tem o link das rádios, tanto da Rádio Cultura M1260, também da 97.1 Fronteira FM, aonde você também acompanha as programações aí das rádios no seu celular ou também no seu computador, tá bom? Então é um portal muito, muito completo.
Então você pode acompanhar as notícias, as informações através do nosso portal. Aqui nós temos a temperatura de 13 graus nesse momento em São Borja, né? Amanhecemos esse sábado aí com 7 graus. E hoje teremos, já estamos, a princípio aqui, segundo as informações, a gente já está na nossa máxima de hoje. Então, vai permanecer nesses 13 graus. Claro que na sombra, né, dá uma sensação térmica um pouquinho menor, né? Pode baixar aí uns 2 graus aí, uma sensação térmica de 10 graus na sombra, né? Mas o pessoal gosta de estar no solzinho, né? O famoso lagartear, como a gente diz, né? Só faltou agora aqui a gente ir pro sol e comer uma bergamota. Mas, gente, tá muito bacana aqui no Parque de Exposições, né? Apesar desse friozinho, a gente só botar um casaquinho e vir aqui pro parque, né? Aproveitar esse dia que tá maravilhoso, tá bom? E claro também, amanhã, seguindo essa programação aí para o Dia das Mães, também teremos a partir das 5h30, né? Para quem gosta da boa música gaúcha, vai ter o Tranco Baileiro, né? A partir das 5h30 da tarde, estará então sob o palco o grupo Tranco Baileiro também, mais um grupo, né, aqui de São Borja. Então, o mais bacana também aqui dessa feira é a valorização também dos artistas, né, aqui da nossa terra, né? A banda Green River também é daqui de São Borja e o grupo Tranco Baileiro também é daqui da nossa cidade. Então é a valorização aqui da nossa cultura e a valorização dos nossos músicos, dos nossos artistas. Então fica esse convite também para amanhã, a partir das 5h30 da tarde, o grupo Tranco Baileiro vai trazer o melhor da música gaúcha aqui para os nossos, para toda a população aqui que se fazer presente aqui no Parque de Exposições, tá bom? Então fica esse convite para você aproveitar hoje. Aqui tem vários estandes, daqui a pouquinho também a gente fica o convite para você acompanhar aí, tem stories no Instagram da Rádio Cultura, da Rádio Fronteira FM. O pessoal pode seguir ali, @ Rádio Cultura 1260. A Rádio Fronteira é @ Rádio Fronteira FM. Instagram, Facebook, a gente está também nas duas redes sociais, né? Então a gente vai estar fazendo stories, a gente vai estar fazendo vídeos aqui também da feira, aonde você também pode conferir, né? E aproveitar para você também nos seguir e acompanhar a gente aí, os nossos conteúdos nas redes sociais, tá bom? Espacismo 2026, aproveite, já venha, já se organiza e vem passar esse dia lindo aqui com a gente, aqui no Parque de Exposições, tá bom? Nós temos o apoio da Prefeitura Municipal de São Borja, como a Annelise falou também no primeiro bloco, né? Nós temos aí o apoio, né, essa parceria com o Sindicato Rural de São Borja e, claro, também patrocínio do Sicredi e também do Sicoobi e a realização a CISBE e CDL aqui de São Borja. Tá bom? Então, fica esse convite para você aproveitar e vir até o Parque de Exposições, fim Dornelles Vargas, na Expo Assisbe, tá bom? Então, a gente volta também a falar aqui, né, que nós temos aqui também as forças de segurança, que estão expondo os seus trabalhos também, a gente quer conhecer um pouquinho da Brigada Militar, então você pode também vir até o stand aqui da Brigada Militar, para conhecer o serviço aí das nossas forças de segurança, então pode vir aqui também, né, conhecer aí o stand da Brigada Militar, tá bom? Então, vamos rodar música? Vamos rodar música então? Agora são 11 horas 2 minutos, essa é a nossa programação especial direto do Parque de Exposições Serafim Dornelles Vargas, Expo Assisbe 2026.

0: estamos de volta aqui no Parque de Exposições Serafim Brunelis Vargas, na Expo Assis, Bianelise.
1: Pois muito bem, aquele convite segue, não é? Para você que está na nossa audiência aqui na Rádio Cultura M, que vem até o Parque de Exposições Serafim Brunelis Vargas aproveitar a programação da quarta Expo Assis. A gente tem várias opções para você aproveitar, inclusive para o Dia das Mães, que se avizinha. Amanhã temos essa data tão especial, que é o Dia das Mães. E eu faço o convite, inclusive, para estar conosco amanhã. Amanhã temos show, amanhã temos uma programação mais intensa. Inclusive, vamos ter os cães da Brigada Militar e outras programações acontecendo paralelamente aqui no parque, mas também aquele convite para vir tomar um chimarrão conosco, lembrando que a Erva Mate Tomeleiro está aqui com água quente e erva, então só trazer a sua térmica, cuia, bomba e aproveitar. 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Amanhã vai ser especial, amanhã tem galeto e churrasco, porque amanhã é Dia das Mães. Então, o convite está feito para você aproveitar conosco e passar momentos bem agradáveis ao lado dos seus familiares, ao lado dos seus amigos e também encontrar pessoas, porque tenho certeza que vai ter muita gente passando aqui pelo parque, né? Já temos algum movimento, de tarde com certeza um movimento bem maior, até porque nós temos algumas apresentações E fica o convite, né, Jarbas? Tem sol.
0: Tem sol.
1: Temos sol. Tá fresquinho, obviamente, tragam seus casacos, mas nós temos sol para poder dar aquela aliviada também.
0: Inclusive, Annelise, a temperatura, agora como eu tinha lido ali, era 12 graus e vai permanecer 12 graus segundo a previsão aí do tempo durante todo o dia, né? Mas tá um dia bom, tá um dia ótimo, traz aí a sua cuia, traz a sua térmica, né? Pra você tomar um chimarrão. É bom tomar, nesse friozinho é bom pra esquentar o corpo, né? Tomar um bom chimarrão. E aí a gente tem disponível aqui no parque, então, com a erva mate tomeleiro, a erva mate e a água quente. Então é só trazer o kit chimarrão que você já vai ter o restante aqui no parque de exposições.
1: E não dá pra brincar, né?
0: É.
1: Não dá pra brincar sem trazer um casaquinho. Tem isso. Que aproveitar, porque senão corre riscos. Hoje a gente vai ter show com a banda Green River.
0: Isso.
1: Né? Aquele convite pro pessoal participar. A gente também tem hoje a apresentação das crianças da Escola Musicar. E temos amanhã a exposição de carros antigos. Inclusive tem um automóvel aqui antigo da Polícia Rodoviária Federal, né? Eles trouxeram aqui um automóvel antigo para o pessoal participar. E a gente gosta de ver, né? Tem a viatura nova e aí tem também um carro mais antigo da Polícia Rodoviária Federal.
0: Dos anos 80, por ali, né? Anos 90, é acredito eu.
1: Nem tão antigo assim,
0: Annelise, falando em frio, né? Eu havia falado anteriormente que a gente tem muitos estandes daquela chamada moda circular, o famoso brechó. Então o pessoal pode aproveitar também aqui, tem muitos casacos, muitas blusas, né? Tem para a família toda, então para aquela pessoa que gosta, né, dessa moda circular, que é uma moda mais onde você pode aproveitar os produtos com preços acessíveis, né? 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
1: Inclusive com casacos.
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1: Então, o pessoal que porventura não vier tão preparado para o ventinho aqui no nosso parque pode se agasalhar com um dos produtos, aproveitar essa opção de brechó. E a gente também tem opções em palas, não é? Opções em ruanas, mantas, também tem para o pessoal aproveitar, o que é uma excelente opção para dar de presente também para o Dia das Mães. A gente não tem como não lembrar dessa data tão importante que é o Dia das Mães. Eu quero agradecer mais uma vez aos patrocinadores da Expo Assis. Sem eles, infelizmente, não teria como nós conseguirmos fazer um evento gratuito. Até porque os expositores que aqui estão de forma gratuita e as pessoas que acessam o parque também acessam de forma gratuita. Então, agradecer muito ao Sicredi e ao Badesul, que acreditam nesse fomento importante que é feito aqui no Parque de Exposições Serafim Dornelles Vargas. Vamos aproveitar e falar mais uma vez para o pessoal. Pessoal chegando com seu chimarrãozinho, podem vir com a sua térmica, com a sua cuia. O Thiago acabou de passar por aqui, o Thiago, fisioterapeuta que está aqui conosco, do Pro Saúde, inclusive Pro Saúde, que está também aqui com a Clínica Bem-Estar. Então, um dos sócios proprietários passando por aqui com o seu chimarrão. E o pessoal venha só trazendo térmica, cuia e bomba e deu. Tem aqui erva mate da Tomeleiro, que também é uma parceira, com água quente. E agradecer, além dos patrocinadores Sicredi e do Badesul, falar também sobre os apoiadores, porque a Prefeitura Municipal ela forneceu o palco que está montado para os shows, não é? Também auxiliou em outras questões aqui de forma estrutural, é como a Prefeitura participa dos eventos, e muito importante, porque sem ela a gente não conseguiria, não teríamos como fazer essa contratação. E ao Sindicato Rural, porque o Sindicato Rural abriu as portas do parque sem custo para a CISV e para o CDL poder também fazer essa feira, que, como eu falei, a gente não teria como né, pagar um valor de um aluguel, que seria até o justo, porque se usa o espaço, mas eles cederam para a gente, justamente para a gente poder manter isso, ser gratuito para os expositores, para que realmente quem esteja aqui possa vender os seus produtos de forma gratuita e o pessoal que chegar também entra de forma gratuita.
0: Aproveitando, Annelise, a gente quer fazer o convite também para acompanhar a Expo Assis também nas nossas redes sociais. A gente está com o nosso Instagram, a gente está com o nosso Facebook, tanto da Rádio Cultura quanto da Rádio Fronteira. Então a gente vai estar trazendo muitos stories, muitos conteúdos aí passando pelos parceiros e também mostrando um pouquinho da programação aqui da Expo Assis. Annelise, também a gente quer já aproveitar e fazer o convite para o pessoal acessar também o nosso portal, o nosso site, www.esbc.com.br, aonde você também fica bem informado, com muitas notícias, muitas informações de todas as áreas, de todos os âmbitos, saúde, política, geral, tanto aqui do nosso município, da nossa região, do Rio Grande do Sul, Brasil e mundo, né? Então sempre a gente tem aqui notícias e informações atualizadas acessando o nosso site www.esbc.com.br e, claro, também acompanhar as nossas rádios, né? Através do site, porque lá também tem um link aonde você clica lá e você acompanha a programação tanto da Rádio Cultura quanto da Rádio Fronteira através do nosso portal. Né, Annelise?
1: É isso aí. A nossa programação aqui com você, aqui na nossa audiência da Rádio Cultura, ela vai até o meio-dia, depois

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0: Muito bem, estamos de volta aqui, né? Nossa última participação aqui nessa edição especial aqui da Espacisb 2026, né? Agora são 11 horas 49 minutos, 11h49, né? Neste sábado, um sábado de sol de tempo limpo, né? E, claro, uma programação aí recheada, né, de muitas atrações aí durante todo o dia e amanhã também, né? Uma programação mais que especial aí também. Aqui na Espacisb também, né, já comemorando o Dia das Mães, né? Lembrando que hoje a gente tem aí, durante toda a tarde, os nossos expositores aqui com seus produtos, né, com seus serviços, e também, logo mais, a partir das 8h30 da noite, a banda Green River sobe ao palco, então, para trazer o melhor do rock, clássicos do rock, para quem gosta aí, tá bom? Então o pessoal pode aproveitar também e vir logo mais para curtir aí esse show da banda Green River. Amanhã, relembrando que a gente vai trazer aqui também para você uma programação muito especial aí também, né? Alusiva aos Dias das Mães, né? Então a gente fica o convite para você comprar o presente da sua mãe aqui na feira. São vários produtos, confecções, tem também óculos aqui da nossa parceira Tilly Beans, tem também artesanato, tem cuias, tem doces, vários produtos então que você pode também aproveitar e presentear a sua mãe nesse Dia das Mães. Lembrando que amanhã também tem um almoço especial promovido pelo Lions Club lá no restaurante do parque, então você pode também se programar para trazer a sua mãe para saborear um delicioso galeto com churrasco e acompanhamentos também, lembrando que haverá também doces disponíveis nesse almoço, né? Então você pode se programar e trazer a sua mãe, trazer a sua família para saborear aí o delicioso almoço promovido pelo Lions Club ali no restaurante do parque, tá bom? E, claro, aproveitar amanhã também segue a programação, vai ter a exposição de carros antigos e mais tarde, a partir das 5h30, terá o show com o grupo Tranco Baileiro, que estará animando aqui o público, né, com o melhor da música gaúcha. Então amanhã tem uma programação recheada, né, Annelise?
1: É isso aí, Jarbas. A gente tem uma programação bem interessante para que você possa vir e ficar conosco e curtir momentos aqui no Parque de Exposições Serafim Danélis Vargas. E a gente espera que seja um dia, pelo menos a previsão diz, né? Vai ser um dia com sol. Vai ser um dia frio, um dia das mães gelado, mas um dia das mães com tempo seco e com o sol brilhando, como a gente está vendo hoje aqui no Parque de Exposições Serafim Dornelis Vargas. Eu deixo aqui o meu convite, me despeço, né, esse nosso ao vivo, ele termina por aqui para que a nossa programação da cultura ela possa seguir de forma normal, mas ainda o convite para você que nos acompanha a partir das 16 horas na Rádio Fronteira FM. E eu espero que todos possam comparecer, pelo menos um pouco, e venham um pouquinho curtir aqui no Parque de Exposições, também prestigiar os nossos empreendedores e todos que estão por aqui. Desejo um excelente sábado, um ótimo final de semana, e para as mamães que estão nos ouvindo, feliz dia. Que aproveitem, que os filhos, que os esposos possam tornar esse domingo muito mais especial. Um grande beijo a todas.
0: Tá certo. Também quero agradecer a todos pela audiência, agradecer a cada um que esteve com a gente aqui nessa manhã. E fica o convite, né, para acompanhar a partir das 16 horas na Rádio Fronteira FM. Também haverá uma programação especial direto aqui do Parque de Exposições. A gente está com o nosso stand também montado aqui, né, com uma equipe, tem o Moisés aqui da técnica, né, à tarde, então teremos aí a Annelise na fronteira e a Carol também serão aqui as nossas apresentadoras, que vão trazer um pouquinho mais sobre a nossa feira aqui, né, que está na sua quarta edição aí, a Espacisb 2026, tá bom? Então, pessoal, fica o meu abraço, muito obrigado pela sua companhia e desejando também a todas as mães um feliz Dia das Mães, aproveite o seu dia, aproveite esse momento especial aí, né? Os filhos, né, visitem suas mães, curtam com suas mães esse dia maravilhoso e tragam elas aqui também para fazer essa visita aqui no Parque das Exposições, tá bom? Forte abraço a todos e até lá!
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falta de tato para resolver conflitos e tratar de assuntos com pessoas que têm ideias opostas tem sido responsável por muitos desentendimentos e dissabores nos relacionamentos. Por vezes, um problema que poderia ser facilmente resolvido cria sérios rompimentos por causa da falta de jeito dos antagonistas. O afeto usado com sabedoria é uma ferramenta poderosa, mas pouco usada pela maioria dos indivíduos. O mais comum tem sido a violência, a agressividade, a intolerância. Existem pessoas que não gostam de mostrar sua intimidade e se escondem sob um véu de sisudez com ares de poucos amigos na tentativa de evitar aproximações que deixem expostas suas fragilidades. São como os caramujos, os tatus, as tartarugas e outros semelhantes. Ao se sentirem ameaçados, escondem-se em suas carapaças naturais e não deixam à mostra nenhuma de suas partes vulneráveis. A propósito, você já tentou alguma vez retirar à força de seu esconderijo um desses animaizinhos? Seria uma tentativa fracassada, a menos que você não se importe em dilacerar o corpo do seu oponente. No caso da tartaruga, por exemplo, quanto mais você tentar com violência retirá-la do casco, mais ela irá se encolher para sobreviver. Mas se você a colocar num lugar aconchegante, caloroso, que inspire confiança, ela sairá naturalmente. Assim também acontece com os seres humanos. Se em vez da força se usar o afeto, o aconchego, a ternura, a pessoa naturalmente se desarma e se deixa envolver. Às vezes a pessoa chega prevenida contra tudo e contra todos, e se desarma ao simples contato com um sorriso franco ou um abraço afetuoso. Mas, se ao invés disso encontra pessoas também predispostas à agressão, ao conflito, as coisas ficam ainda piores. Como a convivência com outros indivíduos é uma realidade da qual não podemos fugir, precisamos aprender a lidar uns com os outros com sabedoria e sem desgastes. A força nunca foi e nunca será a melhor alternativa, além de causar sérios prejuízos à vida de relação. Portanto, criar relacionamentos harmônicos é uma arte que precisa ser cultivada e levada a sério. Mas para isso, é preciso que pelo menos uma das partes o queira e o faça. E se uma das partes quiser, por mais que a outra esteja revestida de uma proteção semelhante à de um porco-espinho, ninguém sairá ferido e o relacionamento terá êxito. Basta lembrar dessa regra bem simples, mas eficaz. Em vez da força, o afeto. E tudo se resolve sem desgastes. De tudo o que fazemos na vida destacam-se algumas lições. A certeza de que estamos todos em processo de aprendizagem. A convicção de que precisamos uns dos outros. A certeza de que não podemos deter o passo. A confiança no poder de renovação do ser humano. Portanto, devemos aproveitar as adversidades para cultivar virtudes. Fazer dos tropeços um passo de dança. Do medo, um desafio. Dos opositores, amigos. E retirar de todas as circunstâncias lições para ser feliz.

amigos, queridos ouvintes, muito boa tarde a todos. Estamos entrando no ar com o nosso programa Espiritismo, uma nova luz para uma nova era. Programa esse que vai ao ar todos os sábados às 12 horas 10 minutos pelas ondas da Rádio Cultura AM 1260 kHz. Nós falamos desde São Borja, no Rio Grande do Sul, fronteira oeste do Rio Grande do Sul, terra dos presidentes, da Ponte Internacional, primeira dos sete povos das missões, essa terra histórica que é a nossa amada São Borja. Do outro lado do aquário, nosso amigo Vitor Dornelles nos auxilia no desenvolvimento desse programa, que tem o apoio Piraí Alimentos, Arroz Prato Fino, Você Faz Muito Mais, Gaúcha Materiais de Construção, tudo para a sua reforma, sua obra, dois pontos para bem atendê-los, e também a Caltech Agro, 80 anos de atividade do Paraná, os óxidos de excelência, de reatividade para a correção do solo. Sou Lúcio Munhoz, nós vamos até às 13 horas e 10 minutos, procurando levar a todos um pouco de consolo e esclarecimento à luz dessa doutrina tão jovem que é a doutrina espírita, que procura levar o bem o mais alto possível, a caridade, a indulgência, a benevolência, o perdão, o amor, o entendimento da relação da vida material com a nossa vida espiritual, quem somos, da onde viemos, para onde iremos, é o descortinar dessas informações que são muitas vezes impertinentes à nossa vida. É a ciência, a filosofia, a religião, são os três pilares que sustentam essa doutrina. Um abraço ao interior do nosso município, os trabalhadores, as trabalhadoras, que nós conseguimos chegar às cidades vizinhas, Santo Tomé, na República Argentina, nossa co-irmã, e demais cidades. Cuidando do CPF. Você sabe o que significa CPF? A sigla abrevia Cadastro de Pessoas Físicas, um número exclusivo que identifica cada cidadão brasileiro, instituído pelo Decreto-Lei número 401, de 30 de dezembro de 1968. Mas essas três letras também são uma forma de lembrar da forma da felicidade terrena, ensinada pelos Espíritos e composta por três pilares: consciência tranquila, posse do necessário e fé no futuro. Consciência tranquila. Somos todos espíritos imperfeitos, e como tais, agimos na medida de nossas imperfeições. A doutrina consoladora esclarece que, criados simples e ignorantes, invariavelmente passamos pela fieira da ignorância. Já o caminho do bem ou do mal é opção decorrente do livre-arbítrio. Considerando a condição de cada um na escala evolutiva, ter a consciência tranquila é buscar genuinamente o melhoramento moral pelo autoconhecimento. Esforço no bem proceder, no combate às más inclinações e as influências negativas, na prática do amor e da caridade
e no exercício da benevolência, da indulgência e do perdão das ofensas. Posse do necessário. É a medida que, do ponto de vista material, permite uma vida digna aos encarnados na Terra. É imprescindível nutrir e manter saudável o corpo físico recebido. Nossa morada. Também são necessários o abrigo e a vestimenta, entre outros. Sendo assim, Deus aprova a justa satisfação daquele que, por meio do trabalho honrado e assíduo, angaria bens materiais. Porém, não devemos esquecer que tudo promana de Deus, tudo retorna a Deus. Nada vos pertence na terra. Sois depositários e não proprietários. Não vos iludais. Deus vos emprestou, tendes de los restituir. E ele empresta sob a condição de que o supérfluo, pelo menos, caiba aos que carecem do necessário. Atualmente, faltam a muitos irmãos recursos materiais suficientes para suprir as necessidades básicas e comuns à rotina diária. Cabe aos companheiros de jornada, em melhores condições, o bom uso de suas posses, segundo a lei da caridade, para colaborar de forma possível com aqueles que pouco têm e que de muito necessitam. Essa talvez seja uma das tarefas mais importantes da vida da gente, aquele que consegue ter uma condição melhor, de estender a mão àquele que não tem essas condições. Fé no futuro. Já alertou o amoroso Mestre Jesus de que neste mundo teremos aflições. Mas Deus, justo e bom, permite as dificuldades e tribulações na medida necessária ao aprendizado e progresso moral. Assim como o médico aplica a dose ideal de medicamento para a cura de cada doença, como a criança que teme a dor da injeção, sem perceber os benefícios para a saúde nela contidos, somos nós, espíritos imperfeitos, quando encaramos com desespero e incompreensão as adversidades com as quais nos deparamos. Quantos segundos dura uma injeção? Se levarmos em conta o tempo de vida de uma pessoa, a dor da aplicação é sentida por um período ínfimo, mas seus efeitos benéficos perdurarão por muito tempo. Assim, quanto tempo dura uma prova ou expiação? Sua duração é mínima, se a vislumbrarmos pela ótica da vida eterna. Já os aprendizados dela decorrentes nos acompanharão para sempre. Do mesmo modo que zelamos pela regularidade do nosso número no cadastro de pessoas físicas, cuidemo-nos também, enquanto espíritos imortais. Deus, em seu amor, mostrou o caminho da felicidade possível. Cabe a nós segui-lo.

Jesus ficasse por largo tempo entre os homens. Provavelmente, as multidões terrestres teriam acentuado as tendências egoístas, consolidando-as. Como o divino amigo havia retirado Lázaro do sepulcro, ninguém mais se resignaria à separação pela morte. Quem tivesse pessoas de suas relações, amigos, servos dedicados, envolvidos em doenças de difícil tratamento, recorreriam a ele para que as libertasse de tais problemáticas pela sua ação imediata. Por terem sido devolvidos à vista a alguns cegos e o movimento a membros paralisados de longa data, os atingidos por dificuldades dessa ordem iriam exigir a libertação de suas limitações. O resultado lógico seria a perturbação geral no mecanismo evolutivo. O mestre precisou se ausentar para que o esforço de cada um se fizesse visível no plano divino da obra mundial. De outro modo, seria perpetuar a indolência de uns e o egoísmo de outros. Os apóstolos permaneceriam como alunos, confortavelmente situados ao lado de seu mestre. Não se lançariam nos rudes testemunhos que os burilaram e amadureceram. A todo momento poderiam contar com o esclarecimento direto do Cristo. Consequentemente, não decidiriam por si mesmos quanto aos seus destinos. Poderiam até se comportar bem, mas não alcançariam maiores méritos. Sob diferentes aspectos, a grande hora da família evangélica repete-se nos agrupamentos humanos. Inúmeras vezes surgem a viuvez, a orfandade, o sofrimento da distância, a perplexidade e a dor, por elevada conveniência do bem comum. É da nossa natureza humana rejeitar o sofrimento. Sempre desejamos o caminho mais fácil e a proximidade dos amores mais caros. Ocorre que a vida terrena, ainda por um tempo, será destinada à vivência de provas e expiações. Renascemos neste planeta por sermos espíritos necessitados de experienciar eventos dolorosos e de testemunhar nossa firmeza no bem. Essa é a finalidade do globo terrestre. Ele serve de palco a lutas redentoras e a abençoados esforços para um viver digno. Nesse contexto, há luto, separações e lágrimas. Mas não são castigos, tragédias ou desgraças. Representam antes um programa anteriormente traçado para a dignificação daqueles de nós que os devemos vivenciar. No momento exato, é preciso cumprir a programação sem dramas em excesso. Em momentos de grande dor, convém recordarmos a passagem evangélica em que Jesus anunciou sua partida. As dores no mundo nos alcançam e nos compete a superação. Guardemos a certeza de que o Divino Amigo sempre nos alcança com suas bênçãos, fortalecendo-nos a fim de que saiamos vitoriosos de todos os embates.

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6: Então, vamos em frente com o nosso programa nesse espaço Fonte Viva, dos livros maravilhosos da coleção Fonte Viva, através do nosso querido Chico Xavier, pelo Espírito Emmanuel. Hoje nós continuamos utilizando o livro Vinha de Luz, capítulo 75, Esperança. Porque tudo que dantes foi escrito, para nosso ensino foi escrito, para que pela paciência e consolação das Escrituras tenhamos esperança. Está lá em Paulo, Romanos, capítulo 15, versículo 4. A esperança é a luz do cristão. Nem todos conseguem, por enquanto, o voo sublime da fé. Mas a força da esperança é tesouro comum. Nem todos podem oferecer, quando querem, o pão do corpo e a lição espiritual. Mas ninguém na terra está impedido de espalhar os benefícios da esperança. A dor costuma agitar os que se encontram no vale da sombra e da morte, onde o medo estabelece atritos e onde a aflição percebe o ranger de dentes. Nas trevas exteriores. Mas existe a luz interior, que é a esperança. A negação humana declara falências, lavra atestados de impossibilidade. Traça inextricáveis labirintos. No entanto, a esperança vem de cima, a maneira do sol que ilumina do alto e alimenta as sementeiras novas, desperta propósitos diferentes, cria modificações redentoras e discerra visões mais altas. A noite espera o dia. A flor, o fruto. O verme, o porvir. O homem, ainda mesmo que se mergulhe na descrença ou na dúvida, na lágrima ou na dilaceração, será socorrido por Deus com a indicação do futuro. Jesus, na condição de mestre divino, sabe que os aprendizes nem sempre poderão acertar inteiramente, que os erros são próprios da escola evolutiva e, por isso mesmo, a esperança é um dos cânticos sublimes do seu evangelho de amor. Imensas têm sido, até hoje, as nossas quedas, mas a confiança do Cristo é sempre maior. Não nos percamos em lamentações. Todo momento é instante de ouvir aquele que pronunciou o "Vinde a mim". Levantemo-nos e prossigamos, convictos de que o Senhor nos ofereceu a luz da esperança, a fim de acendermos em nós mesmos a luz da santificação espiritual.
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São 12 horas e 46 minutos e meio, para ser preciso. E nós teremos agora, no próximo dia 23 de maio, reserve na sua agenda aí, uma das primeiras atividades do movimento espírita da nossa cidade, da UME de São Borja, a presença do nosso irmão Iracido Oliveira, vice-presidente de Unificação, e a sua esposa, Janete de Azambuja Correia. Um trabalho, um sábado à tarde, às 15 horas, iremos divulgar mais adiante o local. Eles têm vários livros publicados, entre eles está As Algemas Emocionais da Alma, Presentes do Coração, é um trabalho infantil, Compaixão, a Sementeira do Amor, A Lei do Amor e o Sobrevivente de Suicídio, Este Sou Eu, Aurora da Regeneração, Família Jornada de Libertadores, Nos Passos do Mestre, Francisco Spinelli, o Ceareiro de Jesus, e o Aprendiz, esse último, o Aprendiz de Jesus. O tema que será desenvolvido é Jesus na família e nos corações. A entrada é franca, um quilo de alimento não perecível. Quem quiser, quem tiver condições de ajudar as famílias carentes, no dia 23, um sábado à tarde, faça o chimarrão, a pipoca e venha participar conosco desse evento voltado à família e à mensagem do Mestre Divino. Fica aqui o nosso convite. É das primeiras atividades do nosso movimento no ano de 2026. Convite a todos. Vale a pena passar algumas horas ali e ter esse contato da reflexão num momento agradável junto com todos nós. Fica aqui o nosso convite.

três vezes mãe. O esposo havia notado há um bom tempo uma característica curiosa nas expressões utilizadas por ela no trato diário com a filha. Espere, espere, espere, dizia para a menina. Em outra situação que exigia mais energia, vamos, vamos, vamos. Era assim que ela procedia, repetindo pelo menos três vezes cada comando, cada pedido, cada instrução. O esposo iniciou a conversa em tom leve de brincadeira, perguntando: você percebeu que sempre repete pelo menos três vezes cada comando, cada instrução que dá para nossa filha? E simulou algumas delas mais recentes. Os dois riram, pois, segundo ele, algumas poderiam até virar música. Quando ela parou de rir, respirou fundo. Lembrou das 1000 doses de paciência que precisava tomar diariamente e respondeu: com ela tem que ser assim. Não é da primeira vez que ela escuta. Então, eu emendo logo três vezes para reforçar o que preciso dizer. É cansativo, mas é assim que funciona. E olha que às vezes são mais de três. Hoje, para acordar essa mocinha, foi assim. Três vezes indo lá, sendo recebida por grunhidos, por cotoveladas de mau humor. O esposo compreendeu. A filha estava por perto. Olhava os dois com olhos de curiosidade e admiração. É, filha, a gente continua aprendendo juntos. A mamãe e o papai estão se esforçando. Você também precisa entender que estamos aqui para ajudar. Por vezes, as coisas são difíceis para todos nós. Mas se colaborarmos, se formos amorosos uns com os outros, resolvemos tudo. A garota sorriu. A limitação intelectual de que é portadora, talvez...

ser três vezes mãe, três vezes paciência, três vezes determinação, três vezes coragem, três vezes resistência. Algumas fases da criança irão durar três vezes mais. Alguns momentos de aflição serão três vezes mais difíceis. Três vezes mãe. Ela não pode descuidar de si mesma, pois ali está um valioso instrumento que Deus encontrou para cuidar de um espírito que veio ao mundo em condições peculiares. Ela precisa olhar para si mesma três vezes mais, não de forma egoísta e individualista, mas no sentido de nutrir-se, de manter-se forte. Mãe, lembre sempre de orar três vezes mais. Recorde que precisa de descanso, que nem sempre poderá dar conta de tudo e que precisa pedir ajuda. Dividir o fardo quando possível. Não tenha vergonha de pedir auxílio. Espiritualize-se. Traga Jesus para o seu coração e para o seu lar. A espiritualidade superior acompanha esses lares com particular cuidado. São projetos especiais. São investimentos cuidadosos do amor divino, muito bem planejados. As mães e pais que aceitaram antes da existência o desafio de um ser especial nunca estão sós. Por isso, mãe dedicada, tenha certeza, tudo vai dar certo. Tudo vai dar certo. Tudo vai dar certo.

Mães que ficam, mães que partem. Há vínculos que não se desfazem com o tempo, nem se encerram com a distância. Alguns laços permanecem como presença silenciosa, sustentando a vida mesmo quando parecem estar ausentes. O amor verdadeiro não se apressa, não exige provas,

Quando os dias se transformam, quando a vida muda de ritmo e as certezas parecem frágeis, esse amor continua sendo referência. Nas expressões desse amor, encontramos as mães que ficam. Estão no cuidado diário, no olhar atento, na palavra que orienta sem ferir. Acompanham de perto, até mesmo quando os filhos seguem caminhos próprios. Sua presença é chão firme, ainda que nem sempre percebido. São mães que aprendem a amar respeitando, que sabem soltar sem abandonar, confiar sem se ausentar. Ficam muitas vezes sem ser notadas. Ficam no cotidiano, nos gestos repetidos, nas pequenas preocupações que ninguém vê. Ficam sustentando a vida, embora possam não ser agraciadas com reconhecimentos ou aplausos. Existem mães que partem, às vezes cedo demais, de outras, depois de uma longa caminhada. A ausência dói, a rotina muda, a saudade ocupa espaços antes preenchidos por gestos simples. Porém, o amor vivido não se perde. Ele se transforma em memória, em valor aprendido, em força interior que sustenta os dias mais silenciosos. Nos primeiros tempos, a falta parece insuportável. Contudo, aos poucos, o que era dor se torna referência. O que era ausência se transforma em base emocional para continuar caminhando. O importante é que essas mães continuam. Continuam no gesto que ensinaram, no conselho que ecoa quando as decisões se fazem presentes. Continuam no modo como enfrentamos as dificuldades, na coragem de seguir, na maneira de cuidar do outro. O amor verdadeiro não conhece despedidas definitivas. Ele se converte em presença íntima, em voz interior que inspira e consola. Essas mães continuam como uma força serena, que não manda, mas orienta, que não impõe, mas acolhe. Uma presença que habita o interior da vida. Aqueles que amamos de verdade permanecem conosco, sustentando a caminhada, mesmo quando a presença já não é visível. Amor verdadeiro não se perde nas alterações do tempo. Ele se torna parte de quem somos. Conta-se que uma mulher, após a morte da sua mãe, guardou por muitos anos uma pequena caixa de costura. Não a utilizava, apenas a abria de vez em quando para tocar os botões, sentir o cheiro, recordar as mãos que haviam manuseado aqueles itens tantas vezes. Com o tempo, percebeu algo simples e profundo. Ao cuidar dos seus filhos com a mesma paciência, ao repetir gestos aprendidos sem perceber, a mãe seguia viva em seus atos. Foi assim que a vida lhe ensinou que o amor não morre. Ele se reproduz em atitudes. A maternidade é mais do que presença física. É laço espiritual. É compromisso de amor que atravessa a existência. Mães ficam. Mães partem. Mães continuam. Tudo isso porque o amor que ama jamais fenece. Onde houver amor verdadeiro, sempre haverá presença. Pensemos nisso.

E com essa belíssima mensagem, a gente quer abraçar todas as mães que nos ouvem, que nos acompanham, independentemente da religião e da crença de cada uma delas. Isso para nós não é o importante, o mais importante. O mais importante é o amor, a dedicação, o carinho, às vezes o sofrimento, a angústia, a apreensão, o desejo, a vontade, o carinho, o incentivo, a esperança, a compreensão, o entendimento que elas dedicam em si e nos filhos. Que elas cuidam com tanto amor. É um abraço fraterno de todos nós, do Movimento Espírita, da União Municipal Espírita do nosso município, a todas as mães, a todas elas, nosso reconhecimento desse trabalho incrível, maravilhoso, que é gestar no seu seio, no seu ser, uma criatura divina por um longo período. Parabéns a todas as mães, sejam felizes. Parabéns pelo trabalho que vocês desempenham ao longo da vida, porque mãe continua sendo até quando ela não exista mais. E no mundo espiritual também continua zelando pelos seus rebentos, pelos seus filhos. Um abraço, um beijo grande no coração de todas as mães, de todos os amigos também que nos acompanham no nosso programa. Nós vamos chegando ao final, ao Vitor Dornelles, aos apoiadores. Um beijo grande no coração de todos, do amigo de vocês, Lúcio Munhoz. Até mais. Tchau.

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10: Muito boa tarde, os ouvintes da Rádio Cultura, os nossos associados, parceiros da Sicredi, trabalhadores e trabalhadoras rurais do município de São Borja. Estamos iniciando mais um programa Alerta do Campo, estamos aqui o seu Ayrton. Boa tarde, seu Ayrton.
11: Boa tarde a Priscila, boa tarde ao Jonas, boa tarde a todos, a nossa diretoria, associados e associadas, assalariados e assalariados rurais, agricultores e agricultoras familiares da nossa querida São Borja. E também todos os ouvintes da Rádio Cultura, do nosso programa Alerta do Campo, né? Mandar um abraço pro pessoal do Sicredi, que é sempre parceiro nosso, não só na parceria com a rádio, mas também com os encontros que são de grande importância, levando aos associados, às pessoas da cidade e do campo, a grande vantagem de fazer parte da cooperativa Sicredi.
10: Bom, hoje vamos iniciar então, pessoal, com uma atenção a todos, né, os pequenos produtores que tem bloco de produtor, né. Bom, como vocês já sabem, o bloco de notas do produtor rural passou a ser eletrônico, tá? Essa mudança exige atenção, pessoal, e organização por parte dos produtores. Os blocos antigos deverão ser apresentados junto à prefeitura no período até de 90 dias. Então, não deixem para a última hora, levem os blocos lá para poder deixar tudo atualizadinho, né? Conforme a orientação, sendo muito importante não deixar para a última hora. A regularização dos documentos é fundamental para evitar problemas futuros, garantindo mais segurança ao produtor rural em questão como aposentadoria, financiamentos, benefícios, comprovação da atividade rural e demais procedimentos que exigem documentação em dia. Pensando nisso, nós aqui do sindicato estamos sempre de portas abertas para orientar e auxiliar todos os produtores. Contamos, né, com funcionários qualificados, preparados, né, e sempre à disposição para esclarecer as dúvidas, orientar sobre as notas fiscal eletrônica, documentação rural, encaminhamentos de aposentadorias e demais assuntos de interesse do agricultor e pecuarista. No dia 5 de maio, participamos de uma importante reunião sobre os assuntos atuais relacionados aos blocos de notas eletrônicos, aposentadorias rurais e melhorias nos atendimentos aos produtores. Estamos, então, buscando informações, capacitações e melhorias para oferecer um atendimento cada vez mais eficiente e de qualidade para todos. Então, reforçamos o convite para que todos os produtores procurem o sindicato, sempre que precisarem de informação ou auxílio. Nosso compromisso é estar ao lado do produtor rural em todos os momentos, oferecendo apoio, orientação e segurança. E você que ainda não é sócio ou que já foi associado ao sindicato, temos condições especiais para o retorno ao quadro social. Venha conversar conosco, faça parte novamente dessa entidade que trabalha diariamente em defesa do produtor rural.
11: Isso mesmo, Priscila. A gente costuma falar que tanto os assalariados e assalariadas rurais, a casa deles é aqui o sindicato, não só na discussão da convenção coletiva, não só na discussão dentro da convenção coletiva dos direitos trabalhistas, mas também da valorização do seu trabalho, como também o índice salarial. Isso é de grande importância, auxílio, a questão da aposentadoria. Tudo isso o nosso sindicato sempre está à disposição para que o assalariado e a assalariada possa ter todo o apoio aqui dentro do sindicato, também com a questão do auxílio do advogado. Nós temos aqui todas as quartas-feiras o médico. E aos agricultores familiares, nesse momento conturbado da questão do talão de nota, que deixou de existir ele físico e agora é só por meio eletrônico, por meio do seu smartphone, ou também a questão do computador, quase ninguém tem no interior o computador, então tudo vai ser agora pelo telefone. Então o sindicato está aqui à disposição, nós colocamos os nossos funcionários para que pudessem fazer os cursos e poder auxiliar da melhor forma o agricultor. Então, mais uma vez, a gente convida a todos que já foram sócios, que retornem aos quadros, para que esteja à sua disposição todos os serviços do sindicato, e quem ainda não é sócio, que possa vir conhecer os nossos serviços, para que a gente possa dar um grande apoio a todos vocês. Boa tarde a todos os ouvintes do nosso programa Alerta do Campo, da nossa querida São Borja, da nossa Rádio Cultura, principalmente aos assalariados e assalariadas rurais, agricultores e agricultoras familiares e toda a população de São Borja. Estamos aqui com o nosso presidente da federação, da nossa FETAR, o nosso presidente João, e ele quer falar mais um pouco o que a gente vem tratando desde o começo do ano sobre as questões de valorização do assalariado rural, a importância das convenções coletivas e como está sendo tratado todas essas questões em todo o estado do Rio Grande do Sul, porque é de grande importância. Os assalariados rurais, nós já firmamos a nossa convenção coletiva com patronal, mas esse conhecimento que a gente, ao longo do tempo, está tendo nessas outras cidades é de grande importância. Então, boa tarde ao nosso presidente João.
12: Boa tarde, Ayrton. Boa tarde à Rádio Cultura, né, de São Borja, todos os assalariados, assalariadas rurais do município de São Borja, trabalhadores da área do campo, que são tão importantes na nossa construção também como sociedade. Então, quero deixar um abraço a todos, Ayrton. Te agradecer por todo o teu empenho que tem feito junto à nossa federação. Tu que chegas novo ainda, né, recentemente a nossa federação, mas que vem nos dando um auxílio muito grande nas negociações, com uma dinâmica nova de trabalho junto ao nosso jurídico, e que viemos construindo alguns avanços, principalmente nos direitos e na recomposição salarial dos nossos assalariados, que é uma economia forte que gira em todo o estado do Rio Grande do Sul. Hoje são mais de 100 mil assalariados rurais em todo o estado, e que é importante nós termos sempre renovando dentro dos nossos grupos de construção, de renovação, de convenção e acordo coletivo. Então, desde já fica aqui o meu agradecimento em nome da federação ao empenho que tu tens dado. Hoje mesmo estamos terminando aqui, Ayrton, uma negociação muito importante para nós, não mais que as outras que nós temos, né, mas uma negociação importante com a JBS. Então, isso que vem se construindo com muita cautela, uma análise muito grande de todos os pontos que têm sido apresentados, mas que nós acreditamos que vai chegar para atender uma outra categoria de trabalhadores, que é e que trabalham mais ligado à questão do frango, né? E que vai nos, os apanhadores de frango, e que vai nos ajudar bastante também, tendo um acordo coletivo de proteção a esses trabalhadores. E junto à SLC, ontem, uma das maiores convenções coletivas que nós temos, aonde tu fosse fazer parte dessa negociação para nós. Isso é importante porque, ao mesmo tempo que nos dá uma capacitação do nosso trabalho e atinge uma experiência em negociação, traz também uma visão de alguém de fora, de alguém que tem um entendimento de outros processos, uma experiência no sindicalismo um pouco diferente que se fazia até então na FETAR. E é assim que a gente vai construindo essa ferramenta, né, tão importante, que é a FETAR, que é a federação que defende o assalariado rural. Isso aqui é a mão forte que faz todo esse agronegócio ser tão potente no estado do Rio Grande do Sul.
11: Presidente, a importância, eu costumo dizer que a importância dos sindicatos na sua base, na sua essência, discutindo diretamente com os assalariados, é de grande importância. Não só o presidente, mas todas as diretorias, e aí em nome da nossa diretoria daqui de São Borja, a gente vem fazendo um trabalho de muita participação de todos os diretores, e aqui eu quero agradecer a todos eles, os nossos colaboradores também no sindicato, tanto o Jonas como a Priscila, que sempre está à disposição de receber todos os assalariados rurais. Mas esse posicionamento da federação, essa visão que o senhor, enquanto presidente, toda a diretoria tem a nível do estado do Rio Grande do Sul, está a cada dia elevando mais o poder de negociação, né? As alternativas de negociação com o próprio patronal e a própria FASUR, para que a cada dia a gente possa ter uma valorização muito maior do assalariado rural, e todo mundo vai ganhar com isso. Eu costumo dizer que a partir do momento que entra 1%, 2%, 5% a mais no salário do assalariado rural, isso vai movimentar toda a economia da cidade. Então, a loja vai ter mais fluxo de pessoas, o serviço da mesma forma, restaurante, postos de gasolina, hospitais e geral, e a prefeitura em si. O senhor, que é vice-prefeito também da cidade de Arroio Grande, o senhor sabe que quando a economia do campo gira, todo mundo funciona, e até o próprio poder público, ele recebe mais impostos, né? As pessoas pagam IPTU com mais regularidade, IPVA da mesma forma. Então, todos os impostos que são gerados no município, nessa cadeia produtiva tão importante que é o campo, faz com que toda a nossa economia, e as expectativas que o senhor tem para esse fechamento do ano de 2026, que a gente já está chegando ao meio do ano, e as expectativas do senhor.
12: Ayrton, primeiro eu quero cumprimentar também toda a tua diretoria e teu corpo, que faz parte do Sindicato dos Trabalhadores Rurais de São Borja. O Sindicato dos Trabalhadores Rurais é a casa do trabalhador rural, né? E é a principal referência que tem dentro da cidade. Não seja só na questão dos seus direitos, mas também de todo um entendimento que se precisa ter dentro do campo. Muitas vezes o assalariado rural não sabe ou ainda não tem a compreensão da importância que tem o sindicato, principalmente na questão do seu salário, através da convenção coletiva, através dos acordos coletivos que são construídos, que é o que direciona a valorização salarial do trabalho dele, do empenho dele, e muitas vezes dele e da sua família, frente à profissão que ele exerce. Então, o sindicato é, sim, a principal ferramenta de trabalho que todo nosso trabalhador tem, e nós estamos em quase todos os municípios do Rio Grande do Sul hoje, fazendo esse trabalho, fazendo essa defesa. Eu fui presidente do meu sindicato em Arroio Grande e sinto um orgulho imenso de ter feito parte da composição daquele processo de trabalho que foi o que me levou até a FETAR. Então, Ayrton, quando tu fala sobre a questão do que a gente aguarda sobre esse ano de trabalho, das negociações, eu escutei de ti um termo que comecei a utilizar, que é o termo aceitável, né? Nós não vivemos um momento bom de valorização do trabalhador. O trabalhador tem, sim, que avançar e ser muito mais valorizado. Eu tenho escutado algumas críticas em relação, por exemplo, ao Bolsa Família, que é uma ferramenta de renda e de inclusão que a gente tem dentro do nosso país, e que é importante, sim, para a manutenção e para a sustentação de algumas famílias. O que nós não podemos é ter um salário, muitas vezes, tão próximo assim do Bolsa Família, que faz com que algumas pessoas ainda tenham propensão então não aceitar um trabalho de carteira assinada. Nós temos que melhorar muito na condição do salário, nós temos que buscar essa valorização. E tu tens essa visão, sempre de brigar por cada reajuste, por cada percentual que eleve o retorno financeiro para esse trabalhador. Porque o assalariado rural, ele não é aquele cara que investe na bolsa de valores e que ele ganha. Não, ele não é o cara que gasta fora do município dele. Ele é aquele trabalhador que investe no mercado da esquina, que vai na farmácia, que passa na borracharia para colar o pneu, porque muitas vezes não tem como comprar um pneu novo. É aquele trabalhador que gasta no açougue local. O dinheiro do assalariado fica no município. Isso é muito importante para uma economia local. Então, tu tens esse empenho, tu tem demonstrado isso dentro da federação. Por isso que a FETAL muitas vezes te chama e te utiliza tanto nas nossas negociações. Tu tem uma visão muito ampla, uma visão muito progressista daquilo que a gente precisa construir como federação e em direito aos trabalhadores. E acredito que vamos chegar a algum índice aceitáveis, né? Já temos aí quase faltando 30% das nossas negociações ainda para dar continuidade no estado do Rio Grande do Sul, um estado muito diverso, né? Um estado que tem uma diversidade produtiva muito grande, que nem nós tratamos da questão do arroz, daqui a pouco já estamos tratando dos apanhadores de frango, daqui a pouco já estamos falando da fruta, da maçã, da uva, enfim, de todo um outro processo de construção de trabalho dentro do mesmo estado. Isso dá uma diversidade muito grande. Mas eu acredito que esse ano ficamos sim em índice aceitável, que viemos negociando, e que vai sim nos capacitar para no próximo ano, pós-negociação, agora nós já fazer uma avaliação disso tudo, já começar a nos organizarmos para as negociações posteriores. E nós vamos contar muito com o Sindicato de São Borja, muito com o teu apoio que tens dado para a nossa federação.
13: Então, mais uma vez, agradecer a Deus por nos permitir lutar e defender sempre o assalariado rural, a assalariada rural, agricultores e agricultoras familiares do nosso município de São Borja, e também colaborando com a nossa federação, quando a gente é convocado pela federação, que nós somos filiados e temos a obrigação também de participar dessas convenções coletivas. E para a gente é um ganho muito importante, não só para o nosso sindicato, mas para toda a nossa cidade de São Borja, porque a gente vai conhecer novas realidades e que possa ser aplicada também na nossa cidade. Então, isso é de grande importância. E mais uma vez quero lhe convidar, no dia 3 de julho, nós vamos ter o nosso encontro dos jovens em São Borja, e a gente já tem o apoio da federação e vai ter a participação da federação, que isso é muito importante, a questão da juventude no campo. E eu queria que o senhor tocasse nesse assunto da juventude e da sucessão rural, que é de grande importância para o nosso segmento.
12: Ah, com certeza, ainda nós vamos fazer presente. É importante para nós trabalhar a sucessão do campo. Esse é um tema, hoje ainda discutimos isso hoje aqui na parte da manhã com a FETAR, através da FETAR, mas também com o MP, MDA, enfim, já nós construímos algumas plataformas que vêm de apoio e que, quem sabe, nós já não estamos anunciando isso em São Borja, levando essa proposta para aí. Temos que entender o que tem também de fato que vai se conseguir construir. O campo só vai se manter vivo se nós tivermos uma juventude voltada a ele, que nem fez parte da nossa vida. E para isso, afetar também outras organizações do campo, tem que estar unidas, tem que estar organizada, porque tem muita coisa ainda para nós construir dentro da nossa área de trabalho, da área de abrangência, e principalmente junto com a nossa juventude. O campo precisa se revitalizar e nós precisamos trabalhar forte para que isso aconteça.
13: Presidente, falando, o evento aconteceu o mês passado e que foi muito importante, e mandamos de São Borja 4 integrantes das mulheres para representar a nossa cidade, o encontro das mulheres na federação. O senhor pode relatar um pouco?
12: São Borja participou a ser muito mais ativa, né, das nossas ações aqui em Porto Alegre depois que tu assumiu a presidência do sindicato, né? Isso é visível, isso é notório, isso é presencial aqui dentro da nossa federação. E essa disponibilidade das mulheres de São Borja, as trabalhadoras rurais, estarem participando desse encontro, para nós é de grande valia, né? Então, momento em que reunimos aqui mulheres da Serra Gaúcha, mulheres de Vacaria, mulheres de Caxias, outras de Arroio Grande, Jaguarão, outras regiões do estado, construindo então essa Comissão das Mulheres, que é importante até pelo tanto que se fala, né, sobre a construção de políticas em relação às mulheres, tanto no trabalho quanto políticas públicas voltadas a elas. E a mulher do campo tem uma referência muito grande nossa, é uma mulher que tem, é aquela que tem 3 ou 4 jornadas durante o dia, né? E muito ativa também como trabalhador, e que tem que ser reconhecida por isso. E São Borja dá um grande passo quando inclui dentro desse processo de construção de fala e de pensamento de políticas em relação à proteção às mulheres, a participação delas. Então acredito que essa é uma pauta que a gente vem construindo há muito tempo já dentro da FETAR, viemos avançando bastante, queremos também que não fique só na Comissão das Mulheres da Serra Gaúcha, mas também de uma comissão de mulheres da fronteira, que o sindicato se organiza através das suas mulheres dentro dos sindicatos, para que a gente possa fortalecer cada vez mais essa pauta.
11: Isso é de grande importância, e o nosso sindicato vai trabalhar amplamente para que o próprio assalariada rural conquiste muito mais oportunidade. E no próximo dia 25

primeira edição, ano de 2026. Uma ideia genial do site JJ Betim, em conjunto com a Invernada Xiru do CFTG Farroupilha, traz para a nossa cidade e para aquelas pessoas que são de extrema importância no nosso dia a dia, que são os nossos professores, aquelas pessoas que ensinam os nossos filhos, que todos nós já passamos por uma cadeira de escola e aprendemos. Uma profissão que deve ser valorizada, que deve sim ser mencionada todos os dias, porque é de suma importância para a nossa sociedade. Se nós queremos uma sociedade melhor, nós precisamos ter professores com capacidade e professores que se sintam bem para aprender aquilo que nasceram com um dom. Porque eu identifico que a pessoa que se torna uma professora, ela não só se torna uma professora ou um professor, ele tem o dom daquilo, porque é o dom do ensino. 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Você que é professor, tem ideia de estar junto conosco nesse projeto, você pode estar entrando em contato também com a nossa entidade e você vai receber todas as orientações e também através do site do JJ Betim, do nosso amigo João Betim. Você entra em contato com ele através do Facebook dele. Quem não conhece o JJ, uma figura ilustre na nossa cidade há tantos anos aí, promovendo maravilhosos eventos, e é um parceiro do CFTG Farroupilha e é um parceiro da Invernada Xiru também. 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Você que tem interesse em adquirir o ingresso para a janta, é galeto, né? A janta vai ser um galeto com acompanhamentos e o valor é R$40, tá bom, gente? 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Não podemos parar, temos que levar a nossa arte, temos que levar a nossa tradição adiante todos os dias, tá bem? Agora são 15h28, é o programa Canto Nativo que está no seu rádio, aonde você estiver. Eu recebi aqui uma mensagem dos nossos amigos ali do grupo Nova Era, meu amigo Carlão, meu amigo Vilmar, né, o Balau, todas aquelas pessoas que estão ligadinhos no rádio ali, no Nova Era, que estão se preparando já com o churrasco, com aquele jogo de truco tradicional e também aquele futebol dos veteranos, né? Os 40 mais. Um abraço para vocês, rapaziada. Um forte abraço para vocês mesmo. Obrigado pela sintonia de todo sábado. Todo sábado o radinho tá ligado lá e o povo tá sintonizado na cultura no programa Canto Nativo. Vai essa próxima música então para os nossos amigos do Nova Era, também para a Maria Isabel de Paula que tá ligadinha conosco e para todos vocês que estão na nossa sintonia. Forte abraço para você, 15h30. Já já voltamos com o programa Canto Nativo.

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9: 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Número 19, Vini Paulista 36, o veterano português Josué veste a 10, Lucas Ronier da base é o 11, Joaquim Lavega veste a número 7 e o Pedro Rocha é o 32 do Coritiba.
10: Mais do que uma bola dentro de campo, porém o apitador já colocou a bola do jogo no centro do gramado, ali no carocinho do abacate. Gesiel Elias, quem é ele, quem tá com ele? Passa de novo a escalação do jogo desta tarde.
11: PC Carvalho, árbitro é o Wagner Magalhães, a Leila Moreira, a primeira assistente, o Luiz Regazzoni, o segundo assistente do jogo, o quarto árbitro é o Fábio Júnior, o VAR é de Gilberto Rodrigues, Flávio Barroca e Eduardo Valadão.
10: 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Você acredita que o Internacional traz um resultado positivo para Porto Alegre?
12: Acredito que é possível, sim, PC Carvalho. Não vai ser um jogo fácil, são times com características semelhantes aí, PC.
10: Então, prepara o teu coração para as coisas que eu vou contar. Apita o árbitro, começa o jogo. Sorte Inter, sorte Inter, sorte Colorado, mais querido do planeta, que já corre atrás da emoção maior. O gol, momento sublime, paixão e esperança do povo vermelho. Internacional e Curitiba já estão jogando, são os primeiros 30 segundos de bola em circulação e você ligado e conectado. O Curitiba já teve um avanço pelo lado direito, o Inter respondeu pelo lado esquerdo, agora o Inter vem pelo lado direito no campo de ataque com o Alex. Recuando a bola até a metade do campo, a bola rola, rola onde está colocada para receber o Félix Torres, do Bruno Gomes para o Félix, abre o compasso aberto, estende a bola para o garotinho, recebeu o Vitor Gabriel, escapa, vai embora para o campo de ataque, metida de bola no Matheus Bahia, recuando para o Félix Torres, com passo aberto, em profundidade, por elevação, buscava a penetração do Alejandro, chega ali o Jaci Maranhão, vai no mergulho, carrinho providencial, toca a bola com bico de bota para a linha de lado, manual, está marcando a arbitragem, primeiro minuto de bola em circulação no Major Couto Pereira, marcador está fechado, zero para todo lado, zero Internacional, zero Curitiba, Colorado chegando mais uma vez no campo de ataque, já teve uma investida, mas não se aproximou da área. Agora, quem sabe, num latereio, a bola viaja lá na boca do gol. Chega o Berna. Bernabé prepara o tiro. Vai municiar a artilharia pesada. Eu quero fogo no barraco. Levantamento da feita, tirou a zaga, voltou para Bernabé. Recebeu, encarou a marcação. Chega antes dele Lucas Ronier. Afasta, tira, briga pela posse de bola aqui na saída do campo de defesa. Esse afasta de qualquer maneira, rechaçando para metade do campo. Diga.
11: O pessoal que costuma assistir jogo profissional de primeira linha nunca presta atenção em lateral. O Bernabé cobrou a lateral errado. Ele bateu levantando o pé. Só que o árbitro não manda reverter, os jogadores não reclamam, se é na várzea tem reclamação. E por que que eu chamo a atenção disso? O campeonato gaúcho esse ano foi decidido no lateral errado, né? Então tem que prestar atenção quem tá batendo o lateral. E a arbitragem, a hora que reverter uma vez, eles não batem mais errado.
10: É, boa. Lá vem o Inter pelo lado direito, o Carboneiro partiu pra cima da marcação, fechou a porta. Chegou o Felipe Jonathan, não quis saber de brincadeira de qualquer maneira, tocou pra linha de fundo. Internacional tem o primeiro escanteio no jogo, passa limpo, Bortê.
13: Chegava o Internacional pelo lado direito, Felipe Jonathan fez a interceptação, colocou a bola pro lado de fora, tem escanteio, o primeiro do jogo que favorece a equipe do Internacional.
10: Chega pro Henrique para a cobrança do escanteio, o capita Colorado enquadra o corpo, coloca o pé no esquadro. Eu quero fogo no barraco, aciona os bombeiros. Atenção, lá vem o Internacional de corpo inteiro, toma posição. Bruno Henrique partiu pra bola, levantamento tá feito, cruzado fechado no segundo pau. Subiu o Jaci, escorou de cabeça, volta pra Bruno Gomes, mete no tumulto da grande área. Lá de trás, afasta a zaga do Cuxa. No bate, rebote, o rebote fica com o Matheus Bahia, briga pela posse de bola, sofreu a carga. O jogo tá parado, falta tá marcada na intermediária era defensiva do time do Tocha, pelo setor esquerdo, passa limpo, Bortê.
13: Próximo do círculo central, um pouco mais à frente, ao lado direito, a falta foi cometida pela equipe da casa, favorece o Internacional, que vai pra cobrança, agora com 3 minutos, 0-0 no Couto Pereira.
10: 3 minutos, 3 minutinhos de partida, primeiro tempo de jogo, 0 pra lá, 0 pra cá, no placar do futebol da Granal. Bernabé, tabelamento tá feito, buscou o Matheus Bahia, fez a finta, limpou a jogada, 1 pra lá, 2 pra cá, recolheu, tocou, rolou, meteu pra Bernabé, suspendeu na boca do gol, tirou a zaga, apanhou a sobra, Bruno Gomes, estilingou pro gol, bate na defesa. E aí se perde pela linha de fundo, chegou o Colorado, era o garoto Bruno Gomes levando perigo, perigo, perigo. perigo, perigo de gol, perigo. Passa limpo, Borté.
13: Bernabé levantou a bola na grande área, foi afastada pela defesa, sobrou para Bruno Gomes, tentou um voleio, ela foi tirada no cabeceio, jogada para o lado de fora, mais um escanteio para o Internacional, o segundo do jogo em menos de 4 minutos de bola rolando.
10: Segundo escanteio para o Internacional, mais uma vez Bruno Henrique parte para a cobrança, meteu de triva com a face externa no pé no tumulto da grande área na marca penal, subiu para tirar de cabeça Felipe Jonathan, no bate, rebate, o rebote chega com a proteção da zaga. É Bruno Melo, acompanha a trajetória da bola, fica nos braços do goleiro Pedro Rangel, que segura com tranquilidade. 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Lá vem o Curitiba de corpo inteiro partindo para o campo de ataque, o Inter se defende bem com o Alex, tenta se projetar para o campo de ataque, adianta demais a pelota, perdeu a parada, sobra de bola, ficou com Felipe Jonathan, sai pro jogo, ergue a cabeça, estufa o peito, orienta com a colocação dos companheiros, Pedro Rocha pede bola, é pra ele, e voltou de estar colocado para receber agora o Sebastião Gomes, levantamento tá feito no tumulto da grande área, vai pegando mal na bola ali o jogador do Internacional, Vitor Gabriel, tinha o bafo na nuca do La Vega, tentou acompanhar a trajetória da bola, porém ela lhe escapuliu, ficou com o goleiro Tino Rocher, que já devolve e lança para o campo de ataque, desce o Internacional, abandona a meta, o goleiro Pedro Rangel na frente do Bernabé, cresce na frente do atacante colorado, rechaça de qualquer maneira para o setor de retaguarda do time do Internacional, também está abandonando a meta o goleiro do Internacional, Rocher, Sérgio Rocher entregando a bola na saída do campo de defesa para Vidagra, este com Bruno Gol, Bruno Henrique volta para Vidagra, recebe na saída do campo de defesa, cadencia o jogo, prefere retrair a jogada na cabeça do círculo central do campo, até Bruno Gomes, orienta a colocação dos companheiros, arquiteta a jogada, decorridos pelo meu cronômetro, 5 minutos e 30, 0 a 0, 0 para lá, 0 para cá, ninguém é de ninguém, depois deste lance, ataque do Internacional, fala o Alê, lá vem o Internacional de corpo inteiro com Matheus Bahia, antes dele Tinga, afasta o perigo inimigo, a sobra de bola fica na metade do campo, porém houve o toque manual do jogador do Internacional, Bruno Henrique, jogo tá parado, falta tá marcada, é falta para o time do Curitiba, 6 minutos decorridos e o jogo, fala Alê Dornelis.
12: Não, é, naquele momento ali eu queria até aproveitar para que tu prestasse ali atenção, né, é, ó, nesse momento o Inter sem a bola faz uma linha de 5, uma linha de 3 e uma linha de 2 de marcação, então isso é um padrão do Pezzolano já há bastante tempo consolidado, para quem fica cobrando a questão dos 11 iniciais, isso serve só para nós saber de cor. O importante é o time...
10: Como é que é o esquema?
12: O importante é o time ter maturidade, um modelo de jogo, entendeu? Que os jogadores entendam qual é a dinâmica e a mecânica. A escalação ser repetida serve só pra gente.
10: Não, mas eu gostei da distribuição, só não me antenei na hora ali. Você disse que é tantos.
12: Ah, 5-3-2, sem a bola.
10: 5-3-2.
12: Sempre,
10: sem a bola.
12: Sempre sem a bola. Lá na ponta o Alex, tá vendo? Uh-huh. Bruno Gomes por dentro junto com o Félix Torres e o Vitor Gabriel. E o Matheus Bahia aberto bem aqui na ponta. E aí depois eu comento do Inter com a bola para explicar também essa mecânica do Internacional de Paulo Pezzolano.
10: Ficou bem, né? Só que na bola espirrada eles têm mais gente para chegar ali. Agora o chute da entrada da grande área ali.
12: O objetivo, PC, de ter aquela linha de 5 atrás é tirar a amplitude do time adversário. Ou seja, forçar o adversário a atacar por dentro e não pelas beiradas. Essa é a ideia, a intenção, o conceito é esse.
10: Boa, Alê. Alê Dornelis vendo o jogo, você acompanhando conosco no futebol dinâmico da Granal. 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São 16 horas 9 minutos, hora oficial do Brasil. O tempo passa, 7 minutos 30 segundos decorridos do primeiro tempo. Meu grito de gol guardado, marcador fechado, 0 para todo lado, 0 Internacional, 0 também para o Curitiba, que tenta partir para o campo de ataque, no passe recuado a bola fica para Jaci Maranhão, vai abrir aqui na direita, tem o Tinga colocado lá pelo lado esquerdo, o Felipe Jonathan, próximo dele também está o Bruno Melo, é com o Bruno Melo, agora o Bruno Melo até o Felipe Jonathan, recolhe rente a linha marginal, esquerdo, lateral, canhoto da equipe do Curitiba, que volta mais uma vez para o Bruno Melo, que causa algum frisson e alguns perigos no coração da torcedor do Coxa, a bola rola com o Tinga, ultrapassa a linha que delimita a metade do campo, investe na frente onde estava colocado o Josué, cobertura da zaga do Internacional com o Vidagra, a bola campou transpondo a linha de lado, manual está marcando arbitragem Banriway, a nova conta para crianças e adolescentes do Banrisul e KTOA.bet.br. 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Recolhe a bola aqui pela quarta zaga, Félix Torres, sai rolando curtinho na saída do campo de defesa para Bruno Gomes, ergue a cabeça, estufa o peito, orienta a colocação dos companheiros, o camisa número 15, numeral 15, canha direito do lado direito do setor retaguarda do Internacional, o lateral Bruno Gomes, que prefere sair jogando na esquerda, entregando a bola para Vitor Gabriel. Vitor Gabriel está municiando na frente o Matheus Bahia. A bola vem agora no rebote, chega na projeção, bem colocado por ali, o Vidiagra fecha a porta para marcação e prefere retrair a jogada no passe recuado. Está começando tudo de novo com Vitor Gabriel, desce para o campo de ataque o time do Internacional, vem para o YouTube da Granal, vem com o Pinhal Serra, que também está ligado, conectado conosco. Obrigado pelo carinho, obrigado pela companhia. E o Laírton e Johans, obrigado pelo carinho, obrigado pela sintonia. Alô Pinhal, alô Laírton, prazer narrar para você. A bola está nos braços do goleiro Internacional, Tino Rochê, que domina com tranquilidade. 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A bola rola na saída do campo de defesa, trabalha a bola o Internacional com Vidiagra, cercado apertado pela marcação, abre o compasso curto aberto, entregando bola para Vitor Gabriel. Garotinho Vitor Gabriel tenta o passe em profundidade rasante, porém foi com muita força, espichou demais, ela se perdeu para a linha de lado, apenas lateral que cobra o time do Coxa pelo lado direito na saída do campo de defesa. Aqui no ponto cego não saiu a bola. Obrigado, Murté, vem pro campo de ataque, desce pro freio, pra frente o Internacional. Curitiba agora trata de se defender, é no seu setor de retaguarda, trabalhando a bola ali o Sebastião Gomes, abriu o compasso pelo lado esquerdo, estendeu a bola para Josué, abriu rapidamente no campo de frente, lá vem Curitiba, Pedro Rocha no interior da grande área, pra quem? Pra ninguém, fácil para o goleiro do Internacional, Rocher com tranquilidade na bola, passa limpo, Murté.
11: É, a ideia do Curitiba era ter uma chance de gol, mas fez o passe ali, já ninguém conseguiu pegar, foram uma sequência de dois lances, né? A primeira do Vitor Gabriel passando pro Matheus Bahia, que não conseguiu pegar, e agora o Curitiba faz isso também, deixando a bola tranquila para Sérgio Rocher, aqui na capital do Paraná, 0-0.
10: Você está ligado na Granal, e se está ligado na Granal, está no FM, está no aplicativo, também está no nosso YouTube. Antes de falar sobre o nosso YouTube, vem pro campo de ataque o time do Internacional com Matheus Bahia tocando, rolando, buscando o Carboneiro, tirou a retaguarda. Alejandro chega brigando pela posse de bola, foi derrubado, aterrado, é falta. É falta nele, jogo tá parado, falta tá marcada. Passa limpo, Murté.
11: É, teve um encontrão ali do Alejandro com o jogador do Coritiba, os dois ficaram certo tempo ali no gramado. O atleta da equipe paranaense, isso, foi falta a favor do Coritiba. O atleta do Coxa aqui não consegui identificar direito, acho que é o Sebastião Gomes. Isso, Sebastião Gomes ficou no chão, aos poucos vai se levantando. Falta que favorece a equipe da casa no meio, entre a grande área e o círculo central, 0-0 o placar.
10: A gente chamou e você veio, né? Veio pra live da Granal, então vou chamar mais um pouquinho. Vem pra live da Granal, youtube.com/radiogranal, youtube.com/radiogranal. E se tá na live da Granal, olha, deixa a tua digital, porque é um prazer narrar pra você. Desce pelo setor direito no campo de ataque, a equipe do Coxa Continga, arma um contra-golpe, mete na ponta direita, Vitor Gabriel afasta a tira, entregando bola pra Matheus Bahia, forma um triângulo agora com Vidiagra, não te complica aí, Vidiagra, senão Jacaré te abraça, recua a bola, tiro lá de trás do interior da grande área, Félix Torres, a sobra de bola do Curitiba, chega de novo com Tinga na ponta direita, boa bola, é boa, Lucas Ronier recebeu, dominou, recolheu, entregou pro Tinga, foi pra luta, investiu contra a marcação colorada por trás, Matheus Bahia tira, sobra de bola, fica na marginal esquerda para Bernabé, dá um chutão e descarrega pro campo de ataque, Bruno Melo se apresenta no contragolpe, vai lá e recua, entregando no interior da grande área para o goleiro da equipe do Curitiba, Pedro Rangel sai pro jogo, abre curto aqui na saída do campo de defesa, estendendo bola para Felipe Jonathan, ele sai da marcação, abre o compasso aberto lá pelo setor esquerdo no campo de ataque, entregando bola até o La Vega, vai evoluindo, procurando o campo de ataque, não acha ninguém, sobra de bola, fica fácil, facinho onde está colocado Félix Torres, domina com tranquilidade para o time do Internacional. 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Alô, Espartano. Colorado ligado com a gente. A Denise e o Juliano também conectados conosco. E o Lauro Silveira da Silva. Obrigado, Lauro. Obrigado, Espartano. Alô, Denise. Prazer narrar pra você. Eu sou PC Carvalho e narro pra Carvalho, pra Moreira, pra Silveira, pra Manuel, pra Elias. É um prazer narrar pra você, pra Berna. Lá vem Berna, vem Aron, tomou toda a grande área por baixo. Cutuco, couro bem colocado, Bruno Melo. Não quero saber de brincadeira. Bola pro mato que joga de campeonato. Ela se perde pela linha de lado. Manuel que vai cobrar o Internacional lá pelo setor esquerdo no campo de ataque. 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Lá vem o Colorado mais querido mais uma vez pro campo de ataque. Eu boto fé. Vai nessa, Bernabé. Bota pra derreter, o teu povo te ama. Atenção pelo setor esquerdo no campo de ataque. Bernabé, com os punhos abertos, vai meter a bola no tumulto da grande área. A bola subiu, desceu, caiu, cabeçou ali o jogador do Internacional, como se fosse zagueiro do Curitiba, junto com o Jaci Maranhão. Sobra de bola do Curitiba, vem rápido o Serelepe pelo setor direito. Trabalha a bola, Ronier, ciscou, um pra lá, dois pra cá, trabalhou na perna esquerda, busca ângulo, busca espaço, rolou, tocou atrás, boa bola, a bola é boa pra Sebastião Gomes, tocou curtinho pra Tinga, recebeu, dominou, recolheu, carregou, pé direito, levantamento, tá feito, um tumulto, a grande área, a confusão estabelecida, Félix Torres, domina com a cabeça erguida e peitoral estufado, sai rolando curtinho pra Bernabé, fez a finta, investiu contra a marcação, tirou o marcador da jogada, tocou, rolou, buscou na frente, Carboneiro, Carboneiro abriu o compasso aberto pelo setor direito para o Alex, ele breca a jogada, volta para Carboneiro, na intermediária direita, setor ofensivo, desce o Internacional, escapa, vai embora para o campo de ataque, inversão de jogada, da direita para a esquerda, na caixa, Bernabé domina com tranquilidade na frente da marcação, se apresenta Matheus Bahia, o zagueiro em curto espaço, continua por ali, pede preferência, Matheus Bahia, recolhe a bola da perna direita para a esquerda, trocando, tocando, rolando, buscando, buscando na frente, boa bola para Carboneiro, para Matheus Bahia, para Bernabé, Bernabé rolou atrás, o gol está nascendo, afasta, zaga, tira o perigo inimigo, Internacional chegava tocando passes bonitos na entrada da grande área, lá de trás descarrega Felipe Jonathan, dá um chutão pro contra-golpe, entregou na frente, boa bola, a bola é boa, Pedro Rocha, Rocher, cresceu, se tornou um edifício na frente do Pedro Rocha, tirou a visão do jogador do Curitiba, boa garota, é isso aí Rocher, merece esse manto que você veste, passar limpo Bortê.
14: A jogada do Curitiba era promissora, era bonita, o lançamento foi dado, aí o Rocher teve que sair debaixo das traves, se jogou e evitou o que poderia ser o gol do Curitiba. Nessa aí foi muito bem o uruguaio, deixando o placar do jeito que está, 0-0.
10: Chega para definir a titularidade o goleiro do Internacional, Tino Rocher. 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
10: No Major Couto Pereira, na capital das Araucárias, Curitiba. Primeiro tempo, tempo primeiro de jogo, 16 minutos são jogados, passados, mil, grito de gol, tá guardado, o marcador tá fechado, 0 pra lá, 0 pra cá, Internacional e Cuxa estão jogando.
16: Informando a Rádio Grenal, ainda hoje jogam a 6, Fluminense, Vitória, Maracanã do Rio.

0: feito com 0-0, tá tentando de tudo que é jeito. Fez o chute, ela bateu no Jaci, sobrou para o Carboneiro, que deu outra bomba, mas foi acima do travessão, não conseguiu balançar as redes da goleira do Couto Pereira. Apenas tiro de meta para cobrar. Pedro Rangel segue zerado o placar aqui em Curitiba.
1: Inter melhor no jogo, Ale.
2: Neste momento o Inter está melhor do que o Coxa, né? E aí nesse lance de ataque o Alejandro ficou bravo com o Bernabé porque ele optou pelo Xuxa ao invés de abrir pro Alejandro. E o Bernabé ficou reclamando do Carboneiro, que ao invés de voltar a bola pro Bernabé, que estava livre ali pela marca do pênalti, resolveu finalizar. Isso é o retrato do setor ofensivo do Internacional, PC Carvalho.
1: É, todo mundo querendo, né? 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A bola é trabalhada aqui no setor de retaguarda pela quarta zaga da equipe curitibana com o Bruno Melo, que substitui ao zagueiro Maicon. Sai trabalhando a bola com o Jaci Maranhão, que volta para Bruno Melo e abriu com passe pelo lado esquerdo, entregando a bola para o Felipe Jonathan. Se aproxima do campo de ataque, sai jogando errado. Boa, lá vem o Internacional, desce com Bruno Henrique. Boa bola, boa bola, boa bola, a bola é boa, fechou, recebeu, balança o corpo do lado da zaga, Bernabé rolou para trás, quem chega? Chegava o Alex, tira, retaguarda também estava chegando por ali, o centroavantão do Internacional, Alejandro, lá de trás, Jaci afasta, tira, sobra de bola, o Internacional gosta do jogo, o Internacional está à vontade na partida, está buscando o jogo, está buscando o marcador, está jogando bola ao time do Internacional, a bola é trabalhada com Carboneiro na ponta esquerda, boa bola, boa bola, a bola é boa, fechou, Matheus Bahia vai junto à linha de fundo, cruzamento tá feito, cruzando quase toda a extensão da grande área, foi brigar pela posse de bola, menino Alex, a sobra de bola fica dominada, onde está colocada para receber pelo lado direito no campo de ataque, Bruno Henrique prefere retrair a jogada, lá na metade do campo, entregando onde está colocado Viagra, Vidagra escapa, vai embora pro campo de ataque, Vidagra vai evoluindo, abre o compasso pelo lado canhoto no campo de frente, o Corte já olhando ali, né, pro nosso operador,
3: faz um cortezinho,
1: lá vem pro campo de ataque, tira, retaguarda, a bola vai embora, vai pra fora, lateral apenas está marcando a arbitragem, KTO.bet.br, pode apostar, site proibido para menores de 18 anos, jogue com responsabilidade, siga-me, líder em materiais elétricos e hidráulicos para obra, reforma e manutenção, no Rio Grande do Sul e na Santa e Bela Catarina. Tempo passa, torcedor colorado, temos decorridos 24 minutos de partida, deste primeiro tempo de jogo, 0 para lá, 0 para cá.

0: Bola para o Felipe Jonathan. Ultrapassa a linha que delimita metade do campo. Vem com Lavega. Volta para Felipe. Felipe arquiteta a jogada. Encosta para receber o Josué. Josué se aproxima agora da marginal. Canhota no campo de frente. Prefere sair jogando onde está colocado para receber. Na metade do campo. Trabalhando a bola ali. O camisa do 36. Vini Paulista. Vini Paulista arquiteta a jogada. No bate-rebate. O rebote da equipe curitibana. Sai de novo. Está evoluindo para o campo de ataque. Agora ganha terreno. Trabalha a bola Jaci. Jaci tenta pelo lado direito no campo de ataque. Josué alavancou a bola. Entregou para o garoto Lucas Ronier. Partiu para cima dele. Dá duro na marcação. O Vitor Gabriel. Dá uma escorada, é bonita e toca a bola pra linha do lado manual, marca a arbitragem, a audiência é tua, a voz é minha, microfone a Grenal, Rádio Lully FM Porto Madryn, na Argentina, todo mundo ligado, todo mundo conectado, pela ponta direita, desce pro campo de ataque, Tinga, é o time do Curitiba chegando, a bola passou na frente do Lavega, escorou para receber Felipe Jonathan, arquiteta jogada, entrega para Josué, não tinha com quem jogar, setor congestionado, trânsito engarrafado, começa tudo de novo a partir do campo de defesa, trabalha a bola aqui então no setor de retaguarda, o zagueiro Bruno Melo sai jogando curtinho, prefere fazer o levantamento longo em profundidade, é por elevação lá na ponta esquerda, não deu para o atacante da equipe do Coxo Lavega, acabou torneando a bola de cabeça para a linha de lado e cedeu o manual para a equipe do Internacional, que já tem a bola no semicírculo da grande área onde está colocada para recolher ela, o Victor Gabriel de zagueiro para zagueiro, faz na linha de zaga o passe, entrega a bola para Torres, domina Torres, Félix Torres faz o levantamento longo em profundidade, é por elevação, tentava evoluir para o campo de ataque, o Carboneiro, proteção da zaga, a bola fica fácil onde está colocado, Jaci Maranhão domina para a equipe do Coxa, 26 minutos e 30, eu disse 26 minutos e 30, primeiro tempo, tempo primeiro de jogo, meu grito de gol, o grito de gol do PC tá guardado, o marcador tá fechado, 0 para lá, 0 para cá, 0 para todo lado, Internacional e Curitiba no Couto Pereira, domina a bola o time do Internacional com Viagra, orienta a colocação dos companheiros, tá, querem ouvir Viagra de novo, Viagra, domina a bola, sai pro jogo,
1: o PC,
0: abre o compasso na esquerda, entrega a bola para Matheus Bahia, sai da ponta, vem pra meia, meia esquerda, campo de ataque, rolou, tocou, buscou o Carboneiro, trabalhou a bola da entrada da grande área, clareou, sobrou, apertou o gatilho, fuzilou pro gol e ela subiu, subiu, subiu e sumiu e caiu fora do gol, longe do gol, passa ali pro Bortê.
2: Matheus Bahia, muito utilizado na partida, fez ao passe ao centro onde estava Carboneiro, mais uma vez arriscou, chutou longe da meta onde está Pedro Rangel, apenas tiro de meta para cobrar o goleiro do Coxa.
0: Quem chamou fala.
3: Não, só ia te perguntar, será que o certa feita, o professor Luxemburgo treinando o Vascão, né? Ele talhou uma frase que acabou entrando pros...
0: Olha lá, PC. Ih, rapaz, boa bola, o cara tem qualidade, recebeu Lavega, condição legal ou não, bateu, entrou, tá lá. Gol do Curitiba numa bola longa, espichada, Lavega sem marcação, chegou atrasado, Félix Torres com liberdade, tirou do Tino Rocher para meter a bola pro fundo da rede, pro fundo da rede. Internacional melhor no jogo, o Coritiba numa bola e aí Lavega manda a bola com qualidade, com precisão cirúrgica pro fundo da rede, está na frente o Coritiba, 27 minutos, estávamos quase na casa dos 28. O Coxa tá na frente, passa limpo, Bortê.
2: A bola foi lançada a longa distância para o camisa de número 7 do Coritiba, que pela esquerda foi correndo, correu, chutou do lado direito, sem chance para o goleiro Sérgio Rocher, que nesse momento recebe cartão amarelo por reclamação e abre o placar para o Coxa Branca. Lavega, Coritiba 1, Internacional 0, Ale Dornelis.
3: É, o Internacional estava apostado em bloco médio, embora a posse fosse do Coxa, né? E o Inter estava projetado como...
4: Ah, foi falta do mesmo
5: número 11.
4: Fez sinal que vai pro VAR.
5: Foi falta, ele pega somente a bola, mas ele comete a falta, porque a regra não fala em tocar o adversário, fala em entrada, é entrada, foi imprudente do jogador, tem que marcar falta. Só não é para cartão. Não é para cartão, é falta sem cartão e gol tem que ser anulado.
0: Falta.
5: Isso é muito bom pra esses monte de boca aberta, burro, imbecil, idiota. sem escrúpulo, que tem a mãe trabalhando naquele lugar de facilidades.
1: É, o Internacional que, reclama bastante, diz que, Elias, mas o árbitro manda seguir.
5: Que diz que pegou somente a bola, que não sei o quê, que vai pegar a bola, que tá aí, ó.
3: É, porque podia não, quebrar o pé do outro.
5: Errou o ar.
3: Eu me lembro que o meu tio me ensinando a jogar bola quando o Piá dizia pra eu fazer dividido exatamente. O Ronaldinho Gaúcho gostava de entrar desse jeito, com a sola do pé. Foi.

0: falta. Foi falta.
1: Mas, enfim, PC, só pra concluir, e aí eu passo pro Belk ali. Por conta disso, o Bruno Gomes estava mais adiantado, o Alex mais adiantado, e foi por ali que o jogador do Coxa conseguiu infiltrar e finalizar, Rogério Belk.
2: Pois é, 15º gol que leva o Internacional na Série A do Campeonato Brasileiro, 17 gols e agora o Coritiba. La Vega marca o seu 4º gol em 24 jogos pelo Coxa, que tem 22 pontos e é o 6º ao lado do Bahia. Para quem perde no saldo, o Internacional para nos 17 e é o 14º colocado aplicado nos critérios.
3: E a partir de hoje eu vou mudar o meu modelo de pergunta para o Gesiel quando for o gol do adversário. E você me cobre isso se eu esquecer já no próximo.
2: Tá.
3: Que não aconteça esse próximo tão breve. Você não carimba o gol, Gesiel?
0: Não carimbo, não entendi.

ser brabão e na hora que tem que apitar, não apitar. Erro grave da arbitragem, comprometendo o placar do jogo. Mas é bom pra quem diz que só tocou na bola, que não sei o que se foi.

0: pelo amor de Deus.
1: Ah, esses dias perguntaram por ele aí.
0: Mas estão sempre perguntando.
1: Mas disseram que você é muito bom.
0: Tem as viúvas do Diego, tem as viúvas do Ítalo, tem as... Tem viúva...
2: Pensar na hora da dividida, o outro jogador, o que estava com a porta...

0: Posso fazer um questionamento ao Alê?
1: Pode.
0: Jaci na defesa do Internacional, o que, que tu acharia?
1: Cara, eu defendi a contratação desse jogador no começo do ano, quando a gente estava discutindo a necessidade do Inter reforçar o seu sistema defensivo. Ai, e ele foi um dos jogadores que eu mencionei que eu traria, né? Assim como o William Machado, que saiu do Ceará e foi pro Mirassol, o Gênesis, que o Inter não quis contratar porque não tinha nome de zagueiro e foi pro Fluminense, né? São jogadores que estão dentro da realidade.
2: Entregando para Félix Torres, abriu na direita com passo aberto, lá vem o Internacional com Bruno Gomes, é na ponta direita para Carboneiro, Carboneiro domina a bola, tenta evoluir para o campo de ataque, para diante da marcação do adversário, prefere retrair a jogada, vem o Inter com Carboneiro dali pro Bruno Gomes, Bruno Gomes na entrada da grande área, Bruno Henrique chega, antes dele vem colocado o Felipe Jonathan, rechaça descarregando para metade do campo lá atrás, busca na peça defensiva o Internacional com Vitor Gabriel, tenta evoluir para o campo de ataque, o tempo passa, decorridos 34 minutos, o gol foi aos 28, tá na frente o Curitiba. Faltavam 10 segundos, né? 27:50. Ló, bola longa, espichada na ponta esquerda. Matheus Bahia recolhe a bola. Levantamento, meteu no segundo pau, subiu Bruno Henrique, torneou de cabeça pro gol, pra... Tiro de meta, passa limpo, Mortê.
0: Matheus Bahia, o lateral, tá fazendo a sua função, tá levando muitas bolas para o lado ofensivo do Internacional a longa distância. Agora foi o Bruno Henrique que tentou no cabeceio, não deu certo, apenas tiro de meta, 0-0. Faz assim, faz assum, faz economia com qualidade no assum.
2: 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Decorridos pelo meu cronômetro 35, restam 10 na contagem regressiva. Marcador não tá do jeito que o torcedor colorado gosta. Coritiba com erro de arbitragem 1, Internacional 0, Belchi.
3: Informando a Rádio Grenal, na B jogo Goiás e Vila Nova, Clássico Goiano 0-0. O Juventude entra em campo às 9:15, recebendo Criciúma em Caxias do Sul. 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
2: Aqui Granal, o tempo todo no seu tempo, conferindo também o tempo e o placar do futebol para você ligado e conectado conosco. Caminhamos para 36, restarão 9 na contagem regressiva. Marcador 1-0 para o Coxa, que vem para o campo de ataque lá pelo setor esquerdo, descarregando bola, abrindo e buscando rapidamente com Vini Paulista pelo qual, passo aberto na esquerda com La Vega. Levantamento longo em profundidade, chega bem colocado ali o Bernabé. Retém a posse de bola entre dois marcadores, livra-se do primeiro, do segundo, passou pelo terceiro, meteu na frente, boa bola para Vitor Bahia, entrega para Alejandro na intermediária adversária pelo setor direito de ataque do time do Internacional, sofreu a carga, a arbitragem paralisou o lance, apontou e determinou, é falta. Falta marcada e falta cobrada, a bola já está com Vitor Bahia, lá pelo setor esquerdo, arranca com ela dominada, breca na frente da marcação, cercado, apertado pelo marcador, no miolo de ataque Alejandro pede bola, não, o árbitro mandou parar tudo e agora pede para que novamente seja efetuada a cobrança, né, Burtão?
0: É isso, PC Carvalho, inicialmente ele tinha dado lei da vantagem, aí deu uma confusão, ele mandou cobrar a falta foi cobrada, ele mandou cobrar mais uma vez aqui no Couto Pereira. 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
2: 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Vem pra Priori, Curitiba vai pro campo de ataque com Felipe Jonathan. Ultrapassa a linha que delimita metade do campo. Abre o compasso pelo setor esquerdo, compasso aberto. Entregando bola para La Vega, voltando, é autor do gol até a metade do campo. Rola, rola a bola para Vini Paulista. Vini Paulista estabelece contato na metade do campo pelo comando de ataque. Vai tentando evoluir para o campo de frente. Lucas Ronier com passo aberto. Tá no tumulto da grande área. Fecha Pedro Rocha. Chega antes dele. Estica a perna. Bruno Gomes toca para a linha de lado. La Vega se apresenta para a cobrança. Provavelmente vai deixar para o Felipe Jonathan, o lateral esquerdo da equipe do Coxa, para repor a bola em circulação. Quem sabe até um latereio. 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Atenção, chega o Curitiba pelo setor esquerdo. Felipe Jonathan meteu com a face externa do pé, saiu de baixo, foi lá em cima, pega o goleiro é Rochê, já sai ligando, legal, metendo bola para o Bernabé, recolhe, ultrapassando a linha aqui dele, da divisória do campo, preferiu retrair a jogada, se aproxima Vidagra abre o compasso, aberto pelo setor esquerdo para Vitor Bahia, projeção do Carboneiro das costas, evita o adversário, joga na contramão, volta para o Vidagra, na intermediária esquerda, setor de ataque, o Internacional vai trabalhando a bola, entrega a bola para o Bruno Gomes, aprofundou junto à linha de fundo, porém com muita força, a bola foi embora para fora, para a linha de fundo, não deu em nada, Burtê.
0: É, mais uma vez, não foi a primeira nem a segunda, provavelmente nem a última jogada em que o passe é longo demais. Se perdeu e aí já era. 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
2: É, eu acho que um pouco também é em decorrência da chuva, né? É, deixa a bola mais na pista, mais escorregadia, coisa e tal, pois não.
4: O erro de arbitragem é em nome de CMPC, viva o natural, CMPC, viva o natural.
2: Tá meio difícil pro Alejandro, né, Ale? Tá encontrando muitas dificuldades, tá bem marcado ali, né?
1: É, mas ele funciona mais como pivô, né, no modelo do Pozzolano, que é puxar a marcação ou segurar a marcação para distribuir o jogo. O Inter, ele peca mais uma vez na falta de criatividade ofensiva e na qualidade na finalização, né? E já pra volta do segundo tempo, eu colocaria o Vitinho no lugar do Alex, né? Eu não esperaria os 15, 16 minutos habituais que o Pozzolano gosta de esperar para fazer a substituição. Eu já mudaria no intervalo, até porque o Alex, ele acaba que, por conta do contexto ali do jogo, tá mais preocupado com a questão defensiva do que ofensiva. O Vitinho é um jogador mais maduro, mais rápido, que na transição ele pode contribuir melhor nesta partida pro Internacional, PC Carvalho.
2: Falou Ale Dornelli, está falado aqui no microfone de esportes da sua Rádio Granal. Caminhamos para 40 minutos de partida. O Inter desce pelo setor direito no campo de ataque, arquiteta a bola, o time colorado, quem sabe agora, capita Bruno Henrique, entregando a bola para Bruno Gomes, de Bruno para Bruno Gomes volta para Bruno Henrique faz o levantamento, a bola escorrega na marcação, sobe Bernabé, torneio de cabeça, ela vai embora para fora, para linha de fundo, é só tiro de meta.
1: Pune cabeceando dentro da área, aí começou o chuveirinho do Pozzolano, então a gente tem o Jaci Maranhão que tem 2,47 metros de altura, né? E aí o Bernabé ali, que é menor do que o Romário, tendo que cabecear. É, tá de brincadeira, né? Só pra ter uma ideia aqui, ô PC. A altura do Bernabé, 1,69.
2: Poxa.
1: 1,69. Jaci Maranhão, 1,92.
2: Aí foi subir na frente do armário ali, não. Essa ainda conseguiu tornear de cabeça.
5: Não parece muito o Divan, o Jaci Maranhão, não lembro um pouco
1: eu
5: o
1: acho,
5: Divan.
1: Lembra, eu acho, sabe quem que eu acho?
2: Mais? O Moisés.
5: O Paulão?
1: Não, eu
5: acho. O Divan mais.
1: Eu acho o Félix Torres mais parecido com o Divan.
2: É, eu acho ele mais espadaúdo que nem o Moisés.
1: E o, mas o Rec, o pessoal acha o, esse outro aí que tu citou.
2: O Jaci Maranhão?
1: Não, não.
2: O Edivan? O
5: Paulão?
1: O Paulão, o Félix Torres parecido com o Paulão.
2: Ó Bernabé, quem sabe agora dá coisa boa. Partiu pra cima da marcação, chegou por baixo no adversário. Sente o jogador do Curitiba, sente o Bernabé. Quem é que ele tá marcando?
0: Ele marcou falta pro Internacional, Gisel, mas eu fiquei na dúvida, viu?
4: Meu Deus, a falta foi do Bernabé. Larga esse cara.
0: Eu também achei.
4: Pelo amor de Deus. Deixa eu provocar o meu... Vou me auto-suicidar se a mim mesmo. Vou embora. Tchau pra vocês. Obrigado, vai ser um prazer.
2: Não, vai ficar
4: um prazer trabalhar com vocês. Tchau.
2: Não, fica aqui.
4: A falta foi do cara do Bernabé. Do Bernabé, no cara ele marca ao contrário, cara.
1: Ah, compensação.
4: Não, mas tecnicamente é muito ruim, cara.
2: Não me deixa sem comentarista de arbitragem. Eu não entendo nada de arbitragem.
4: Não precisa entender nada. Muita gente fala aí sem entender nada mesmo. E os que entendem eles não dão bola. Então fazer o quê?
0: Eu me auto-suicidar-se
4: a mim mesmo.
0: Não vai. Eu fui surpreendido aqui, Gisel, porque o Bernabé acerta, né? O jogador do Curitiba. Só que ele cai, o árbitro vai na dele, marca a falta a favor do Internacional. Jogadores do Coxa reclamam, mas não muito, reclamam um pouco. E a torcida vai à loucura.
4: Mas não é que o Bernabé caiu, o Bernabé deu um carrinho no cara. Ele não caiu, ele se jogou contra o cara e cometeu a falta. E o árbitro dá conta.
0: Isso. É.
2: Mas que calor aqui dentro.
0: Mas é falta pro Inter, Bruno Henrique cobra.
4: Tomara que saia o gol.
1: Vai no
6: Tá assim. Certa aquela temperatura ali, 18 graus, tá um forno, rapaz.
7: Vai lá, pra cobrança, Bruno Henrique, enquadra o corpo, coloca o pé, esquadra o levantamento, tá feito, subiu, já se tornou de cabeça, a bola subiu, desceu, caiu, pega o goleiro. Pega o goleiro é Pedro Rangel, é dele, só dele a bola, não deu troco pra ninguém, segurou com tranquilidade, seu Burtezinho.
0: É, o Bruno Henrique jogou a bola na área, ela foi tirada com tranquilidade, aí sobrou para Pedro Rangel ficar com ela como se gostasse muito da redondinha. 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
7: Essa equipe de hoje tá engraçadinha. Vai pro campo de ataque o time do Internacional, carrega a bola, Bruno Gomes, toque curto, entregando pra Bernabé com passo aberto, é pelo lado canhoto no campo de ataque, atenção, Vitor Bahia meteu bola, suspendeu na boca do gol, subiu para tirar de cabeça, bem colocado Bruno Melo, sobra de bola, é o Inter, segunda bola, Colorado, lá de trás, tira o grandalhão, afasta Jaci de qualquer maneira, retoma a posse de bola, Vidiagra, meteu pelo canhão, pelo costado esquerdo, boa bola, a bola é boa, Vitor Bahia dali para Bernabé, é agora, vai lá, bota para derreter Berna, preferiu retrair a jogada, boa bola, a bola é boa, trabalhou Bruno Gomes pelo setor direito no campo de ataque para o Alex, limpou na perna esquerda, levantamento tá feito, chuverou no interior da grande área, subiu pra tirar de cabeça Bruno Melo, vai buscar a bola aqui atrás na setor de retaguarda, trabalha a bola agora o Sebastião Gomes, pois não. Não,
8: só pra destacar o posicionamento do Bruno Gomes, tu viu aonde que ele fica posicionado quando ele tá ali, ó, no meio espaço direito, quem tá bem aberto é o Alex, que acabou de receber a bola, por sinal, na extremidade, vai PC, o Inter no ataque.
7: Lá vem o Inter, na área, atenção, Alex arredondou, meteu no tumulto da grande área, não, ele não arredondou, ele meteu uma bola quadrada, ela foi embora, foi pra fora, não deu em nada, seu Bortê.
0: É, cruzamento pra ninguém, né? Não tinha ninguém, ninguém apareceu, e aí deu em nada o lance. 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
7: 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No Major Couto Pereira, 45 minutos de partida, quando tem jogador vermelho amarelado, Bortê.
0: Félix Torres fez a falta para cima do atleta do Coritiba, recebe cartão amarelo. 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
7: Afirme, reafirmo, vamos a 49, 45 decorridos.
2: Primeiro tempo, tempo primeiro de jogo, marcador não tá do jeito que o torcedor colorado gosta. Coritiba tá na frente e ganha por 1-0.
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7: 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PC. É, o laranja lá tá impactando, hein? A bola no tumulto da grande área, tira a zaga do Internacional, a bola vai embora pra fora, quem chamou fala.
4: Só pra pagar o acréscimo ali, ele faz o que ele quiser do jogo, depois das lambanças que ele fez no primeiro tempo, mas eu tenho que pagar aqui, CMPC vivo natural, que é arbitragem bem ruim.
7: Arbitragem péssima, na opinião do nosso comentarista Gesiel Elias. Coritiba tá na frente, ganha com uma falha do árbitro. Lá embaixo, Matheus Bahia partiu pra cima da marcação, tocou a bola pra linha de fundo, escanteio, tá marcando a arbitragem favorável à equipe do Coxa. Burtel.
0: É mais uma oportunidade pro Coritiba, escanteio e reforçando com a ajuda do Ernest, né? Félix Torres estava pendurado, não joga contra o Vasco.
7: É, tá fora do próximo jogo contra a equipe Cruz Maltina, Félix Torres. Tem que achar um zagueiro aí.
8: Ai, não, falei aqui umas 50 vezes que ele tava pendurado.
7: Falou.
0: Eu também falei ali, só não falei agora, né, que quando recebeu o cartão amarelo.
7: Aqui na live também o Dalmir falou. A Gabi falou, Daniel Silva falou, mas o nosso Ernest também falou, isso é muito importante.
2: Abraço, seu Ernesto. Gente fina da melhor qualidade. 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E o Curitiba tem escanteio de novo, Mortão.
9: É, a bola foi tirada pelo setor defensivo do Internacional. Mais um escanteio para a equipe do Curitiba, já nos acréscimos no segundo tempo. Vai contigo, pessoal.
2: Te cuida aí, Rochê, senão o Jacarezão te abraça. Levantamento tá feito no tumulto da grande área, mas que cabeceia esse, seu Bruno Henrique? Teve que cabecear de novo, consertando a jogada. Veio de trás, estilingou, bateu pro gol, pra fora do gol, Vini Paulista. Bate na zaga do Internacional ou não? É mais um escanteio, Bordeiro.
9: Bateu na zaga, foi pela linha de fundo, mais um escanteio, terceiro seguido do mesmo lado. Quarto, se contar que teve pelo lado direito também, o Coritiba vai tentando ampliar o placar nos acréscimos da etapa inicial.
2: É, e lá vem o Josué, enquadra o corpo, coloca o pé no esquadro, vai autorizar o árbitro da bandeira. Eu tô vendo aqui, seu Josué, hein? Isso aí tá fora do quarto de círculo. Não apronta não, seu Josué. Ô, juizão, cuida ele. Levantamento tá feito, é no tumulto da grande área. Subiu, desceu, caiu, subiu. Mais alto do que todo mundo, toma elevador. Félix Torres, cabeçaço na bola, afasta, tira. Carboneiro, bota pra derreter, foi pra cima da marcação. Não conseguiu fritar o pistão, a bola foi embora pra fora, pra linha de lado, manual, marca a arbitragem, diga lá.
1: Sabe o que significa o Félix Torres levar o terceiro cartão amarelo?
2: Pode jogar o Juninho e não. Na pior das hipóteses o...
1: É ele que vai jogar.
2: Não, esse não vai não.
1: É ele?
2: Não, mas eu vou lá na Beira-Rio, não deixo.
9: O Vitor Gabriel também tá pendurado, né, Ale?
2: Já pensou? Não dá.
9: Vitor Gabriel também tá pendurado, né? Já pensou?
1: Bah, Cleiton Sampaio e Juninho.
2: Barbaridade, aí é pedido.
9: Mais um minuto.
2: Pede socorro. Volta pro campo de ataque o time do Internacional. Bruno Henrique recua, sai brigando ali o Bruno Gomes. Os dois Brunos com dificuldades diante da marcação. Apanha só pro time do Coxa com Vini Paulista, escapa, vai embora pro campo de ataque. Luta contra a marcação, arquiteta jogada agora o Sebastião Gomes, tocando, rolando, entregando na frente. Boa bola, a bola é boa, preferiu retrair a jogada. O tempo passa, torcedor. Estamos com 49, vamos até 50, 49 e 30. 30 segundos apenas. Eu ia usar o termo antigo, né? Meia volta no ponteiro, não tem mais isso. Lá vem o Curitiba pro campo de ataque. Arquitetando a jogada, o autor do gol, Lavega. Lavega retrocede na metade do campo, chega brigando pela posse de bola ali. O Lucas Ronier, a bola bate na zaga do Internacional e volta pelo lado esquerdo para Lavega. Tenta evoluir pro campo de ataque, metida de bola pro Felipe Jonathan. Boa bola, Pedro Rocha, tenta o domínio. Zaga do Internacional quase que se atrapalha, conserta por baixo, tira. Bate a carteira do adversário. Agora o Vitor Gabriel tira o pão da boca do atacante da equipe do Coxa. Ô, Bortê, quase, quase o Coxa tá lá na rede e termina o primeiro tempo.
9: É uma falha que poderia prejudicar ainda mais o Internacional, mas o ataque do Coxa não foi efetivo dessa vez. Agora os jogadores de ambas equipes se cumprimentam e já vão se direcionando ao vestiário. A vantagem é do time da casa.
2: 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Cabelinho cortado, barbinha feita, tá bonito o garoto. 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Encerrado o primeiro tempo, marcador não tá do jeito que o torcedor gosta, o árbitro errou e o Inter pagou o preço, tá 1-0 pro Curitiba. Vamos pra repercussão de tudo isso e muito mais com Renan Ferreira.
9: Olá, o cara
2: no intervalo
9: aí.
2: Da Grenal.
10: Valeu, PC Carvalho. Vamos iniciar nosso intervalo, então. Aqui vai falar o jogador do Coritiba. Deve ser o autor do gol.
11: Na Vega. Direto e a importância de sair na frente com um gramado nessas condições.
12: Bom, primeiro, parabenizar a gente que cuida o gramado. Está muito bom. E depois, treinamos. Coisa da semana. Eu sou o baita jogador. Então... ficou essa jogada, sabia que ele ia lançar e já estava esperto aí para fazer o gol.
11: Esse é o Lavega, autor.
10: Aí o Lavega, autor do gol do Coritiba, que vai dando a vitória parcial para a equipe do Coxa Branca lá do Paraná, para cima do Internacional. 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

pontos ao Curitiba, vai a 22 e passa a dividir o sexto lugar. Posições para Vasco e Grêmio, com quem se iguala em vitórias, já que perde para Botafogo e Atlético ter uma vitória menos 5 contra 4, mas agora Vasco.

0: nunca apitou nada, tecnicamente. E se a torcida do Grêmio, que tá rindo da cara dos colorados hoje, vão lembrar da semifinal da Copa do Brasil de 2019, em que esse cidadão tirou o Grêmio da semifinal. Da final, não, da final, ele tirou o Grêmio da final. Seria a Inter e Grêmio na final da Copa do Brasil 2019. E o Wagner Magalhães, eu acho que é o Jeromel ou o Kahneman, cabeceia a bola vai pro gol e entra o não me explicaram aquela vez, é que eu não entendo muito de arbitragem. Naquele jogo o Atlético Paranaense estava jogando com dois goleiros. Aí entrou o segundo goleiro na jogada e tirou o gol com a mão. E aí o Wagner Magalhães não deu o pênalti, o VAR não chamou. E o Grêmio não foi pra final e acabou o Atlético Paranaense sendo campeão da Copa do Brasil depois contra o Inter dentro do Beira-Rio. E tinha árbitro assistindo o jogo lá, né? Não vou dizer quem era, mas tinha árbitro assistindo o jogo lá na Portão 4 do Beira-Rio aquela vez. E péssima atuação no primeiro tempo. Não acertou nada tecnicamente do que tinha que acertar. Inverter falta, tudo bem. Agora, e tu inverter falta clara... Aí não, o cara dá um carrinho por trás, tu dá a falta a favor do cara, tá de brincadeira com a minha cara. E a regra do jogo, a regra 12 do futebol, não fala em tocar o adversário, somente isso. Fala em entrada, e a entrada sendo imprudente, temerária, cujo força excessiva, tem que ser marcada a falta. E na origem do gol do Curitiba, teve uma falta de origem imprudente no meio de campo, que o árbitro não marcou, o VAR não sugeriu revisão, erro grave da arbitragem. Péssima atuação, mas que não me surpreende, porque esse Wagner Magalhães, pra ser ruim, tem que melhorar bastante. E não gostou, bate em mim. Simples assim.
1: Tu falou na transmissão que tecnicamente ele tava indo muito mal, mas disciplinarmente bem. Como pode
0: isso? É que disciplinarmente ele é bom, ele não deixa ninguém falar com ele. Encostou nele, mete cartão, falou com ele, mete cartão. Disciplinarmente ele não deve no jogo.
2: E ele fez isso?
0: Não pode falar com ele. Falou com ele, eu lembro de uma vez que ele botou o Felipe Luiz pra rua. Que o Felipe Luiz, sabe? Uma coisa é o jogador te ofender. Outra coisa é aquele desabafo que ele faz. Né, entendeu? E esse tipo de coisa ele não tem essa sensibilidade. Quando o jogador me manda tomar tomate cru, de vez em quando, eu mando ele também. Daí fica. Fica no um a um ali, tá tudo certo. Agora, se eu venho e meto o dedo na tua cara, faço, né, diretamente pra ti, direcionalmente, pra ti é outra história. Mas ele não tem esse filtro. Mas disciplinarmente eu gosto do Wagner Magalhães. E é só nesse ponto. Fisicamente atrapalhou o jogo duas vezes. A bola tocou nele duas vezes no jogo. Tecnicamente é um desastre dentro de campo. Não sabe utilizar do entorno ali para os assistentes ajudarem. O quarto árbitro ajudar. E eu acho que os caras que já trabalham com ele já conhecem. Não adianta falar porque o homem não escuta ninguém. Belas imagens na televisão.
1: Essas imagens belas são muito boas.
0: Me surpreendeu ontem, tá? Eu falei que me surpreendeu bastante saber que o senhor não se relaciona, com meninos. Eu achei que o senhor era do mesmo time que nós.
1: Não, nós somos do time contrário de vocês.
0: Eu e o Kobe
1: somos. Eu ia deixar congelar essa imagem aqui, por favor, pro pessoal do intervalo. Ale Dornelles, esse primeiro tempo do Inter vai perdendo por 1-0 e eu tô vendo as mensagens aqui dos colorados do nosso chat. Bastante, muitas críticas ao Alex.
3: Cara, eu acho que essa é a pior partida do Alex com a camisa do Internacional. De fato, ele não foi nem um pouco bem, né? É um jogador ambidestro, mas a perna prioritária dele é a esquerda, daí ele tá jogando do lado contrário para fazer o facão, mas ele não fez isso nenhuma vez. A única vez ali que ele tentou ir pra parte de dentro, ele tomou uma caneta do jogador do Coxa. Eu espero que o treinador, o Paulo Pezzolano, coloque o Vitinho no lugar do Alex, já na volta pro segundo tempo, que ele não espere muito, para melhorar. E aí o pessoal aí da central... de lives da Rádio Grenal, tem aí pra gente uma arte com as estatísticas, os números, né? Tá na live, então vem pra live da Grenal, os números do primeiro tempo, né? Então, finalizações, o Inter finalizou 8 vezes, enquanto o Coxa 4, né? Só que do Internacional dessas 8, nenhuma foi na direção do gol, o do gol foi na direção do gol. Posse de bola bem parelho, 54% pro Internacional, 46% pro Coxa, ou seja, é um jogo equilibrado, os dois times tentando jogar em transição, os dois com muitas dificuldades nos seus respectivos setores ofensivos. Falta 6 pro Curitiba, 4 pro Internacional. Escanteios tinha que atualizar, foram 3 escanteios pro Coxa e 2 pro Internacional, né? E, enfim, pode ver a média de passe também muito semelhante, são dois times com uma estratégia, um plano de jogo parecido, né? E o Internacional eu achei melhor do que o Curitiba no primeiro tempo. É, numa escapada eles conseguiram abrir o marcador aos 28 minutos do primeiro tempo e acredito que dá pra gente buscar e o empate e virar no segundo tempo. É só o Pezzolano fazer alguns ajustes no time, Renan.
1: 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E tu acha que o Inter passa por onde essa melhora do Internacional para esse segundo tempo ali? Mudança de postura, mudança de peças, mudança de esquema, para onde o Inter pode buscar esse empate e quem sabe uma virada?
4: Vem Vitinho, hein?
1: Opa, valeu, vem Bernardo, Vitinho. Então, Vitinho. No lugar isso do já, Alex, provavelmente.
3: Óbvio, com certeza.
4: Provavelmente já foi chamado aqui antes de todo mundo. Único jogador que está no gramado nesse momento realizando treinamentos, aquecendo, é Vitinho.
1: Perfeito. Quando as equipes começarem a entrar, pode chamar aí, Bernardo, que a gente passa a bola aqui pro PC. Valeu. Vitinho, então, né?
3: Não, essa é uma mudança que estava no script, né? Ele tinha que fazer isso mesmo. É, com certeza o Inter naquele lado do campo vai melhorar defensivo e ofensivamente. Agora, eu cogitaria tirar também o Bruno Henrique para botar um jogador com mais intensidade, como o Alan Rodrigues, por exemplo, que é um jogador que corre bastante, que acelera o jogo. E quem joga na transição, se não tem velocidade, tu perde o elemento principal, que é o contra-ataque, porque o time adversário consegue se recompor. Tendo um jogador mais rápido e intenso do que o Bruno Henrique, e esse jogador à disposição no banco de reservas que pode jogar ali, é o Alan Rodrigues. Eu faria essas duas modificações, Renan.
1: Duas modificações, então, o Alan Rodrigues e o Vitinho, que já está aquecendo lá, já está confirmado, né? Aguardamos a confirmação, mas muito provavelmente Alex é quem vai dar lugar no time para a entrada do Vitinho. 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Eu tô achando a atuação do Rocher até então ali, a troca, né? Depois de se recuperar de lesão na panturrilha, mais uma vez o Antony volta ao banco de reservas e o Rocher retorna ao time titular. Ele podia fazer alguma coisa diferente no lance do gol ou ele tá bem na partida?
3: Não, ele tá bem na partida, ele salvou o Internacional quando ele sai nos pés do jogador do Coxa, depois de um erro do Vitor Gabriel e que voltou em câmera lenta. O Rocher tá bem, não passou por ele o gol do Coxa, né? Não falhou no primeiro tempo, nosso arqueiro uruguaio. Tá bem no jogo, tá bem no jogo. Nosso problema tá mais ali do lado direito mesmo e ter um jogador com mais intensidade no meio campo para acelerar a transição ofensiva do Internacional. É isso que eu faria. Claro, ele tá botando o Vitinho, que é um jogador mais rápido e vertical do que o Alex. O Alex é um cara mais cadenciador, que gosta de ter a posse, enquanto o Vitinho é aquele cara que recebe em profundidade. E ele também, por ser mais rápido, recompõe melhor do que o Alex. Só que ali na meia cancha, com o Bruno Henrique, é um problema recorrente. Ele é um jogador importante, ele é o jogador de confiança do Pezzolano, por isso ele vem jogando. Só que ele é muito lento, né? Ele para o jogo. Por isso eu também não estou defendendo a entrada do Alan Patrick, porque se a estratégia é jogar no contra-ataque, em transição, de maneira vertical e veloz, o Alan Patrick é aquele cara que domina de costas, gira, desacelera o jogo, e aí pro adversário isso é bom. Isso é bom, né? Para o tipo de jogo que está acontecendo hoje, o Alan Patrick não seria o nome ideal para entrar, porque se o Inter precisa mais velocidade e intensidade, com o Alan Patrick é o contrário, tu vai ganhar cadência, né? E que não é esse o problema do Internacional. Não foi falta de cadência, foi falta de contundência, de agressividade, de velocidade na hora de fazer a sua transição ofensiva e golpear o adversário, Renan.
1: Perfeito. Alê Dornelis, comentarista do Internacional. Rogério Belk e os demais gaúchos nesta tarde de sábado. Daí daqui a pouco tem Chavante em campo, né?
5: É, o Chavante, tem também o São José e mais tarde tem o Juventude. Vamos começar pela Série D do Campeonato Brasileiro, que terá justamente a participação do Juventude num horário totalmente inadmissível, né? Para Caxias do Sul, 9:15 começa o jogo, a Série B, que está alcançando já a oitava rodada. Tem Goiás e Vila Nova que estão jogando e empatando por 0-0. O Juventude recebe o Criciúma a partir das 9:15 lá no estádio Alfredo Jaconi. Pela Série C, a gauchada entra em campo amanhã, quando vamos ter Caxias e também o Ipiranga jogando. O Ipiranga que faz uma boa participação. E na Série D, sim, vamos ter os dois gaúchos hoje, mas vamos na ordem aqui. Série C, que alcança nesse final de semana a sexta rodada, o Caxias vai enfrentar o Barra na Arena Barra, em Balneário Camboriú, amanhã 5 horas da tarde.
0: Meu, sim. Só tem uma coisa que a torcida do Inter não pode reclamar, que não estão reprisando o lance da falta. No mínimo 50 vezes passaram o lance ali, no mínimo 50 vezes, de tudo que é ângulo diferente, para mostrar a falta da origem do gol do Curitiba. Então não vem reclamar depois, talvez pelo tamanho dos clubes, né? Se fosse contra o Flamengo, talvez eles passassem uma durante o jogo e deu.
1: De cima.
0: Mas é isso aí, pode voltar, Belk.
3: Não, e deixa eu só... tu concluiu, Belk?
5: Não, só na Série C, Arena Simon, Brusque e Ipiranga joga amanhã, aí às 7:30 da noite. Daqui a pouquinho, vamos ter então os gaúchos na Série D, o Brasil lá no Gigantão das Avenidas, a partir das 6 contra o Marcílio Dias, e mais tarde às 7 aqui em Porto Alegre, São José e Azures, no estádio Francisco Noveleto Neto. O São Luís joga amanhã contra o Cianorte, em Cianorte do Paraná, e o Guarani Bagé recebe lá no estádio Estrela Nova, a equipe do Santa Catarina de Rio do Sul, portanto, confirmando aí a participação dos gaúchos nas séries B, C e D.
1: Perfeito, Rogério Belk, obrigado pelas atualizações. Tu queria...
3: Não era sobre algum... o futebol, é só dizer uma notícia triste aqui que eu vi agora há pouco. Mais um caso aqui no Morro Santa Teresa. Aconteceu aqui no Morro Santa Teresa, o companheiro deu um tiro na cabeça da companheira, tá em estado grave, internada, mais um caso de feminicídio, né? Então, o Rio Grande do Sul, que tem essa terrível marca de ser o estado com o maior número de feminicídios no ano de 2026, um absurdo.
1: É verdade, lamentável. 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Gesiel.
4: Confirmando o que o Alê dizia, Renan, opa, é o Alex que vai sair, tá? 31 Alex sai para a entrada do 28 Vitinho.
1: Perfeito, valeu Bernardo, diretamente lá do Couto Pereira.
0: O que o senhor quer de mim?
1: Confirmando a alteração, o juiz pode recuperar de alguma forma a atuação ruim do primeiro tempo no segundo? Ou já tá condenado?
0: Se ele botar a camisa do Inter e fizer um gol pro Inter, pode ser. Pode ser.
1: Senão não tem jeito.
0: Eu conheço o árbitro. Bom, deixa quieto. Deixa quieto. Vamos ficar quietinho aqui. Vamos ficar na minha, que é melhor. Mas não tem. Não. O cara que compromete num gol, é muito difícil recuperar a atuação. É muito difícil. Quando tu compromete o placar da partida, fica muito complicado tu recuperar a atuação, e dependendo de Wagner Nascimento Magalhães, é pior ainda.
1: Perfeito. Também PC Carvalho, Paulo César Carvalho, para o segundo tempo de Inter e Curitiba. Tudo bem, PC?
6: Vamos lá, então.
1: Vamos lá.
6: Vamos para o segundo tempo de jogo. Você curtiu aí o intervalo da Grenal com Renan Ferreira. A bola já está no centro do gramado. Segundo tempo de jogo para Internacional e Curitiba. Pontapé inicial neste segundo tempo é do Internacional. Meu cronômetro já está redefinido, já está zerado. Aguardando apenas o trilar inicial do árbitro. O que ele faz? Prepara teu coração para as coisas que eu vou contar. apita o árbitro. Começa o segundo tempo. Sorte Inter. Sorte Internacional pra cima do Coxa. A bola dominada com Carboneiro. Carboneiro retrai a jogada, entrega para Vidiagra. Vidiagra mete no tumulto da grande área. Cabeçaço na bola, está tirando dali o Felipe Jonathan. O Internacional tenta evoluir com Bernabé. Boa roubada de bola. Meteu no tumulto da grande área. Teve o desvio. Chegou Vini pra afastar o Vini Paulista. E a bola ficou com o goleiro na primeira carga ofensiva do Inter no jogo, Bortê.
4: Tudo bem que teve o desvio, mas o passe foi muito longo. Assim como repetidas vezes aconteceu na primeira etapa. 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
6: 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Atenção, Inter chega para o campo de ataque. A bola sobe e desce, aparece e fica facinho para o goleiro Pedro Rangel, que domina com tranquilidade. 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Interaja conosco, sai jogando para o campo de ataque. O time do Curitiba se defende bem. O Internacional tira ali a bola no atalho. A retaguarda colorada com Félix Torres, ela vai embora para fora, para a linha de lado. Lateral, marca arbitragem. 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Lá vem o Internacional de novo para o campo de ataque. Arquiteta jogada, Vitinho tá aberto, abre os braços, pede a bola, recebeu, rente a linha marginal direita, se aproxima ali pedindo bola também o garoto do Internacional, camisa 15, Bruno Gomes, prefere voltar até a metade do campo, encontra sobre a linha que delimita a metade do campo o Félix Torres, abre o compasso pela esquerda, entregando bola para Matheus Bahia, preferiu retrair a jogada, entregando bola para Vidiagra, de perna direita. Caneta direita na bola, suspendeu para a boca do gol. Subiu o Felipe Jonathan. Contra ele o Vitinho. Pediu a falta o jogador do Curitiba. Nada deu arbitragem. Sobra de bola. Fica pelo lado direito com Bruno Gomes. Avança a cara dominada para o campo de ataque. Entregando, rolando, buscando na frente Carboneiro. Buscou a combinação de jogada. A bola volta. Perereca no tumulto da grande área. Tira a grande área. A zaga voltou para Vidiagra. Abriu luta contra a marcação. Tirou bem colocado dali o Bruno Melo. Vai buscar a bola. Busca a pelota aqui na saída do campo de defesa. Félix Torres para o Internacional. Na cabeça do círculo central do campo. Entrega a bola para Victor Gabriel. Abre o compasso aberto no setor esquerdo para Victor Bahia. O que marcou a arbitragem? Falta para o Internacional no campo de defesa. Burte.
4: Isso, falta cobrada rapidamente pela equipe do Internacional. 0-0 no Couto Pereira.
6: Que desce pela ponta direita com Vitinho. Ele escapa, vai embora, metido no interior da grande área. Tira bem colocado no atalho, afasta dali Bruno Melo. Volta ao Internacional novamente, é no tumulto da grande área. Completa lá de trás, rechaça Felipe Jonathan. A bola ganha linha de lado. Manual está marcando a arbitragem favorável ao time do Inter. 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Chega o Internacional pela ponta direita. Vitinho abre luta contra a marcação. Rasga por baixo Felipe Jonathan. Remete a bola para a linha lateral. Manual marca a arbitragem. 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E estava passando aqui, né? 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Lá vem o Internacional para o campo contrário. A bola do Félix Torres na entrada da grande área para Alejandro. Abriu o compasso legal na ponta direita. Boa bola. A bola é boa para o Vitinho. Meteu no segundo pau. Tirou a zaga. Apanha a sobra aqui na saída do campo de defesa. Tira Vini, mete o compasso rápido lá no campo esquerdo, no campo de ataque. É boa bola para Lavega na metade do campo, recolhe a bola, Sebastião Gomes faz a finta, faz a jogada no setor esquerdo no campo de ataque para Lavega, domina a bola, partiu para cima da marcação, deixou para Josué apertado pela marcação, está entregando a bola onde está colocado Vini Paulista não tinha com quem jogar, setor congestionado, trânsito engarrafado, volta para Bruno Melo abre o compasso curto na saída do campo de defesa, entregando até o Jaci pela ponta direita, se manda o Curitiba. É vai embora com Lucas Ronier. Ciscou na perna direita, trabalhou agora na perna esquerda, retraiu a jogada. Começa tudo de novo para o Tinga. Volta agora pelo setor direito no campo de ataque. Tinga para Ronier. Ronier apertado pela marcação, deixa para o Tinga. Partiu para cima da marcação, rasga por baixo, bem colocado no atalho. Matheus Bahia toca para a linha de lado. Lateral está marcando arbitragem favorável à equipe do Coxa, que segue ganhando do Internacional pelo placar de 1 a 0.

0: Zero, você ligado, você conectado na Granal, curtindo conosco as emoções do futebol pelo rádio. 5 minutos são decorridos do segundo tempo de jogo. Placar de 1-0 para o Curitiba. Amanhã tem Grêmio contra a equipe do Flamengo. Haroldo de Souza conta. Volta pelo setor direito no campo de ataque. O Ronier abriu luta contra a marcação, tirou a zaga do Internacional. A bola foi embora para fora, para a linha de lado. Manual está marcando a arbitragem. 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Atenção, lá vem Curitiba. Pela ponta direita, fica estatelado o jogador do Coxa 10, Josué. A bola se perde para a linha de lado. É Manual que favorece o time do Internacional. 6 minutos de partida. E como está o Inter nesses movimentos iniciais da etapa complementar, na tua opinião, Ale Dornelis?
1: Por enquanto, o Inter está tentando o empate, né?
2: Nunca apitou nada tecnicamente.
1: Eu vou te dizer assim, um primor técnico, né? Então tem que ser jogadas um pouco mais espertas e trabalhadas, passes em profundidade.
2: Em que esse cidadão tirou o Grêmio da semifinal. Ou da final, não, da final, ele tirou o Grêmio da final. Seria Inter e Grêmio na final da Copa do Brasil 2019. E o Wagner Magalhães, eu acho que é o Jeromel ou o Kahneman, cabeceia a bola vai pro gol e entra o... Não me explicaram aquela vez, que eu não entendo muito de arbitragem. Naquele jogo, o Atlético Paranaense estava jogando com 2 goleiros. Entrou o segundo goleiro na jogada e tirou o gol com a mão. E aí o Wagner Magalhães não deu o pênalti, o VAR não chamou, e o Grêmio não foi para a final, e aí acabou o Atlético Paranaense sendo campeão da Copa do Brasil depois, contra o Inter dentro do Beira-Rio. E tinha árbitro assistindo o jogo lá, né? Não vou dizer quem era, mas tinha árbitro assistindo o jogo lá na Portão 4 do Beira-Rio aquela vez. E péssima atuação no primeiro tempo, não acertou nada tecnicamente do que tinha que acertar, inverter falta tudo bem, agora tu inverter falta clara aí não, o cara dá um carrinho por trás, tu dá a falta a favor do cara, tá de brincadeira com a minha cara. E a regra do jogo, a regra 12 do futebol, não fala em tocar o adversário, somente isso. Fala em entrada, e a entrada sendo imprudente, temerária, cujo de força excessiva, tem que ser marcada a falta. E na origem do gol do Curitiba, teve uma falta de origem imprudente no meio de campo, que o árbitro não marcou, o VAR não sugeriu revisão, erro grave da arbitragem. Péssima atuação, mas que não me surpreende, porque esse Wagner Magalhães, pra ser ruim, tem que melhorar bastante. E não gostou, bate em mim. Simples assim.
3: Tu falou na transmissão que tecnicamente ele estava indo muito mal, mas disciplinarmente bem. Como pode
2: isso? É que disciplinarmente ele é bom, ele não deixa ninguém falar com ele. Encostou nele, mete cartão, falou com ele, mete cartão. Disciplinarmente ele não deve no jogo.
4: E ele fez isso?
2: Não pode falar com ele. Falou com ele. Eu lembro de uma vez que ele botou o Felipe Luiz pra rua. Que o Felipe Luiz, sabe? Uma coisa é o jogador te ofender. Outra coisa é aquele desabafo que ele faz pra... Entendeu? E esse tipo de coisa ele não tem essa sensibilidade. Quando o jogador me manda tomar tomate cru, de vez em quando eu mando ele também. Daí fica.
3: De costa,
2: é, fica no 1-1 ali, tá tudo certo. Agora, se eu venho, meto o dedo na tua cara, faço, né, diretamente pra ti, direcionalmente, pra ti é outra história. Mas ele não tem esse filtro. Mas disciplinarmente eu gosto do Wagner Magalhães. E é só nesse ponto. Fisicamente atrapalhou o jogo 2 vezes, a bola tocou nele 2 vezes no jogo. Tecnicamente é um desastre dentro de campo, não sabe utilizar do entorno ali para os assistentes ajudarem, o quarto árbitro ajudar. E eu acho que os caras que já trabalham com ele já conhecem, não adianta falar porque o homem não escuta ninguém. Belas imagens na televisão.
3: Essas imagens belas são muito boas.
2: Me surpreendeu ontem, tá? Eu falei que me surpreendeu bastante saber que o senhor não se relaciona com meninos. Eu achei que o senhor era do mesmo time que nós.
3: Não, nós somos do time contrário de vocês.
2: Eu e o Kobe somos.
3: Eu ia deixar congelar essa imagem aqui, por favor, pro pessoal do intervalo. Ale Dornelis, esse primeiro tempo do Inter vai perdendo por 1-0 e eu tô vendo as mensagens aqui dos colorados no nosso chat, muitas críticas ao Alex.
5: Cara, eu acho que essa é a pior partida do Alex com a camisa do Internacional. De fato, ele não foi nem um pouco bem, né? É um jogador ambidestro, mas a perna prioritária dele é a esquerda, daí ele tá jogando do lado contrário para fazer o facão, mas ele não fez isso nenhuma vez. A única vez ali que ele tentou ir para a parte de dentro, ele tomou uma caneta do jogador do Coxa. Eu espero que o treinador, o Paulo Pezzolano, coloque o Vitinho no lugar do Alex, já na volta para o segundo tempo, que ele não espere muito, para melhorar. E aí o pessoal aí da central de lives da Rádio Grenal tem aí pra gente uma arte com as estatísticas, os números, né? Tá na live, então vem pra live da Grenal, os números do primeiro tempo, né? Então, finalizações, o Inter finalizou 8 vezes, enquanto o Coxa 4, né? Só que do Internacional dessas 8, nenhuma foi na direção do gol, o do Coxa, o do gol foi na direção do gol. Posse de bola bem parelho, 54% pro Internacional, 46% pro Coxa, ou seja, é um jogo equilibrado, os dois times tentando jogar em transição, os dois com muitas dificuldades nos seus respectivos setores ofensivos. Falta 6 pro Curitiba, 4 pro Internacional. Escanteios tinha que atualizar, foram 3 escanteios pro Coxa e 2 pro Internacional, né? E, enfim, pode ver a média de passe também muito semelhante, são dois times com uma estratégia, um plano de jogo parecido, né? E o Internacional eu achei melhor do que o Curitiba no primeiro tempo. Numa escapada eles conseguiram abrir o marcador aos 28 minutos do primeiro tempo e acredito que dá pra gente buscar e o empate e virar no segundo tempo. É só o Pezzolano fazer alguns ajustes no time, Renan.
3: 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E tu acha que o Inter passa por onde essa melhora do Internacional para esse segundo tempo ali? Mudança de postura, mudança de peças, mudança de esquema, para onde o Inter pode buscar esse empate e quem sabe uma virada?
6: Vem Vitinho, hein?
3: Opa, valeu, vem Bernardo, Vitinho. Então, Vitinho. No lugar isso do já, Alex, provavelmente.
5: Óbvio, com certeza.
6: Provavelmente já foi chamado aqui antes de todo mundo. Único jogador que está no gramado nesse momento realizando treinamentos, aquecendo, é Vitinho.
3: Perfeito. Quando as equipes começarem a entrar, pode chamar aí, Bernardo, que a gente passa a bola aqui pro PC. Valeu. Vitinho, então, né?
5: Não, essa é uma mudança que estava no script, né? Ele tinha que fazer isso mesmo. Com certeza o Inter naquele lado do campo vai melhorar defensivo e ofensivamente. Agora, eu cogitaria tirar também o Bruno Henrique para botar um jogador com mais intensidade, como o Alan Rodrigues, por exemplo, que é um jogador que corre bastante, que acelera o jogo. E quem joga na transição, se não tem velocidade, tu perde o elemento principal, que é o contra-ataque, porque o time adversário consegue se recompor. Tendo um jogador mais rápido e intenso do que o Bruno Henrique, e esse jogador à disposição no banco de reservas que pode jogar ali, é o Alan Rodrigues. Eu faria essas duas modificações, Renan.
3: Duas modificações, então, o Alan Rodrigues e o Vitinho, que já está aquecendo lá, já está confirmado, né? Aguardamos a confirmação, mas muito provavelmente Alex é quem vai dar lugar no time para a entrada do Vitinho. 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Você tá achando a atuação do Rocher até então ali? A troca, né? Depois de se recuperar de lesão na panturrilha, mais uma vez o Antony volta ao banco de reservas e o Rocher retorna ao time titular. Ele podia fazer alguma coisa diferente no lance do gol ou ele tá bem na partida?
5: Não, ele tá bem na partida, ele salvou o Internacional quando ele sai nos pés do jogador do Coxa, depois de um erro do Vitor Gabriel e que voltou em câmera lenta. O Rocher tá bem, não passou por ele o gol do Coxa, né? Não falhou no primeiro tempo, nosso arqueiro uruguaio. Tá bem no jogo, tá bem no jogo.

0: tem Goiás e Vila Nova que estão jogando e empatando por 0-0. O Juventude recebe o Criciúma a partir das 9:15 lá no estádio Alfredo Jaconi. Pela Série C, a gauchada entra em campo amanhã, quando vamos ter Caxias e também o Ipiranga jogando. O Ipiranga que faz uma boa participação. E na Série D, sim, vamos ter os dois gaúchos hoje, mas vamos na ordem aqui. Série C, que alcança nesse final de semana a sexta rodada, o Caxias vai enfrentar o Barra na Arena Barra, em Balneário Camboriú, amanhã às 5 horas da tarde. Sim.
1: Só tem uma coisa que a torcida do Inter não pode reclamar, que não estão reprisando o lance da falta. No mínimo 50 vezes passaram o lance ali, no mínimo 50 vezes, de tudo que é ângulo diferente, para mostrar a falta da origem do gol do Curitiba. Então não vem reclamar depois, talvez pelo tamanho dos clubes, né? Se fosse contra o Flamengo, talvez eles passassem uma durante o jogo e deu.
2: De cima.
1: Mas é isso aí, pode voltar, Belk.
3: Não, e deixa eu só... tu concluiu, Belk?
0: Não, só na Série C, Arena Simon, Brusque, Ipiranga, joga amanhã, aí às 7:30 da noite. Daqui a pouquinho, vamos ter então os gaúchos na Série D, o Brasil lá no Gigantão das Avenidas, a partir das 6 contra o Marcílio Dias, e mais tarde às 7 aqui em Porto Alegre, São José e Azures, o estádio Francisco Noveleto Neto. O São Luís joga amanhã contra o Cianorte, em Cianorte do Paraná, e o Guarani Bagé recebe lá no estádio Estrela Nova, a equipe do Santa Catarina de Rio do Sul, portanto, confirmando aí a participação dos gaúchos nas séries B, C e D.
2: Perfeito, Rogério Belk, obrigado pelas atualizações. Tu queria...
3: Não era sobre o futebol, é só dizer uma notícia triste aqui que eu vi agora há pouco. Mais um caso aqui no Morro Santa Teresa. Aconteceu aqui no Morro Santa Teresa, o companheiro deu um tiro na cabeça da companheira, tá em estado grave, internada, mais um caso de feminicídio, né? Então, o Rio Grande do Sul, que tem essa terrível marca de ser o estado com o maior número de feminicídios no ano de 2026. Um absurdo.
2: É verdade, lamentável. 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Gesiel.
4: Confirmando o que o Alê dizia, Renan, opa, é o Alex que vai sair, tá? 31 Alex sai para a entrada do 28, Vitinho.
2: Perfeito, valeu, Bernardo, diretamente lá do Couto Pereira.
1: O que o senhor quer de mim?
2: A alteração, o juiz pode recuperar de alguma forma a atuação ruim no primeiro tempo no segundo? Ou já está condenado?
1: Se ele botar a camisa do Inter e fizer um gol pro Inter, pode ser. Pode ser.
2: Senão não tem jeito.
1: Eu conheço o árbitro. Bom, deixa quieto. Deixa quieto, vamos ficar quietinho aqui, vamos ficar na minha, que é melhor. Mas não tem. O cara que... O cara que compromete num gol, é muito difícil recuperar a atuação. É muito difícil. Quando tu compromete o placar da partida, fica muito complicado tu recuperar a atuação. E dependendo de Wagner Nascimento Magalhães, é pior ainda.
2: Perfeito. Também PC Carvalho, Paulo César Carvalho, para o segundo tempo de Inter e Curitiba. Tudo bem, PC?
5: Vamos lá, então.
2: Vamos lá.
5: Vamos para o segundo tempo de jogo. Você curtiu aí o intervalo da Grenal com Renan Ferreira. A bola já está no centro do gramado. Segundo tempo de jogo para Internacional e Curitiba. O pontapé inicial neste segundo tempo é do Internacional. Meu cronômetro já está redefinido, já está zerado. Aguardando apenas o trilar inicial do árbitro. O que ele faz? Prepara teu coração para as coisas que eu vou contar. Eita, o árbitro! Começa o segundo tempo! Sorte, Inter! Sorte Internacional para cima do Coxa. A bola dominada com Carboneiro. Carboneiro retrai a jogada, entrega para Vidiagra. Vidiagra mete no tumulto da grande área. Cabeçaço na bola, está tirando dali o Felipe Jonathan. O Internacional tenta evoluir com Bernabé. Boa roubada de bola. Meteu no tumulto da grande área. Teve o desvio. Chegou Vini para afastar o Vini Paulista. E a bola ficou com o goleiro na primeira carga ofensiva do Inter no jogo, Bortê.
4: Tudo bem que teve o desvio, mas o passe foi muito longo, assim como repetidas vezes aconteceu na primeira etapa. 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
5: 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Atenção, Inter chega para o campo de ataque, a bola sobe e desce, aparece e fica facinho para o gol.

0: Pedro Rangel, que domina com tranquilidade. 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Interaja conosco, sai jogando para o campo de ataque. O time do Curitiba se defende bem, o Internacional tira ali a bola no atalho, a retaguarda colorada com Félix Torres, ela vai embora para fora, para a linha de lado, lateral, marca arbitragem. 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Lá vem o Internacional de novo para o campo de ataque. Arquiteta jogada, Vitinho tá aberto, abre os braços, pede a bola, recebeu, rente a linha marginal direita, se aproxima ali pedindo bola também o garoto do Internacional, camisa 15, Bruno Gomes, prefere voltar até a metade do campo, encontra sobre a linha que delimita a metade do campo, Félix Torres, abre o compasso pela esquerda, entregando bola para Matheus Bahia, preferiu retrair a jogada, entregando bola para Vidagra, de perna direita, caneta direita na bola, suspendeu para a boca do gol, subiu o Felipe Jonathan, contra ele o Vitinho, pediu a falta o jogador do Curitiba, nada deu arbitragem, sobra de bola, fica pelo lado direito com Bruno Gomes, avança agora dominada para o campo de ataque, entregando, rolando, buscando na frente Carboneiro, buscou a combinação de jogada, bola volta, perereca no tumulto da grande área, tira a grande área, a zaga, voltou para Vidagra, abriu luta contra a marcação, tirou bem colocado dali o Bruno Melo, vai buscar a bola, busca a pelota aqui na saída do campo de defesa, Félix Torres para o Internacional, na cabeça do círculo central do campo. Entrega a bola para Victor Gabriel, abre o compasso aberto no setor esquerdo para Victor Bahia. Que marcou a arbitragem? Falta para o Internacional no campo de defesa, Burtê.
1: Isso, falta cobrada rapidamente pela equipe do Internacional, 0-0 no Couto Pereira.
0: Que desce pela ponta direita com Vitinho, ele escapa, vai embora, metida no interior da grande área, tira bem colocado no atalho a Fábio.
1: Internacional tentou, a defesa fez uma lambança e aí sobrou para o Rafael dos Santos Borré, na cara do gol, chutou e marcou no meio das pernas do goleiro Pedro Rangel. Borré volta a dar esperança à torcida colorada, é o segundo gol dele seguido, marcou contra o Brasil e marcou aqui em Curitiba, jogo empatado ali, 1-1.
2: Gol de Rafael Santos Borré para calar a boca de todo o corneteiro. O corneteiro, PC Carvalho, é aquele indivíduo que ao invés de apoiar, ele fica se dedicando o tempo inteiro a criticar, a reclamar, a desmerecer o próprio time, a massacrar o Internacional o tempo inteiro. O Inter estava melhor no jogo, 73% de posse de bola, 5 finalizações só no segundo tempo. Rafael Santos Borré empata o jogo, Moledão nos ajudou e o Inter agora tem totais condições de virar a partida, Rogério Belchi.
3: E tem 15 gols a Série A do Campeonato Brasileiro, 44 no ano. Borré marca o seu segundo gol recém na competição, 8º no ano. Ele é artilheiro. Inter, 18 pontos, divide no momento, no lugar com o Vitória, está atrás por ter uma vitória a menos.
0: Carimbo gol, Jaziel.
4: Gol legal pra você, Carvalho. Agora eu vi que esse árbitro é parecido com alguém, mas pode carimbar. Daqui a pouquinho eu digo com quem é, irmão.
0: Aguardaremos, lá vem o Internacional com Vidagra, abre o compasso pelo lado direito, puxa o carro de meio Internacional com Félix Torres na ponta direita para Vitinho, rente a marginal direita, prefere retrair a jogada, entregando para...

0: Internacional tentou, a defesa fez uma lambança e aí sobrou pro Rafael dos Santos Borré, na cara do gol, chutou e marcou no meio das pernas do goleiro Pedro Rangel. Borré volta a dar esperança à torcida colorada. É o segundo gol dele seguido. Marcou contra o Brasil e marcou aqui em Curitiba. Jogo empatado, Alê, 1-1.
1: Gol de Rafael Santos Borré para o Inter 3, Juventude 1. A última vez que Borré...
2: É aquele indivíduo que ao invés de apoiar, ele fica se dedicando o tempo inteiro a criticar, a reclamar, a desmerecer o próprio time, a massacrar o Internacional o tempo inteiro. O Inter estava melhor no jogo, 73% de posse de bola, 5 finalizações só no segundo tempo. Rafael Santos Borré empata o jogo, Moledão nos ajudou e o Inter agora tem totais condições de virar a partida, Rogério Belchi.
1: Tem 15 gols na Série A do Campeonato Brasileiro, 44 no ano. Borré marca o seu segundo gol recém na competição, 8º no ano. Ele é artilheiro. Inter 18 pontos, divide no momento no lugar com Vitória, está atrás por ter uma vitória a menos.
3: Carimbo gol, Jaziel.
4: Gol legal pra você, Carvalho. Agora eu vi que esse árbitro é parecido com alguém, mas pode carimbar. Daqui a pouquinho eu digo com quem é.
3: Irmão. Aguardaremos, lá vem o Internacional com Vidiagra, abre o compasso pelo lado direito, puxa o carro de meio do Internacional com Félix Torres na ponta direita para Vitinho, rente a marginal direita, prefere retrair a jogada, entregando para Félix Torres.

0: de ataque, ainda insiste, persiste, não desiste, entrega a bola para o jogador da equipe colorada, trabalhando a bola no campo de frente, abre luta contra a marcação, Bernabé rolou atrás, atenção, o chute pro gol, alto demais, linha de fundo, na tentativa do garoto Vitor Gabriel, não deu em nada, linha de fundo, só tiro de meta, Burté.
1: Essa aí nem assustou o Pedro Rangel, né? Antes tomou um gol ali que poderia ter sido evitado, principalmente pelos seus companheiros de zaga, mas agora foi tranquilo, apenas tiro de meta para ele. No momento em que Fernando Seabra realiza mais uma troca na equipe do Coritiba, sai o português número 10, Josué, entra Gustavo, 39. Sai Josué 10, entra Gustavo, número 39. 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
0: Camisa 39 para Gustavo, está no campo. O jogo está rolando. 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Vamos para 30 minutos deste primeiro tempo. 1 a 1 para o Internacional e Curitiba. Pois não, Ale.
2: Esse jogador do Coxa, o Gustavo, que entrou, ele joga de ponta esquerda.
0: Ponta esquerda.
2: É.
0: Vamos lá. Vamos ver. Tomara que não se saia nada bem no jogo. 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A falta pro time do Coritiba é cobrada. A bola no tumulto da grande área, levantamento tá feito, subiu, tirou a retaguarda do Internacional, a sobra de a bola fica pela ponta esquerda pro Gustavo. Primeira movimentação no jogo, recuando a bola, metida no campo de frente, desce o Coritiba pelo setor direito no campo de ataque, boa bola, recebeu, dominou, Lucas Ronier sempre de ataque, ainda insiste, persiste, não desiste, entrega a bola pra mais uma vez, vai convincente, buscando rapidamente o campo de ataque, chega no atalho bem colocado, afasta o perigo inimigo dali, o Sebastião Gomes, lá vem Coritiba, é pela ponta direita e a bola transpõe a linha de lado. E atenção, torcedor ligado e conectado na Granal, é Taborté.
1: Essa aí nem assustou o Pedro Rangel, né? Antes tomou um gol ali que poderia ter sido evitado, principalmente pelos seus companheiros de zaga, mas agora foi tranquilo, apenas tiro de meta para ele. No momento em que Fernando Seabra realiza mais uma troca na equipe do Coritiba, sai o português número 10, Josué, entra Gustavo, 39. Sai Josué 10, entra Gustavo, número 39. 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
0: Camisa 39 para Gustavo, está no campo. O jogo está rolando. Você muito acompanhando esquerda conosco as emoções do futebol pelo rádio no microfone, potência máxima da sua Rádio Granal. 17 horas 40 minutos. Vamos para 30 minutos deste primeiro tempo. 1 a 1 para o Internacional e Curitiba. Pois não, Ale.
2: Esse jogador do Coxa, o Gustavo, que entrou, ele joga de ponta esquerda.
0: Ponta esquerda.
2: É.
0: Vamos lá. Vamos ver. Tomara que não se saia nada bem no jogo. 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A falta pro time do Coritiba é cobrada. A bola no tumulto da grande área, levantamento tá feito, subiu, tirou a retaguarda do Internacional, a sobra de bola fica pela ponta esquerda pro Gustavo. Primeira movimentação no jogo, recuando a bola, metida no campo de frente, desce o Coritiba pelo setor direito no campo de ataque, boa bola, recebeu, dominou, Lucas Ronier, sempre perigoso, Bernardo.

0: de ambos os times na partida, PC.
1: Ah, e o Curitiba parece estar meio perdido, hein? Meio perdido. 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

0: gosto de ambos os times na partida, PC.
1: Ah, e o Curitiba para
0: seu debate.
1: Isso é mais feio, né? E o Inter tem escanteio, Burte.
2: Escanteio do lado esquerdo para a equipe do Internacional, que recolheu os jogadores que estavam em treinamento. Em breve deve fazer as últimas trocas. O Coxa também, com dois jogadores já posicionados, tiro de canto pro Colorado.
1: E a chuva não para, mas eu quero fogo no barraco. Vai lá, Bruno Gomes, bota pra derreter. Atenção, levantamento tá feito, meteu bola no segundo pau, confusão estabelecida, pode chamar pro Vitinho, não. É bem colocado, Pedro Rangel pra firme defesa, Burtê.
2: É, não deu a chance pra equipe colorada mais uma vez, ficou com ela o goleiro do Coxa, Pedro Rangel. Em breve vem aí no time do Coritiba Renato Marques, 7-8, Fernando Sobral, 8-8. Do lado do Inter vai vir Alan Patrick, vem o Tabata e vem mais um que eu já digo quem? Thiago Maia, eu acho.
1: 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Atenção, lá vem o Internacional com Bruno Gomes. Chega bem colocado no atalho, afasta a defesa, sai pro jogo com Sebastião Gomes. Estabelece contato pela ponta esquerda pro Pedro Rocha, rasga por baixo o Vidagra, toca a bola para a linha de lado, lateral. E estas alterações, pelo menos estas movimentações ao lado do gramado por parte do Internacional, Ale.
3: Cara, eu acho que inclusive tá aí uma das coisas que o Bernardo Burtê pode acabar perguntando pro Pezzolano, né? Porque o que acontece? O campo encharcado, a bola não tá rolando, o jogo ele tá cadenciado. E aí ele escolhe três jogadores que são cadenciadores: o Tabata, água de salsicha, o Thiago Maia e o Alan Patrick. Então, quer dizer, ele tá fazendo uma leitura com base na leitura dele sobre as condições do gramado, de estar um jogo truncado, porque a bola não tá andando, o sistema de drenagem do Couto Pereira, como a gente pode ver, não é dos melhores, não é como o do Beira-Rio, né? Então o Pezzolano optou, penso eu, por cadenciar o jogo, jogadores que conseguem pisar na bola, segurar, conter ela, tem um bom passe. E o Tabata, obviamente, ele também é um cara que contribui junto com o Thiago Maia no setor defensivo do Inter e apresenta mais uma alternativa, já que o Bruno Henrique saiu, de finalização de fora da área. O Tabata é um cara que já tem até gol com a camiseta do Inter, finalizando de fora da área, o PC Carvalho.
1: Vamos começar pelas... Bom, melhor você escolher aí por onde começar, Burtê.
2: Pois é, vamos às trocas do Internacional. Me ajuda a pegar a que eu não peguei aqui, Alê. Bruno Henrique, número 8, saiu para a entrada do Thiago Maia, 29. Carboneiro, 7, deixou o campo para a entrada do Alan Patrick. E tivemos também
3: Alejandro,
2: a entrada do
3: Tabata no lugar do Alejandro.
2: Boa, 17, Bruno Tabata para a saída do 9, Alejandro, as trocas do Colorado.
1: Muito bem, Tabatinha entrando com a número 17 no Inter. Como tem Bruno no jogo, não? Bruno pra lá, Bruno pra cá. E no Coritiba?
2: No Coritiba saiu o 32, Pedro Rocha. Pra entrada do 78, Renato Marques. Entrou também o 88, Fernando Sobral. Já confirmo que deixou o campo.
1: Renato Marques, né? E o Fernando Sobral, né?
2: Isso.
1: Muito bem, no time do Coritiba, que vai
2: sair tentar... o Felipe Jonathan, número 6, para a entrada do Sobral.
1: Deixa eu anotar aqui, o Felipe Jonathan, agora vai para cima o Coritiba, tentando...
2: Amarelo!
1: Conquistar a vitória para quem? Também.
2: Amarelo para Vitor Gabriel, estava pendurado, a dupla de zaga titular não joga contra o Vasco da Gama, Lê.
1: Quantas vezes eu falei isso nos meus comentários lá no arroba PC Carvalho Narrador, no Instagram, no YouTube também. E no duplo em debate, o Alê também repetidas vezes, uma hora isso ia acontecer.
3: É uma dupla de zaga que sofreu contra o Brasil de Pelotas, um time de Série B, né? Então a gente vai ter que estar preparado para fortes emoções para o enfrentamento contra o Vascão de Renato Gaúcho.
1: É no Beira-Rio?
3: É no Beira-Rio.
1: Barbaridade. Eu quero ver. Vamos ter, então, a dupla dinâmica, né? Não é Batman e Robin, né? Não, não é. É Juninho e...
3: Eu acho que o Inter vai tentar acelerar o processo de recuperação do Gabriel Mercado, tá? Eu acho que eles vão, porque, cara...
1: Olha lá, Curitiba, chegando a bola no tumulto da grande área, tira a zaga do Internacional, é pela ponta esquerda, time do Coxa tá chegando, levantamento, bola metida no segundo pau, Coxa tá adiantada, a bola entrou, tá lá!
4: lei do ex, Moledo, Rochê adiantado, bola na rede, gol do Coritiba. Gol do Coritiba, do Coritiba, do Coritiba. Espero estar equivocado, foi muito rápido o lance, mas o Rochê estava muito adiantado. E aí torneia de cabeça, Moledo, estica-se o goleiro do Internacional, atrasildo na jogada, e ela vai pro fundo da rede. Falha o goleiro do Internacional e o Coritiba comete a lei do ex. A lei que nunca falha no Brasil. Moledo, Coritiba 2, Internacional 1. É, passa limpo, Bortel.
2: É, PC Carvalho, se eu não me engano, o único jogador em campo que já vestiu a camisa do Colorado, zagueiro, não costuma fazer gols, mas é a lei que não falha. Se antes o Alê Dornelis disse que ele ajudou no gol Colorado, agora ele se redime com a torcida do Coritiba, que vai ao delírio no Couto Pereira. Bola jogada na grande área e o cabeceio de Rodrigo Moledo faz a equipe verde e branca ficar na frente do placar mais uma vez. Gol de Rodrigo Moledo, lei do ex, Coritiba 2, Inter 1, Alê Dornelis.
3: Ah, Vitor Gabriel e Vitinho bateram cabeça ali, né? Não se acertaram para ver quem que fazia a marcação em cima do Moledão. E o Rochê adiantado, como bem descreveu o PC Carvalho, narrando o gol do Coxa, né? Porque foi um cabeceio fraquinho, e aí encobriu o Rochê, entrou no lado direito do Internacional. Agora, nesses últimos 5 minutos, mais os acréscimos, lutar para empatar a partida, porque vencer agora, eu acredito que é pouco provável, Rogério Belo.
5: Pois é, o Coritiba está marcando o seu gol, termo 18, o Internacional leva o 16º, o Coxa é o 6º por pontos, 7º pelos critérios, o Internacional por pontos é o 10º pelos critérios, perde a posição, é o 13º, primeiro gol de Rodrigo Moledo pelo Coritiba em apenas 11 jogos, ele que está com 38 anos.
4: Não carimba o gol, José?
6: Não, carimbo sim, senhor. Gol legal do Coritiba, pode carimbar, PC. Posição legal, sem infração de impedimento, pode carimbar duas vezes, PC Carvalho.
4: Tá carimbado duas vezes o gol por Gesi Avelias. Rodrigo Moledo tá metendo a bola pro fundo da rede. Zaga do Internacional, bate cabeça. Rochê fica adiantado. E aí vem a lei do ex com Rodrigo Moledo para empatar o jogo. Quem sabe ainda? Vamos lá, Internacional. Tava jogando bem. Pode buscar a igualdade no marcador mais uma vez. Se conseguiu uma, pode conseguir duas. A bola com Bruno Tabata. Bruno Tabata suspendeu na boca do gol. Subiu o Borré. Torneou de cabeça. Afasta Rodrigo Moledo. Vai buscar lá na esquerda. Bernabei. Jogadores do Internacional estão impedindo um puxão ali no Borré. Estão pedindo um puxão no Rafael Santos Borré, ou não sei se era em outro jogador do Internacional. O Burtê.
2: Árbitro mandou seguir e o Internacional cobra o lateral. É, a reclamação acontece, ou agora mandou voltar, vai conversar com os jogadores do Inter e do Coxa, mandou cobrar o lateral, Coritiba 2, Internacional 1, faz assim, faz assim, faz economia com qualidade no assunto e vem para o YouTube da Grenal, youtube.com/Rádio Grenal e deixe o seu like.
4: Viu o lance ali, Jaziel?
6: Vi e não marcaria nada também, agarramento de homem, rasgamento de tá.
4: Bola no tumulto da grande área, chegou o Internacional pelo setor direito no campo de ataque, desce o Internacional, Bruno Tabata recolhe a bola, trabalha na perna esquerda, se esconde de um lado para o outro, trabalhou na perna esquerda, fugiu do segundo, escapuliu, evoluiu, buscou o campo de ataque, tocando, rolando, entregando para Vidiaga com um passo aberto na esquerda para Bernabé, recolhe Berna, levantamento no segundo pau, fechou Tabata, passou a bola do Tabata, mas era para pegar e mandar um petardo pro gol, mas que coisa mais soneca, mortífera essa bola pro Internacional. Atenção, chega o Internacional, é bola no tumulto da grande área. Levantamento tá feito, Bruno Gomes. Mergulha pra tirar de cabeça, bem colocado do interior da grande área, Rodrigo Moledo. Diga!
6: E não foi pênalti em nome de CMPC, viva o natural, assim como não foi pênalti no Alex lá do Inter Botafogo, assim como não foi pênalti no TT na Copa Sul-Americana. Agarramento dentro da área sempre existiu e sempre vai existir. Não pode ser contato faltoso. CMPC, viva o natural, não foi nada. Não gostou, bate em mim.
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1: 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Curitiba desce pela esquerda com Josué. Arranca para o campo de ataque. Boa bola, a bola é boa. Recebeu, dominou, recolheu. Ingresso na grande área. Um petardo do Renato Marques. Bateu na trave. Por pouco, Curitiba não vai pra dentro. Quase, o Curitiba chega lá dentro, passa limpo por terra.
2: Avançou pela esquerda, se viu livre, chutou Renato Marques carimbando o travessão. Onde está embaixo o goleiro Sérgio Rocher, quase o Curitiba faz o terceiro por enquanto. 2 pro Coxa, 1 pro Inter.
1: Vem o Internacional, desce para o campo de ataque. Bruno Tamata articula a jogada, arquiteto o lance. Rolou, tocou, buscou na frente. Bernabé, quina da grande área. Bate em cima do jogador da equipe do Coxa. A bola vai embora para fora, para a linha de lado. Pois não.
3: Não, o Vitor Gabriel não está bem na partida, né? Ele cometeu alguns erros e agora ele errou. Quase que o Coxa faz gol por responsabilidade dele, porque os outros companheiros de defesa ficaram ali esperando a linha de impedimento. E o Vitor Gabriel desligado, no mundo paralelo, só dentro da cabeça dele, sem olhar para a própria linha que os companheiros estavam fazendo. E ele deu condição legal pro jogador do...

0: nada, CMPC, viva o natural, agora aquele encontrão ali pode ter revisão de VAR.
1: Lá pelo lado esquerdo, no costado do canhoto, no campo de ataque, junto à linha de fundo, Alan Patrick partiu para cima da marcação, sofreu a carga. Falta nele, jogo tá parado, falta tá marcada, é falta para o Internacional, sente o jogador colorado.
0: Ele não vai dar nada, porque ele não marca falta.
1: Sente o jogador colorado.
0: Com o ombro, o Moledo...

0: eliminada, CMPC viva o natural, agora aquele encontrão ali pode ter revisão de VAR.
1: Lá pelo lado esquerdo, no costado do Canhoto, no campo de ataque, junto à linha de fundo, Alan Patrick partiu para cima da marcação, sofreu a carga. Falta nele, jogo tá parado, falta tá marcada, é falta para o Internacional, sente o jogador colorado.
0: Ele não vai dar nada, porque ele não marca falta.
1: Sente o jogador colorado.
0: Com o ombro, o moledo...

0: tudo, tudo, tudo e mais um pouco de tudo pra fazer e sabe o que ele fez? Passa limpo, Bordeu.
1: Ah, um drible bonito pela direita, bola jogada na pequena área, teve a chance o zagueiro colorado, zagueirou na frente do goleiro, chutou pra fora, tiro de meta para cobrar Pedro Rangel. Vem para o YouTube da Grenal, youtube.com/radiogrenal, e deixe o seu like por enquanto, Coxa 2, Inter 1.
0: 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A bola está voltando no terreno de retaguarda do Internacional com o garotinho Victor Gabriel, que sai para o jogo e rola e abre o compasso pelo lado esquerdo no campo intermediário para Bernabé. Bernabé com Vitinho, domina a bola Vitinho. Pé canhoto, pé direito na bola, meteu tumulto na grande área. Sobra de bola ficou para Félix Torres, quem sabe agora aproveita. Rolou, tocou para Alan Patrick, escorou atrás para o Bruno Tabata, vai empatar o jogo, bateu para o gol. Pela linha de fundo. Pela linha de fundo, perde a chance o Internacional. A bola foi viva na escorada do Alan Patrick e aí o Tabata meteu pra fora, Burtê.
1: Jogada bonita agora do Félix Torres na entrada da grande área pro Alan Patrick, deixou pro Tabata. Tabata fez um chute muito bonito, assim, fez uma volta. Parecia que seria gol, assustou os torcedores do Coritiba bastante, que estão aqui abaixo aonde estou posicionado, mas foi pro lado de fora. Por pouco o Inter não empata. Tiro de meta a ser cobrado, 2-1 Coritiba.
0: Vidagra domina a bola aqui no campo de retaguarda, entrega para Bernabé. Bernabé busca o campo canhoto no campo de frente para Vitinho, chega por baixo, tira a retaguarda. Vitinho vem para cobrança de manual aqui pelo setor esquerdo no campo de ataque. Desce o Internacional, se apresenta Tabata, recebe a bola. Vidagra ultrapassa a linha demarcatória do campo, mete na ponta esquerda para Bernabé, volta para Vidagra, aberto ali na metade do campo, miolo de ataque, pede bola, Bruno Gomes recolheu, dominou, recolheu, carregou, puxa o carro, liga rápido na ponta direita para Tabata, acabou de perder um lance incrível, pelo setor direito no campo de ataque, balança o corpo, trabalha na perna esquerda, retrocede na grama, baixa no terreno, entrega a bola para Bruno Gomes, levantamento tá feito no tumulto da grande área, Alisson para tirar de cabeça, volta o Internacional, escorada de bola para Bernabé, Bernabé tenta agora pelo miolo de ataque, joga mal, joga errado, agradece o presente, sai jogando Gustavo, sai jogando errado, a bola volta no tumulto da grande área, descarrega para metade do campo, Jaci, com o peito aberto, mata no peito, baixa no terreno, goleiro do Internacional, Sérgio Rocher, Tino Rocher, saiu das quatro, saiu do interior da grande área, foi pro jogo, domina a bola, Alisson, na metade do campo, carrega a bola pro time do Coxa, vai evoluindo com bola dominada, amplo espaço para a progressão, perdeu o espaço, perdeu a bola, boa bola, boa bola, bola pelo setor direito com Félix Torres, tocando, rolando, entregando para Bruno Gomes, boa bola para Alan Patrick, recebeu, dominou, recolheu, carregou, Félix Torres vai cruzar, cruzou pro baixo, chegou na dividida contra a marcação, Vitinho, confusão no tumulto da grande área, lá no meio do potreiro que virou ali a entrada da pequena área, afasta a defesa do Curitiba, tá tirando o Bruno Melo, a bola volta, viaja na ponta direita, desce o Internacional, boa, bola, bola é boa, pra Bruno Gomes, recolheu, trabalhou, recuou, entregou pra Tabata, Tabata puxou pra perna esquerda, limpou a jogada, meteu no segundo pau, vai buscar Vitinho, partiu contra ele, Tinga, toma ali à frente, afasta, mete o sapato no couro, tira o perigo inimigo, sobra de bola do time do Internacional, chega de novo com Vitor Gabriel, metida pelo setor esquerdo no campo de ataque, pra Bernabé, livra-se da marcação, a bola viaja até a roda gigante do gramado, Internacional vem pela ponta direita no campo de frente, o tempo passa, torcedor ligado e conectado na Granal, a bola pela ponta direita trabalhando com o jogador Bruno Tabata sai da marcação, mete bola no tumulto da grande área, a bola pererecou, subiu, desceu, caiu, vem brigar Vidagra, briga também Alan Patrick, boa bola, pra Vitinho mandou uma bola, goleiro soltou, voltou pra Félix Torres, só apanhou a sobra, bateu, entrou, tá lá!

0: Justiça seja feita em Curitiba. O Inter não merecia perder esse jogo. E tanto que insistiu, que até o zagueiro agora devolve o que antes acontecera. Se um zagueiro marcou do lado de lá, outro zagueiro marca do lado de cá. É Félix Torres, não joga a próxima partida, mas cumpre o seu dever. Vai lá e mete a bola pro fundo da rede. Tudo igual na capital das Araucárias. 2 para o Coxa, 2 para o Internacional. Tá anotado, Félix Torres. Passa limpo, Bernardo Borté.
1: Anteriormente marcou o zagueiro Moledo, agora marca o zagueiro Félix Torres, o equatoriano do Internacional. Na primeira oportunidade, a defesa do Pedro Rangel, mas o que ele fez? Ele não agarrou ela, soltou, deu rebote. Félix estava bem posicionado, joga a bola para dentro e marca o gol que garante pelo menos um pontinho para o Internacional fora de casa. Félix Torres, 2 para o Coritiba, 2 também para o Inter, tudo igual, Ale.
2: Chupa, Branco Melo, chupa, secador. É o Internacional, é o Félix Torres empatando a partida no finzinho do jogo. Mais do que merecido, foi melhor do que o Coxa. Os 90 minutos até o momento, Rogério Belchi.
3: Primeiro gol dele no Campeonato Brasileiro. Inter marca o 16º no ano, é o 45º. 18 pontos tem o Inter, divide no lugar com Vitória. Com a Vitória menos, é o 10º aplicado dos critérios.
0: Carimbo gol, Gesiel.
4: Gol legal do Inter, PC, pode carimbar.
0: Pode vibrar, torcedor colorado. Inter vai conquistando um ponto brilhante fora de casa. Com raça, com energia, o Internacional não desistiu do jogo. 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O árbitro vai pedir a bola. Pediu pro Tino Rocher. Botou o apito na boca, trilou o apito, apontou para o centro do gramado e determina. Final de jogo em Curitiba, terminou a partida. Internacional 2, Curitiba também 2. Internacional empata, que vem o Vasco da Gama. Mesmo que o Internacional não tenha zaga titular. 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
1: 1-0 Coritiba, 1-1, 2-1 Coxa e nos acréscimos Félix Torres faz o último, 2-2, um ponto para cada lado, jogadores se cumprimentam no meio do gramado, um ponto para o Coritiba, um também para o Internacional. 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
0: Eu posso dizer que você vai dormir feito um bebê hoje à noite lá?
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5: Já fiquei várias vezes aí.
0: É. Vamos escolher o craque.
1: Café da manhã sensacional.
0: Vamos escolher o craque Raíssa, MPC, Viva o Natural, a partir de agora, abrindo com o comentarista identificado, colorado de nascimento, de carteirinha, coloradaço. Meu querido Alê Dornelles.
5: Hoje foi fácil, meu craque Raíssa, MPC, Félix Torres, autor do gol de empate do Internacional.
0: Félix Torres. Gesiel Elias.
4: Bernabé.
0: Burté.
1: Fecho com Gesiel, Bernabé,
0: muito bem, quem mais? Né? PC Carvalho, Félix Torres, vou acompanhar o comentarista.
6: Tem mais alguém pra votar?
7: Não, não.
6: Então o Félix Torres é o craque raiz, MPC.
8: Eu voto que nem o voto em presidente, deputados, porque é obrigado, senão eu não votava. Eu não votaria.
6: É, eu também.
8: Não faria exercício do voto.
6: História de política, não me envolvo muito, não. Né? CMPC, viva o natural, escolhe, portanto, Félix Torres, o craque raiz, CMPC, viva o natural. 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
3: Ele tinha marcado contra o Internacional de Santa Maria, então 18 jogos, segundo gol dele do brasileiro, foi o primeiro, como falávamos antes. 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
6: Fala aí, seu Félix, como é que tá aí?
9: A gente conseguiu um resultado muito justo, a gente chutou 15 vezes no gol, a gente saiu sempre querendo ganhar o jogo. O jogo foi um pouco difícil, o jogo se tornou um pouco complicado para nós, mas a gente sempre tentou, a gente queria sair com a vitória, mas esse resultado para nós é muito bom de visita, e a gente vai ter que continuar trabalhando desse jeito e para que a vitória possa chegar.
10: Obrigada,
6: Ufali. Tá aí, né? Félix Torres, autor do gol de empate do Internacional contra o Coritiba no momento final da partida. 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
1: Agora são 19 horas e 12 minutos. Nota de falecimento e convite para enterro. Walter Leal Cruz Trindade, viúvo. Alexandro, Lidiane, filhos. Fernanda, Nora, Rodrigues, genro, netos e os demais familiares do sempre lembrado, da sempre lembrada melhor, da sempre lembrada Sirlei de Medeiros Trindade. Com pesar participam os parentes e amigos do seu falecimento ocorrido hoje. Os atos fúnebres estão sendo realizados na Capela Vera Bastion da Borge, da onde o ferro será conduzido às 11 horas da manhã para o cemitério municipal Nossa Senhora da Conceição. Participação de falecimento: Sirlei de Medeiros Trindade. Os familiares antecipam agradecimentos.

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muito bem-vindos à melhor vibe do seu rádio, a vibe que é 100% sertaneja. Por aqui, Jubodói, a locutora mais maluquete do seu rádio, sua callgirl loira. Chegando com tudo, trazendo as melhores do sertanejo, clássico, raiz, universitário, aquele somzão bom demais pra galera do agro. Pedidomusical.com.br, por onde você participa e também interage, é claro, por favor, né? Não me deixe aqui sozinha, manda ver aí na sua mensagem, no seu pedido musical, na interatividade aqui com vibe sertaneja. Sem mais delongas, sem muito blá blá blá, ajuste essa fivela na cintura, esse chapelão no cabeção e a sua botina no pé. O vibe tá no ar com Matheus e Cauã, que sorte a nossa!

conversa com a filha e beija a barriga da esposa grávida, Júlia Ribeiro. Ó, que momento bonitinho, né? Confira aí o momento nas redes sociais. A cantora Mari Fernandes tem aquela vozinha de adolescente, de 25 anos de idade, que espera sua primeira filha com a esposa, a influenciadora Júlia Ribeiro, de 22 aninhos. Postou vídeos, né, e fotos em que aparece deitada na cama e conversando com a bebê. Além de falar com Isabela, a artista ainda encheu a barriga da esposa de beijos. E olha quem está aqui no forninho, Bebela, Bebela da mamãe, né, princesa? Mamãe está aqui, sabe aonde? Em Fortaleza, capital do Ceará. Mamãe é cearense, então quer dizer que você é cearense também, praticamente. Coisa linda de mamãe, você está acordada aí dentro? Conte pra mamãe. Começa Mari Fernandes nos vídeos. Bom, Mari e Júlia, que estão grávidas, né, de 4 meses, anunciaram a gestação no início de março e fizeram chá revelação recentemente. Elas estão juntas desde 2021, assumiram o romance publicamente em meados de 2024 e se casaram em outubro do ano passado. Ó, confira um momento fofo nas redes sociais, esse momento família e momento ansiedade esperando o baby chegar. Que bonitinhas, né? Muita saúde, muitas bênçãos e alegrias para o casal e para a baby que está a caminho. A sertaneja tá toda derretida, né? Por aqui, seguimos por aqui com a melhor vibe sertaneja, Lauana Prado, outra gravidinha do momento. Olha, amor, diga pra mim, solidão com Jean e Giovanni.

0: uma porteira do Live Sertaneja com Zeneto e Cristiano Horóscopo. Você acredita em horóscopo? Você acredita na astrologia? É importante, né? Mas seguir a risca, não dá não, viu? Tem que seguir a sua intuição, my friend. Programa Vibe
1: 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Agora são 20 horas e 58 minutos. Nota de falecimento e convite para enterro. Walter Leão Cruz Trindade, viúvo. Alexandro e Diane, filhos. Fernanda Nora Rodrigues, genro. Netos e os demais familiares da sempre lembrada Shirley de Medeiros Trindade. Com pesar participam os parentes e amigos o seu falecimento ocorrido hoje. Os atos fúnebres estão sendo realizados na Capela Vera Bastion da Borge, da onde o féretro será conduzido às 11 horas da manhã para o cemitério municipal Nossa Senhora da Conceição. Participação e falecimento. Shirley de Medeiros Trindade. Os familiares antecipam agradecimentos.
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trazendo notícias sobre Vanessa Camargo, que levou o novo namorado Bruno Bevan para uma reunião familiar no último domingo na casa da irmã Camila Camargo. Em um vídeo gravado pela atriz, a cantora aparece sem querer ao lado do modelo. A voz do pai das artistas, Zezé de Camargo, é ouvida ao fundo. Vanessa também curtiu a companhia da irmã caçula Clara, fruto da atual relação do cantor com Graciele Lacerda, dos sobrinhos e dos filhos José Marcos e João Francisco. Após meses de rumores, os dois assumiram o namoro recentemente. Primeiro foi Bruno, que escreveu ela com emoji de coração. E a cantora repostou o post retribuindo com ele e o mesmo emoji de coração. Cuida bem dela, comentou um seguidor. Viva o amor, comemorou um perfil de fã-clube de Vanessa Camargo. Confira o momento nas redes sociais, né? Que ela tenha muito amor nesse coraçãozinho, né, gata? Ela tá precisando e merece. Depois de tantos altos e baixos no amor, né? Muito bem, o Vibe Sertaneja segue que segue. Em especial pra galera do agro, que tá a fim de ouvir quem? Eduardo Costa? Tá na hora, sua vez.